0: Em suas redes sociais, o presidente Lula destacou a aprovação na Câmara dos Deputados do fim da escala de trabalho 6x1, sem redução de salário.
1: Segundo ele, as duas folgas semanais significam mais tempo para estudar, se divertir, cuidar da saúde e ver os filhos crescerem.
0: Hoje, o presidente comemorou a aprovação durante encontro com a presidente do Suriname e disse que é uma conquista da sociedade brasileira.
2: Quem sabe um dia a gente consiga fazer com que as pessoas trabalhem o suficiente para sobreviver, o suficiente para enriquecer a economia brasileira, mas o suficiente para que eles possam ser felizes no mundo do trabalho.
1: Durante o programa Bom Dia Ministro, produzido pela Empresa Brasil de Comunicação, Paulo Pereira, do empreendedorismo, da microempresa e da empresa de pequeno porte, comentou o impacto sobre as mulheres.
3: Vou pegar um exemplo, as trabalhadoras domésticas, né, que vão ser muito afetadas pela escala 6x1. Nós temos 1,5 milhão de trabalhadoras domésticas. A mulher trabalha 6 dias, chega em casa, vai fazer o quê? Trabalhar, cuidar dos filhos, cuidar da família. Então, o impacto sobre as mulheres, sobre os setores menos escolarizados, sobre os setores de menor renda é muito grande para que essas pessoas possam ter uma vida melhor, cuidar melhor das suas famílias e, como eu estava dizendo, estudar mais, empreender mais. É importante ressaltar isso, o impacto econômico vai ser bom para muitos segmentos. E aqueles segmentos que podem ter um impacto diferente, nós vamos cuidar, nós vamos achar soluções.
0: A proposta do fim da escala 6x1 segue agora para avaliação do Senado Federal.
1: Um passo inédito para o futuro dos povos indígenas no Brasil.
0: O presidente Lula sancionou agora há pouco a lei que cria a Universidade Federal Indígena, a primeira do país.
1: Com sede em Brasília, a nova universidade terá camping em diferentes regiões e vai oferecer cursos de graduação e pós-graduação.
4: Prevista para entrar em atividade no próximo ano, a UNIND, Universidade Federal Indígena, será destinada a valorizar os saberes dos povos originários e práticas ancestrais. O ministro dos Povos Indígenas, Eloy Terena, é formado em Direito e diz que a Universidade Federal é um sonho de lideranças indígenas visionárias. Ele relata que a iniciativa será o maior investimento na escolarização dos povos indígenas.
5: A universidade será composta por indígenas em seus quadros e irá retratar essa pluridiversidade étnica que é o nosso país.
4: A Universidade Federal Indígena atenderá inicialmente 2.800 estudantes. A sede será em Brasília, mas unidades descentralizadas serão construídas em outras regiões do Brasil de acordo com a demanda e concentração dos povos indígenas. O ensino será voltado para a formação nos níveis de graduação e pós-graduação. Os cursos terão ênfase em gestão ambiental e territorial, políticas públicas, sustentabilidade socioambiental, línguas indígenas, saúde, direito, agroecologia, engenharias e tecnologias e formação de professores. Para o presidente Lula, o Brasil não pode abrir mão dos saberes milenares dos indígenas.
2: Aos poucos a gente vai ensinando o mundo a compreender que é possível, de forma civilizada, a gente garantindo a todos aqueles que habitam o planeta a ter os seus direitos. E a gente não pode prescindir do conhecimento milenar que os povos indígenas acumularam ao longo de tanto tempo nesse país e no mundo. Cabe agora ao Estado brasileiro pegar o prédio, prepará-lo para que a gente possa, no menor prazo de tempo, fazer uma festa com os novos alunos que vão entrar.
4: A UNIND vai contribuir para a formação de profissionais especializados em educação intercultural e garantir a preservação das 274 línguas faladas pelos 305 povos indígenas do Brasil. Reportagem Graziele Bezerra.
1: O presidente Lula recebeu hoje a presidente do Suriname, Jennifer Gerling Simons.
0: No encontro, os dois líderes assinaram acordos de cooperação e se comprometeram a estreitar laços entre os países.
6: Durante visita oficial, a presidente do Suriname, Jennifer Gerling Simons, chegou ao Brasil acompanhada de mais 5 ministros. Durante encontro com o presidente Lula, os líderes assinaram 13 acordos de cooperação em áreas como defesa, segurança pública, comércio, energia e proteção da Amazônia. O Suriname vive um momento de crescimento econômico após a descoberta de grandes reservas de petróleo e gás natural. Lula afirmou que o Brasil quer ampliar ainda mais o comércio bilateral. Mesmo com um crescimento de 25% desde 2023, o presidente afirmou que ainda existe potencial para esse aumento.
2: Como vocês agora vão se transformar em grandes produtores de petróleo, a Petrobras pode trabalhar com vocês. Aí a gente vai poder equilibrar a balança comercial, porque nós vamos importar um pouco de petróleo de vocês para compensar a nossa colaboração com o Suriname.
6: Na área ambiental, os dois países pretendem ampliar ações conjuntas de combate ao desmatamento e ao crime organizado na Amazônia, como afirmou o presidente Lula.
2: Estamos unindo esforços regionais no enfrentamento ao narcotráfico, ao tráfico de drogas, pessoas e armas de fogo. O novo acordo com a Polícia Federal vai ampliar nossa cooperação no combate a ilícitos transnacionais, com destaque aos crimes ambientais e de mineração.
6: Os governos também assinaram acordos para ampliar as conexões aéreas e marítimas entre os dois países e avançar no chamado Anel das Guianas, projeto de integração regional que liga o norte do Brasil aos países vizinhos da região amazônica. Reportagem Raquel Mariano.
1: Quase 60 mandados de busca e apreensão foram cumpridos hoje na Operação Fluxo Oculto.
0: A ação conjunta entre o governo do Brasil e estados tem como objetivo desmantelar fraudes e lavagem de dinheiro no setor de combustíveis.
7: Nesta nova fase da Operação Carbono Oculto, foram cumpridos 59 mandados de busca e apreensão em 5 estados: São Paulo, Paraná, Mato Grosso do Sul, Minas Gerais e Rio de Janeiro. A ação, batizada de Fluxo Oculto, contou com a participação de órgãos federais e estaduais. O alvo é um esquema criminoso no setor de combustíveis, envolvendo fraudes, sonegação e lavagem de dinheiro. As investigações identificaram 6 novas fintechs, empresas voltadas para serviços financeiros digitais, que, na verdade, operavam como bancos paralelos das organizações criminosas. O ministro da Fazenda, Dario Durigan, destacou a grande movimentação financeira das fintechs no esquema.
8: Uma movimentação total de R$ 26 bilhões em 6 fintechs nos últimos anos, o que acende o sinal de alerta para os órgãos de inteligência, que a gente espera avançar no combate ao crime organizado, da maneira que encorpa, da maneira inteligente, que é fazendo asfixia financeira.
7: Em outra frente de atuação, os agentes cumpriram mandados contra empresas e pessoas que atuavam na adulteração de combustíveis. Somente com um esquema que utilizava nafta petroquímica, os prejuízos aos cofres públicos atingem a marca de R$ 200 milhões em 2 anos. De acordo com o diretor da Agência Nacional do Petróleo, Gás Natural e Biocombustíveis, Júlio Nishida, a operação vai impedir que milhões de litros de gasolina adulterada sejam repassados aos consumidores.
9: A Agência Nacional do Petróleo, em etapas anteriores, interditou e apreendeu pouco mais de 2,5 milhões de litros de gasolina adulterada com essa nafta, e com o trabalho de hoje, a gente impede de outro quantitativo igualmente danoso chegar ao consumidor, chegar à sociedade, em fraudes que envolvem qualidade, dano ao consumidor, dano ao erário, lavagem de dinheiro e vários outros danos à sociedade.
7: Participam da Operação Fluxo Oculto 135 servidores da Receita Federal, além de dezenas de servidores dos órgãos parceiros. Com locução de Graziela Mendonça, reportagem Gabriela Noronha.
1: Em 2015, com o rompimento da barragem do Fundão, em Mariana, Minas Gerais, despejou-se resíduos tóxicos e lama no Rio Doce, contaminando a água em Minas Gerais e no Espírito Santo.
0: Desde então, a água do rio vem sendo monitorada. Inicialmente, esse trabalho era feito pela Fundação Renova, que foi extinta em 2024.
1: Agora, com o novo acordo do Rio Doce, o monitoramento passa a ser feito pela FUNASA, a Fundação Nacional de Saúde, ligada ao Ministério da Saúde.
0: Esse mês, a FUNASA começou a segunda etapa de verificação e testagem da qualidade da água em 173 pontos dos dois estados.
1: Mais cedo, nós conversamos com Lenildo Moraes, presidente da Fundação, sobre esse trabalho e também sobre a segurança hídrica proporcionada pelo programa Cisternas, na região do semiárido brasileiro. Acompanhe.
0: Presidente Lenildo Moraes, um prazer ter o senhor com a gente aqui na Voz do Brasil. Vamos começar falando do trabalho que a FUNASA vem desempenhando no monitoramento da qualidade da água do Rio Doce. Isso é necessário ainda por causa das consequências do rompimento da barragem do Fundão em Minas Gerais em 2015. Como é que é feito e onde é feito esse monitoramento?
10: Boa noite a todos os ouvintes da Voz do Brasil. Boa noite, Mariana. Boa noite, Luciano Seixas. Olha, a Operação FUNASA presente no Rio Doce começou com três frentes simultâneas, né? De monitoramento da qualidade da água em 32 municípios de Minas Gerais e do Espírito Santo. A operação começou com 173 pontos de monitoramento ao longo da bacia do Rio Doce. É importante dizer que a primeira frente foi no município de Mariana e no Vale do Aço. A segunda percorreu cidades do Médio Rio Doce e da divisa entre Minas Gerais e Espírito Santo, incluindo Governador Valadares, Conselheiro Pena, Resplendor e Aimorés. E a terceira e última frente foi nos municípios capixabas, lá no Espírito Santo, com coletas em Aracruz, Linhares, Colatina, São Mateus, Conceição da Barra e Marilândia. A FUNASA disponibilizou a nossa equipe, né, três unidades móveis, junto com as equipes, para coleta da qualidade, né, identificar a qualidade da água, além de carros, apoio de equipes técnicas especializadas. Os laboratórios móveis permitiram a realização de análises físicas e químicas e microbiológicas, né? Isso foi importante, porque a partir daí nós podemos identificar a real qualidade, né, e necessidade de futuras ações que a gente precisa fazer a partir dessas análises.
1: Presidente, quando é que os resultados desse monitoramento serão divulgados, especialmente para as comunidades atingidas pela contaminação lá de 2015?
10: As análises já estão em fase final de análise, né? Devemos entregar nos próximos dias. Mais tardar a próxima semana, nós já estaremos com todos esses dados monitorados para que a gente possa apresentar para toda a sociedade.
0: E esse monitoramento, ele vai ser permanente, presidente? Como é que vai ser a periodicidade desse acompanhamento?
10: Vai ser permanente. Nós já temos um acordo de cooperação técnica assinado com a AGESUS, que é a Agência Brasileira de Apoio à Gestão do SUS, e ele vai permitir que o governo, através da FUNASA, Fundação Nacional de Saúde, através de seus técnicos, possa fazer esse monitoramento de forma permanente.
1: E existe um outro trabalho desempenhado também pela FUNASA em relação à segurança hídrica, que é o programa Cisternas. Como é que ele atua para garantir água para as famílias de regiões secas ou semiáridas?
10: A iniciativa permite acesso regular à água potável para consumo humano por meio da captação e armazenamento da água da chuva. É importante que as populações do semiárido que estão nos escutando já sabem como funciona. Então, na realidade, na prática, o programa ele funciona como uma instalação de reservatórios, né? Os reservatórios têm capacidade de 16 mil litros conectados aos telhados das residências, né? Então, nos períodos das chuvas, a água é captada, filtrada e armazenada para ser utilizada nos meses de estiagem.
0: O presidente, quantas famílias já são atendidas pelo programa atualmente? Há previsão dele ser ampliado?
10: Olha, nós estamos atendendo agora 20.976 famílias, quase 21 mil famílias. E a ideia é que a gente faça essa ampliação ainda, tá certo? Os estados beneficiados nessa primeira etapa são Bahia, Ceará, Minas Gerais, Paraíba, Pernambuco, Piauí, Rio Grande do Norte e Sergipe, né? Os investimentos chegam a 250 milhões de reais.
1: E quais são os critérios de seleção das famílias atendidas pelo programa de cisternas?
10: Olha, boa pergunta, Luciano. Olha, o edital estabelece alguns critérios obrigatórios para participação. Por exemplo, as famílias precisam viver em comunidades rurais do semiárido, não ter acesso regular à água potável por rede de abastecimento e não ter sido atendido por programas de cisternas. Além, é claro, das residências ter as condições mínimas para instalação do equipamento. Telhado adequado, a captação da água da chuva, é importante que se tenha espaço suficiente no meio do terreno, né, para poder ter essas condições técnicas necessárias. Outro dado importante é que os critérios são situação de vulnerabilidade social, a pessoa tem que estar inscrita no CAD único, as famílias chefiadas por mulheres têm prioridades. A presença de pessoas com deficiência também Se é um deficiente na família, um deficiente físico, no núcleo familiar, tem prioridade também. E, obviamente, e um dado muito importante, que está se dando como prioridade também as populações de comunidades quilombolas.
0: Agora, presidente, as famílias que tiverem interesse em receber esses equipamentos, elas devem fazer o quê? Procurar a prefeitura, a FUNASA diretamente, preencher um cadastro? Como é que funciona?
10: Olha, essas 20.976 cisternas já foram feitas a partir de um critério já estabelecido pela FUNASA. A prefeitura fez o levantamento inicial e encaminhou a superintendência, né, da FUNASA, e as pessoas agora devem procurar a prefeitura para poder saber quais os locais. A prefeitura previamente já tem todas as comunidades que vão ser beneficiada. E nós da FUNASA também. Nós vamos divulgar todas as comunidades que foram pré-selecionadas pelas prefeituras.
1: Muito bem, nós conversamos com o presidente da FUNASA, a Fundação Nacional de Saúde, Lenildo Moraes. Muito obrigado por sua entrevista aqui, a Voz do Brasil.
10: Obrigado, Mariana. Obrigado, Luciano. Boa noite a todos os ouvintes da Voz do Brasil.
0: O Ministério da Previdência Social e o INSS realizam nesse fim de semana um grande mutirão para atendimentos em diversas regiões do país.
1: São mais de 59 mil vagas destinadas a perícias médicas e avaliações sociais do INSS. As etapas obrigatórias para concessão de benefícios previdenciários e assistenciais.
0: O secretário de Regime Geral de Previdência Social, Benedito Brunca, disse que o tempo de espera vem caindo e destacou a importância do agendamento.
11: No Brasil, o tempo médio de espera no mês de abril estava em 40 dias. Na parcial que tiramos esta semana, esse tempo médio já caiu para 30 dias, o que é uma evolução de 10 dias. É importante que as pessoas que estão aguardando os atendimentos possam entrar em contato ou com o 135 ou no próprio aplicativo do meu INSS para poder fazer a confirmação e antecipar seu atendimento, porque isso vai abreviar o tempo da decisão do seu benefício.
1: Hoje, dia 28 de maio, é comemorado o Dia Internacional da Dignidade Menstrual.
0: No Brasil, dados do IBGE indicam que 15% das adolescentes deixaram de ir ao menos um dia na escola por falta de absorvente.
1: Para tentar mudar essa realidade, o governo do Brasil promove o Programa de Proteção e Promoção da Saúde Menstrual.
0: Em 2 anos, mais de 3 milhões de pessoas foram beneficiadas com itens de higiene e ações educativas.
12: A mineira Mariana Soares conta que menstruou pela primeira vez aos 13 anos de idade e desde então sintomas como fortes dores e enjoo são comuns para ela. Hoje, aos 22 anos, ela luta para que mais mulheres possam falar sobre saúde menstrual.
13: Eu sei que tem muitas vozes de meninas que sofrem como eu, mas não têm a oportunidade de, às vezes, saber que ela pode viver melhor. Isso é um direito nosso.
12: Combater preconceitos e tabus é um dos objetivos do festival Alana Ideia Fest 2026 para tratar sobre dignidade menstrual e proteção de meninas e adolescentes, como explica a diretora executiva do Alana, Flávia Dória.
14: 6 entre cada 10 meninas têm a rotina escolar abalada por essas dores menstruais e 4 em cada 10 meninas chegam a faltar na escola pelo menos uma vez por mês por causa dessas dores, que muitas vezes são incapacitantes. A gente precisa falar sobre isso.
12: A programação faz parte das ações do Dia Internacional da Dignidade Menstrual, comemorado nesta quinta-feira. Desde 2023, o governo do Brasil distribui de forma gratuita absorventes por meio do Programa de Proteção e Promoção da Saúde Menstrual. Em 2 anos, mais de 500 milhões de unidades já foram distribuídas, de acordo com a Coordenadora Geral de Atenção à Saúde das Mulheres do Ministério da Saúde, Mariana Seabra, além do fornecimento de produtos, ações educativas.
15: O programa tem o eixo de dispensação desses absorventes, né, através do programa Farmácia Popular. E hoje é possível retirar essas autorizações para os beneficiários que são inscritas no Cade Único através do aplicativo Meu SUS Digital. A segunda forma é através do programa Pé de Meia. E a terceira forma é justamente na Unidade Básica de Saúde, onde além da autorização, ela vai poder também ter todo o leque de informações.
12: Lembrando que o absorvente é distribuído de forma gratuita e o benefício é destinado a pessoas com idade entre 10 e 49 anos, inscritas no Cade Único e com renda mensal de até R$ 218,00, estudantes da rede pública de baixa renda e pessoas em situação de rua. Reportagem Gabriela Noronha.
1: Amanhã é o último dia para fazer a declaração do imposto de renda.
0: A Receita Federal já recebeu mais de 37 milhões de declarações e a expectativa é chegar a 44 milhões de documentos.
1: Quem entregar fora do prazo estará sujeito à multa.
0: E essas foram as notícias do Governo do Brasil.
1: Uma realização da Secretaria de Comunicação Social da Presidência da República.
0: Com produção da empresa Brasil de Comunicação.
1: Fique agora com as notícias do Poder Judiciário e do Congresso Nacional. Boa noite.
0: Boa noite para você e até amanhã.
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18: STF homologa acordo para viabilizar operação de crédito ao BRB.
19: STJ define que qualificadora de violência de gênero também se aplica a agressões contra a mulher em relação homoafetiva.
18: Semana na conciliação. Trabalhadores de empresa de tratamento de água e saneamento de Campinas fecha um acordo de mais de 7 milhões de reais.
19: Boa noite, eu sou Marcela Luiza.
18: E eu sou Walter Lima.
19: O Supremo Tribunal Federal homologou nesta quinta-feira um acordo entre a União, o Governo do Distrito Federal, o Banco Central e o Banco de Brasília para viabilizar uma operação de crédito destinada ao reforço financeiro do BRB.
18: A decisão foi tomada durante a audiência de conciliação conduzida pelo ministro Luiz Fux. Marcelo Della Libera.
20: O acordo permite que o Distrito Federal contrate um empréstimo junto ao Fundo Garantidor de Crédito para capitalizar o banco. A operação terá garantia de um sindicato de bancos e contragarantia vinculada às verbas do Fundo de Participação dos Estados e do Distrito Federal e do Fundo de Participação dos Municípios.
19: O Comitê Nacional de Inteligência Artificial no Judiciário aprovou duas medidas para ampliar a segurança da inteligência artificial usada pela Justiça.
18: Coordenada pelo Conselho Nacional de Justiça, a manifestação técnica validou os riscos de inserção de comandos escondidos em documentos processuais e instituiu um Programa Nacional de Segurança para capacitação e com suporte e prevenção de riscos.
19: A manifestação técnica é a primeira medida nacional de orientação sobre o tema e deve ser submetida ao plenário do Conselho.
18: As medidas fazem parte das prioridades definidas pela gestão 2025-2027, coordenada pelo presidente do CNJ e do STF, ministro Edson Fachin.
19: Qualificadora de lesão corporal praticada contra a mulher pela condição do sexo feminino também se aplica em relação homoafetiva entre mulheres.
18: Essa é a conclusão do STJ. Fátima Uchoa.
21: Uma mulher foi acusada de insultar e agredir fisicamente a ex-companheira por ciúmes. O Ministério Público ofereceu denúncia por lesão corporal qualificada, considerando que a agressão foi cometida contra a mulher pela condição do sexo feminino e no âmbito doméstico. A Justiça de Santa Catarina condenou a acusada só pelo crime de lesão corporal em contexto doméstico. Já a sexta turma do STJ deu provimento ao recurso especial do MP. Segundo o ministro relator Rogério Schietti Cruz, basta o vínculo doméstico familiar ou de afetividade e a condição de mulher da vítima para aplicação do sistema protetivo, sendo presumidas a vulnerabilidade e, consequentemente, a motivação de gênero.
19: Trabalhadores de empresa de tratamento de água e saneamento de Campinas fecham acordo de mais de 7 milhões de reais.
18: A conciliação foi fechada durante a Semana Nacional da Conciliação Trabalhista. Rafael Oliveira.
22: O acordo encerra uma ação coletiva de 2018 sobre gratificação paga a motoristas da Sanasa, empresa de economia mista de tratamento de água e saneamento de Campinas. 54 trabalhadores vão receber mais de 7 milhões de reais em valores líquidos. O acordo também prevê o recolhimento de 600 mil reais em FGTS e 2 milhões de reais em encargos previdenciários para a União. As negociações vinham sendo realizadas desde o início do ano.
19: Justiça recebe denúncia contra organização criminosa internacional por garimpo ilegal em Roraima.
18: Na ação, o MPF pede a condenação dos 6 integrantes do grupo e fixação de, no mínimo, R$ 200 mil em multa por danos morais coletivos. Vanessa Pereira.
3: Segundo a denúncia, o grupo negociava ouro e diamantes extraídos ilegalmente no Brasil e no exterior, usando contatos e negociações no Peru para comercializar os minerais sem autorização. As investigações apontam investimento de R$ 350 mil na compra de ouro e negociações de pedras avaliadas em mais de US$ 100 mil. O MPF pede a condenação dos 6 acusados por exploração ilegal de recursos minerais da União, organização criminosa transnacional, contrabando e lavagem de dinheiro, além de multa mínima de R$ 200 mil por danos coletivos e sociais.
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19: Uma boa noite.
18: E até amanhã.
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5: Eu sou Paula Groba.
23: E eu sou Ricardo Nakaoka.
5: E estes são os destaques de hoje do Jornal do Senado, que começa agora.
23: Senado aprova retomada de benefícios fiscais para o terceiro setor e isenção de IPI para pessoas com deficiência.
5: Escala 6x1, Senado vai analisar proposta aprovada pela Câmara.
23: Segue para a sanção presidencial política nacional para estudantes com superdotação.
5: Boa noite.
23: Boa noite.
5: Hospitais filantrópicos, entidades assistenciais e organizações sociais podem voltar a ter acesso a benefícios tributários suspensos nos últimos anos. O Senado aprovou um projeto que retoma incentivos fiscais para instituições do terceiro setor e também garante a isenção do IPI na compra de veículos por pessoas com deficiência.
23: A proposta segue agora para análise da Câmara dos Deputados. Mais informações com o repórter Alexandre Campos.
24: Os benefícios referentes ao Imposto sobre a Renda das Pessoas Jurídicas, Contribuição Social sobre o Lucro Líquido e COFINS, atualmente assegurados por uma lei complementar apenas às organizações da sociedade civil de interesse público e organizações sociais, vão se estender também a todas as entidades do terceiro setor, como afirmou a relatora do projeto, senadora professora Dorinha Seabra, do União do Tocantins.
25: Infelizmente, no formato que está hoje, a Paz e outras instituições já consolidadas na área social perderiam esse benefício.
24: O texto aprovado ainda reverteu outras reduções de benefícios. Um incentivo que passará a valer se a proposta virar lei será o referente à doação ou destinação para patrocínio de parte do imposto de renda devido por empresas para projetos esportivos, culturais e sociais, como os voltados para crianças, adolescentes e idosos. Também foi retomada a isenção total de IPI na compra de veículos por pessoas com deficiência.
5: E os municípios com pendência fiscal já estão autorizados a receber recursos de emendas parlamentares. A publicação que garante essa mudança já saiu no Diário Oficial.
23: Esse e outros dispositivos tinham sido vetados pelo presidente Lula, mas o veto foi derrubado pelo Congresso. Repórter Marcela Diniz.
26: Com a promulgação de 4 dispositivos da Lei de Diretrizes Orçamentárias de 2026, que tiveram veto presidencial derrubado pelo Congresso, ficam permitidas doações de bens e valores no chamado defesa eleitoral, que começa 3 meses antes e vai até o final das eleições. Outro dispositivo autoriza municípios de até 65 mil habitantes que tenham pendências fiscais a celebrar convênios com o governo federal, receber recursos de programas e ter acesso a emendas parlamentares. Na sessão que derrubou o veto, o presidente do Congresso, senador Davi Alcolumbre, assinalou que essas demandas fizeram parte da marcha dos prefeitos à Brasília.
27: São estradas, são rodovias, são escolas, são unidades de saúde, são creches, são praças, enfim, são obras muito relevantes para os municípios brasileiros.
26: As outras duas regras reinseridas na LDO autorizam o uso de recursos da Lei Orçamentária Anual em despesas que estão fora da competência da União e são relativas à malha hidroviária brasileira e à construção e manutenção de rodovias estaduais e municipais destinadas à integração de modais de transporte ou ao escoamento produtivo.
5: Você sabe o que é ludopatia?
23: Ludopatia é o vício em jogos de azar. Essa compulsão provoca perda de controle, endividamento e impactos graves na vida familiar e emocional dos apostadores.
5: Muita gente vem se conscientizando de que essa atividade pode ser destruidora. Em meio ao avanço das bets no país, mais de 570 mil brasileiros já recorreram à plataforma de autoexclusão criada pelo Ministério da Fazenda para bloquear voluntariamente o próprio CPF em sites regularizados.
23: O crescimento do endividamento de famílias por conta do vício em jogos acendeu o alerta no Senado. Os detalhes com o repórter Rodrigo Rezende.
2: Pelo menos 570 mil pessoas já fizeram cadastro na plataforma de autoexclusão para acesso a sites de apostas. O sistema do Ministério da Fazenda traz a possibilidade do bloqueio voluntário em todas as bets legalizadas no Brasil. De acordo com o Ministério, do total de cadastrados, 207 mil usuários apontaram a perda de controle sobre o jogo e os impactos na saúde mental como principais motivos para a autoexclusão. O vício em jogos de azar, conhecido como ludopatia, atinge milhares de brasileiros, como alerta o senador Humberto Costa, do PT de Pernambuco.
6: Dados da Organização Mundial da Saúde apontam que a taxa de dependência em jogos de azar pode variar de 1 a 3% da população adulta. Se aplicarmos essa proporção ao Brasil, estamos falando de até 4 milhões de brasileiros já em situação clínica de vício.
2: Caso você deseje bloquear o seu próprio acesso aos sites e sistemas regularizados de apostas no Brasil, basta acessar autoexclusãoapostas.fazenda.gov.br. Lembrando que o exclusão é sem o tio. Você deve ter uma conta gov.br para fazer a solicitação e seu CPF será bloqueado em todas as casas de apostas.
5: Secas mais severas, chuvas intensas e eventos climáticos extremos podem marcar os próximos meses no Brasil com o fortalecimento do fenômeno El Niño.
23: Diante do risco de impactos na agricultura, no abastecimento de água e até no aumento de desastres naturais, o Senado reuniu hoje no plenário autoridades e especialistas para discutir medidas de prevenção e preparação. Os detalhes com o repórter Márcio Maturana.
7: O climatologista Carlos Nobre alertou que para este ano se espera uma intensidade maior.
8: Agora, maio, junho, julho, já temos 92% de probabilidade de começar um El Niño. E outubro, novembro e dezembro desse ano, a probabilidade é 98% desse El Niño ser forte ou muito forte. Então, nós temos que nos preparar muito.
7: O senador Hamilton Mourão, do Republicanos do Rio Grande do Sul, disse que é preciso aprimorar o Plano Nacional de Proteção e Defesa Civil de 2012, tornando obrigatórias simulações anuais nos municípios.
9: Se não treinar, nós não vamos conseguir executar na hora que a catástrofe acontecer.
7: O senador Hermes Klan, do PL de Santa Catarina, acredita que o trabalho do Senado para fortalecer o planejamento dos municípios em áreas de risco é fundamental, mas não é suficiente.
10: Muitos municípios brasileiros, especialmente os menores, não têm estrutura técnica, equipe permanente ou capacidade de acessar recursos federais com rapidez. O município sofre a tragédia, mas o sistema público só chega depois da água baixar. Enquanto isso, seguimos repetindo o ciclo. Desastre, reconstrução, novo desastre.
7: A sessão de debates foi pedida por todos os líderes partidários, com primeira assinatura de Esperidião Amin, do PP de Santa Catarina.
5: E a proposta que acaba com a escala 6-1 foi aprovada na Câmara dos Deputados na noite de ontem. O próximo passo agora é a análise dessa PEC pelo Senado.
23: Senadores, no entanto, divergem sobre a PEC, que garante aos trabalhadores 2 dias de descanso semanal remunerado. A proposta divide opiniões entre parlamentares e setores da economia. O repórter Douglas Castilho tem mais informações.
0: Uma das vozes contrárias à redução da escala 6x1 para de 5x2 foi o senador Oriovisto Guimarães, do PSDB do Paraná. Segundo ele, trata-se de uma medida demagógica.
1: O Brasil já tem o maior Bolsa Família de toda a história. Já tem auxílio gás, já tem benefício de prestação continuada. Não tem cabimento. Não houve aumento de produtividade. Não houve investimento em máquinas.
0: Mas o senador Irajá, do PSD do Tocantins, destacou que a nova jornada é uma tendência internacional fruto justamente da modernização tecnológica.
11: Se a tecnologia já flexibilizou a jornada de 40 horas para os setores corporativos de tecnologia, é um contrassenso condenar o trabalho do comércio a um modelo rígido de aprisionamento de 6 dias por semana.
0: O senador Hamilton Mourão, do Republicanos do Rio Grande do Sul, considera a medida uma intervenção indevida do Estado.
12: Então, se eu vou trabalhar 1 dia, 2 dias, 3 dias, 4 dias, 5 dias, 6 dias, 7 dias, é uma decisão.

0: Guaraba e trabalhos técnicos de João Lira, o Jornal do Senado fica por aqui. Acompanhe agora as notícias da Câmara dos Deputados. Boa noite.
1: Boa noite e até amanhã.
2: Jornal Câmara dos Deputados. Parlamentares reduzem a jornada de trabalho semanal para 40 horas.
3: Proposta votada estende imunidade tributária de entidades religiosas.
2: Plenário amplia incentivos para a indústria brasileira de fertilizantes.
3: Cobertura de mais doenças com teste do pezinho avança na Câmara.
2: Boa noite. A Câmara examina projeto que organiza a ampliação do número de doenças que poderão ser detectadas pelo teste do pezinho. Vamos ouvir a reportagem de Maria Neves.
4: A Comissão de Saúde da Câmara dos Deputados aprovou o projeto que estabelece os prazos para a ampliação dos problemas de saúde incluídos no teste do pezinho. Uma lei de 2021 lista 13 doenças a serem detectadas no exame. A legislação determina ainda que o Programa Nacional de Triagem deve ampliar a testagem em 5 etapas, mas não estabelece a data para início de cada fase. Hoje, o Sistema Único de Saúde testa os recém-nascidos apenas para 7 condições previstas na primeira fase, que inclui hipotiroidismo, toxoplasmose e hiperplasia adrenal. Pelo texto aprovado, a segunda etapa de ampliação do teste do pezinho, que inclui a detecção de doenças raras genéticas e metabólicas, deverá estar em vigor até 2027. As demais etapas deverão ser implantadas a cada 2 anos depois de concluída a segunda fase. A relatora, a deputada Rosângela Moro, de São Paulo, ressalta que a triagem neonatal é uma das formas mais eficazes de prevenção em saúde infantil. Ela lembra que a detecção precoce de enfermidades permite intervenções terapêuticas antes da manifestação de sintomas.
5: A triagem, ela faz o diagnóstico de doenças antes mesmo delas se manifestarem. É extremamente importante que as mães exijam, levem os seus neonatos para fazer a triagem neonatal. Quanto antes diagnosticado, você trata, até impede o desenvolvimento da doença. Um dos exames, por exemplo, ele impede o retardo mental das crianças, se for diagnosticado e tratado como dentro do devido prazo.
4: Ao apresentar o projeto, o deputado Eduardo da Fonte, do PP de Pernambuco, afirmou que as doenças raras atingem cerca de 13 milhões de pessoas no Brasil. Segundo o parlamentar, 75% dos acometidos por essas enfermidades são crianças e 30% delas morrem antes dos 5 anos de idade. Na opinião do deputado, ainda que as doenças raras não tenham cura, a detecção precoce é importante porque permite o tratamento adequado, que reduz as complicações e o risco de morte. A proposta, que estabelece datas para ampliação do teste do pezinho, ainda será analisada pelas comissões de Finanças e Tributação e de Constituição e Justiça. Da Rádio Câmara de Brasília, Maria Neves.
2: Saúde.
3: Hugo Leal, do PSD do Rio de Janeiro, critica o entendimento da Justiça Federal, que, segundo ele, pode dificultar a avaliação de pessoas com autismo leve e restringir o reconhecimento de direitos. Para ele, a medida contraria avanços aprovados na proteção às pessoas com deficiência.
2: O deputado também manifesta preocupação com possíveis impactos no acesso a benefícios sociais por famílias atípicas. Hugo Leal informa ainda que solicitou audiência pública para discutir os efeitos da medida e cobrar esclarecimentos sobre o tema.
6: Direitos Humanos.
3: Em defesa do Bolsa Família, Benedita da Silva, do PT do Rio de Janeiro, afirma que o programa é um instrumento de dignidade e combate à fome. Segundo a deputada, a maioria dos beneficiários conseguiu deixar o auxílio ao longo dos anos por meio da inserção no mercado de trabalho.
2: Benedita da Silva também aponta contradição em setores da elite que criticam investimentos sociais à população mais pobre, mas silenciam diante de subsídios e isenções concedidos a grandes empresas. Ela ressalta que as políticas de transferência de renda foram fundamentais para retirar o Brasil do mapa da fome.
6: Economia.
3: Câmara estende imunidade tributária das igrejas para a compra de bens e serviços destinados ao funcionamento das entidades. O repórter Marcelo Larcher tem as informações.
7: O plenário da Câmara aprovou proposta de emenda à Constituição que amplia a imunidade

0: tributária das igrejas de qualquer culto para alcançar também a compra de bens e serviços necessários ao funcionamento das entidades religiosas. Imunidade tributária é quando o governo fica proibido de cobrar um imposto. A imunidade sobre patrimônio e renda já está assegurada às igrejas por diversas leis. A proposta aprovada deixa claro na Constituição que a imunidade tributária vai valer também para a aquisição de bens ou serviços necessários para a implantação, manutenção e funcionamento das entidades religiosas e templos de qualquer culto. A imunidade é estendida ainda para as creches, comunidades terapêuticas, mosteiros, seminários, conventos, serviços de acolhimento institucional, atividades sociais e assistenciais e demais atividades sem fins lucrativos. As condições e critérios de habilitação terão de ser definidas por lei complementar que ainda vai ser aprovada. Relator da proposta, o deputado doutor Fernando Máximo, do PL de Rondônia, diz que a proposta dá mais segurança jurídica para a imunidade já prevista na Constituição. Deputados da base do governo disseram que a proposta amplia um privilégio e permite que entidades ligadas à igreja sejam também beneficiadas por uma renúncia fiscal que será paga pelos demais contribuintes. Foi o que disse o deputado Pedro Czaj, de Santa Catarina, líder do PT.
1: Três leis e a Constituição deixa claro o apoio, a isenção tributária, a imunidade. Agora, o que se quer é extrapolar por várias modalidades de imunidade tributária, como alguém dá uma palestra, ganha 200 mil, alguém compra um avião de 20 milhões, porque vai ser para atividade religiosa.
0: O autor da proposta, deputado Marcelo Crivella, do Republicanos do Rio de Janeiro, diz que a imunidade prevista na Constituição para as igrejas não existe na prática.
2: É só isso que nós queremos. Que a imunidade prevista na Constituição aconteça na prática. Eu já paguei imposto sobre tudo. O dinheiro que eu dou para a igreja não é para pagar imposto de novo. E outra coisa, se comprar um avião, um helicóptero, o senhor acha que a Receita Federal vai devolver isso?
0: A proposta de emenda à Constituição que amplia a imunidade tributária das igrejas de qualquer culto seguiu para análise do Senado. Da Rádio Câmara de Brasília, com informações de Daniele Lessa e Antônio Vital, Marcelo Larcher.
3: Justiça. Para Rogério Correia, do PT de Minas Gerais, o suposto uso de fundos de previdência estaduais, como o Rio Previdência, em instituições privadas, levanta suspeitas de favorecimento político. Ele alega que as denúncias sobre o Banco Master revelam uma relação que envolve integrantes da oposição.
4: Rogério Correia cobra a responsabilização de todos os envolvidos no caso e exalta a atuação das instituições de controle e do judiciário. O deputado espera que as investigações alcancem todos que desviaram os recursos de aposentadoria.
3: Marcon, do PT Gaúcho, denunciou supostos esquemas ligados ao Banco Master. Ele alega que o senador Flávio Bolsonaro teria visitado o banqueiro Daniel Vorcaro em busca de repasses para despesas do ex-deputado Eduardo Bolsonaro nos Estados Unidos e formação de Caixa 2 para campanhas eleitorais.
4: Marcon exigiu também explicações do presidente nacional do PL, Valdemar da Costa Neto, e da liderança da legenda no Rio Grande do Sul sobre as graves acusações de desvios e benefícios financeiros ilícitos.
3: 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Votação. A Câmara aprovou um projeto que cria incentivos para a indústria nacional de fertilizantes. A repórter Daniela Lessa explica que a intenção é tornar o Brasil menos dependente do mercado externo.
5: O plenário da Câmara aprovou o projeto que prevê diversos benefícios tributários, ou seja, descontos no pagamento de impostos para estimular a produção de fertilizantes no Brasil. O projeto cria o Programa de Desenvolvimento da Indústria de Fertilizantes, o Profert, que concede até 10 bilhões de reais em subsídios em 5 anos para fábricas de fertilizantes. Hoje o Brasil importa mais da metade dos fertilizantes e fosfatos utilizados na agricultura, principalmente de países como a Rússia, a China e os Estados Unidos. A proposta, já aprovada pelo Senado, está baseada em renúncia de receitas, ou seja, o governo deixa de cobrar impostos para estimular o setor. O texto final, apresentado pelo relator, deputado Júnior Ferrari, do PSD do Pará, limita essas desonerações em R$ 2 bilhões por ano e fixa prazo máximo de 5 anos para os benefícios. O projeto beneficia empresas com projetos aprovados pelo Ministério da Agricultura. Além disso, obriga a mistura obrigatória de fertilizantes nacionais no produto consumido e comercializado no país, começando com 2% ano que vem e chegando a 30% em 10 anos. O argumento é que o Brasil precisa ficar menos dependente do mercado externo. As medidas foram criticadas pelo deputado Gilson Marques, do Novo, de Santa Catarina.
6: Ele trocou a antiga forma de lidar com o problema, que era a desoneração tributária de IPI, COFINS, e ele abandonou essa forma de incentivo para ter uma outra forma de incentivo, que na verdade é uma reserva de mercado, ou seja, beneficiar poucos indicados. E além disso, ele se apoia em pilares que nós não concordamos, por exemplo, a mistura obrigatória de fertilizantes nacionais. Isso não faz sentido nenhum.
5: A proposta também permite que o governo federal crie linhas de financiamento a projetos de produção, pesquisa e infraestrutura, o que ficará a cargo do BNDES. De acordo com o relator, Júnior Ferrari, a dependência de fertilizantes de outros países deixa o país vulnerável.
7: Esse projeto, ele é de suma importância, porque o Brasil, ele é um dos maiores produtores de alimentos do mundo e hoje importamos cerca de 85% a 90% dos fertilizantes. Então, corremos o risco de falta de alimento no Brasil e no mundo. Daí a importância desse projeto, porque é uma questão econômica, mas muito mais, e principalmente, é uma questão de segurança alimentar.
5: Como foi alterado pela Câmara, o projeto que cria o Programa de Desenvolvimento da Indústria de Fertilizantes, com benefícios tributários para aumentar a produção nacional, voltou para análise do Senado. Da Rádio Câmara de Brasília, com informações de Antônio Vital, Daniele Lessa.
3: Agricultura.
4: Emidinho Madeira, do PL de Minas Gerais, denunciou o desvio de 850 milhões do Fundo de Defesa da Economia Cafeeira, principal aporte do governo federal ao setor. O parlamentar afirma que os recursos devem ser utilizados exclusivamente no fortalecimento da produção.
3: Emidinho Madeira cobrou ainda a redução imediata das taxas de juros do Funcafé para aliviar os custos dos produtores que enfrentam instabilidade de preços e sequelas de anos de seca, especialmente no estado mineiro. Turismo.
4: Bacelar do PV celebra o desempenho da Bahia na atração de turistas internacionais e atribui o avanço do setor, entre outras coisas, à ampliação da conectividade aérea. O deputado também faz críticas à condução da política de turismo durante a gestão anterior.
3: Bacelar lembra ainda que o aumento da chegada de visitantes estrangeiros e a relevância econômica da atividade têm impulsionado a expansão do setor. Segundo ele, tudo isso reflete políticas públicas de incentivo ao turismo nacional.
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3: Trabalho.
4: Câmara aprova a redução da jornada semanal para 40 horas e 2 dias de descanso remunerado. O repórter Antônio Vital acompanhou a votação.
9: A Câmara dos Deputados aprovou por 472 votos a favor e apenas 22 contrários a proposta de emenda à Constituição que reduz a jornada normal de trabalho para até 40 horas semanais e garante 2 dias de repouso semanal remunerado aos trabalhadores. Horas antes, o texto apresentado pelo relator, deputado Léo Prates, do Republicanos da Bahia, foi aprovado em uma comissão especial por 34 votos a 4. No plenário, o texto aprovado foi uma emenda apresentada pelo líder do PT, Paulo Pimenta, do PT do Rio Grande do Sul, praticamente idêntica ao aprovado na comissão e resultado de um acordo entre a maioria dos partidos. A aprovação desse texto alternativo impediu que fosse votada, a pedido do PL, outra proposta de emenda à Constituição apresentada pela deputada Érica Hilton, do PSOL de São Paulo, que reduzia a jornada de trabalho para 4 dias por semana e foi analisada junto com o texto aprovado. Além da jornada de 40 horas semanais, o texto texto aprovado, conhecido como PEC do fim da escala 6x1, prevê que um dos dois dias de descanso deverá ser preferencialmente aos domingos. A redução da jornada e a ampliação do descanso devem acontecer sem qualquer tipo de redução nos salários. Essa garantia também vale para os pisos salariais. A adoção da medida será gradual. 60 dias depois da publicação da emenda, a jornada normal não poderá passar de 42 horas semanais. Depois de um ano, deverá cair para 40 horas. A proposta foi criticada por deputados da oposição, inclusive do PL, que tentou aprovar proposta que não tinha sido objeto de acordo no plenário. Para o deputado Bibo Nunes, do PL do Rio Grande do Sul, a medida proíbe as pessoas de trabalharem.
10: Estão querendo proibir de trabalhar nesse país. Não tem lugar no mundo que proíba de trabalhar. A esquerda só sabe viver de bocas e tetas. É com trabalho que se vive. Trabalho honra, dignifica.
9: O deputado Carlos Aratini, do PT de São Paulo, criticou a tentativa de aprovação de texto que não tinha sido objeto de acordo.
11: Um destaque fake. Por que fake? Porque a maioria do PL atuou o tempo todo contra a PEC que acaba com a escala 6x1 e coloca a jornada de 40 horas. Chegaram a apresentar aqui uma emenda onde teria um prazo de implantação dessa modificação de 10 anos, mas agora eles dão uma de radical.
9: A proposta foi criticada por outros deputados da oposição. O deputado Kim Kataguiri, do Missão de São Paulo, considerou a aprovação da proposta uma medida eleitoreira que não trará benefícios reais ao trabalhador.
12: Aliás, o melhor cenário para mim era nem ter transição, era começar agora. Quanto antes começar, antes as pessoas vão saber que é uma farsa, que a vida delas não mudou, não melhorou, que elas não vão estar trabalhando menos.
9: O texto permite que convenções ou acordos coletivos estabeleçam regime de compensação, inclusive para categorias com jornadas diferenciadas. Outro trecho prevê que lei complementar estabeleça medidas de transição para microempreendedores individuais, microempresas e empresas de pequeno porte. A proposta também permite que empresas que prestam serviço de mão de obra terceirizada para o serviço público, por meio de licitação, reduzam a carga horária dos funcionários após a alteração do contrato. Ao defender a importância de mais tempo livre para os trabalhadores, o autor de uma das propostas que deu origem à mudança, deputado Reginaldo Lopes, do PT de Minas Gerais, destacou as consequências de jornadas extensas para a saúde mental do trabalhador.
13: Nenhum setor econômico perde, muito pelo contrário. O que prejudica uma economia, uma empresa, é o seu trabalhador, o seu colaborador adoecido. E hoje nós temos uma pandemia de doença mental no país.
9: O presidente da Câmara, Hugo Mota, classificou a aprovação como histórica. Depois de aprovada em dois turnos de votação, a PEC do fim da escala 6x1 seguiu para análise do Senado. Da Rádio Câmara de Brasília, com informações de Daniele Lessa, Antônio Vital.
14: Padre João, do PT de Minas Gerais, afirma que o fim da escala 6x1 restringe acordos trabalhistas que desrespeitem um novo limite de horas. Ele também relaciona a alteração constitucional ao combate à exploração do trabalho e à sobrecarga enfrentada principalmente por mulheres.
4: Heloísa Helena, da Rede do Rio de Janeiro, afirma que o debate sobre o fim da escala 6x1 representa uma reivindicação histórica dos trabalhadores. Para ela, a mudança pode melhorar a qualidade de vida e reduzir a sobrecarga enfrentada por diferentes categorias profissionais.
14: Segundo Alexandre Lindemeyer, do PT do Rio Grande do Sul, a redução da jornada de trabalho é uma pauta histórica para o parlamento brasileiro. Ele observa que, com o avanço da tecnologia, não há mais justificativa para manter uma jornada que adoece os trabalhadores.
4: Bebeto, do PP do Rio de Janeiro, declara posicionamento favorável ao projeto que acaba com a escala de trabalho 6x1. O parlamentar relembra sua trajetória profissional como servente de pedreiro, camelô e feirante para reforçar seu compromisso com a defesa dos direitos dos trabalhadores.
14: Welter, do PT do Paraná, celebrou o avanço da votação para o fim da escala 6x1, destacando o impacto positivo da medida para mulheres, jovens e trabalhadores rurais. Segundo ele, a mudança promove uma rotina mais humana, além de alinhar o Brasil aos padrões de países desenvolvidos.
4: Pedro Paulo, do PSD do Rio de Janeiro, defendeu o fim da escala 6x1, destacando que a medida vai beneficiar milhões de trabalhadores ao reduzir o desgaste físico e mental. Ele afirmou ainda que o descanso adequado eleva a produtividade e saúde mental do trabalhador.
14: Ana Pimentel, do PT de Minas Gerais, afirma que a redução da jornada de trabalho sem redução salarial será uma conquista histórica dos trabalhadores brasileiros. A deputada afirma que o fim da escala 6x1 representa uma medida de justiça para quem enfrenta sobrecarga laboral.
4: Termina agora o Jornal Câmara dos Deputados, produzido pela Rádio Câmara. O programa teve trabalhos técnicos de Everson Urani e apresentação de José Carlos Andrade e Márcio Aquilissardi. Uma boa noite para você.
14: Uma ótima noite. A Voz do Brasil volta amanhã. Você ouviu A Voz do Brasil. Boa noite.
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22: 10 e 2.

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7: 10 e 10. 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
2: 10:37.

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1: 10h55. 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
1: 11:28.

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1: Meia-noite e 3.

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1: Meia-noite 12.

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2: Meia-noite 27.

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1: 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Meia-noite e 39.
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3: Meia-noite e 48.

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1: Uma hora.
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1: 2 horas.
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1: 2:17.

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2: 12:48.

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1: 2:54.

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1: 3 e 4.
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1: 3:20.

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2: 3:51.

0: cozinha.
1: Ah, já vai começar, eu faço um topless, hein?
0: Sua isso, sua aquilo, sua quilotra.
1: Seu choco, povinista, seu porra, choco, sei lá.
0: Ei, fica querendo ler revistas pornográficas? Olha aqui o que eu faço com elas, ó, seu rato.

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1: 4:26.
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1: 5:24.

0: Quando escuto um berrante, parece que estou ouvindo o meu pai dizer assim:
1: fique com Deus, meus filhos, e até a volta.
0: E a criançada respondia:
2: vai com Deus.

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3: 5:41.

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1: 5h52.
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12: Maravilha, gente, já estamos na sexta-feira, está no ar a partir de agora mais uma super edição do nosso Sertanejo Classe A, tocando só modão pra você, hein? Sextou tudo, por aqui Beto Paulino, abrindo mais uma programação, onde quer que você esteja, seja muito bem-vindo, que Deus abençoe você, o nosso Papai do Céu esteja aí sempre abençoando você e sua família e todos que estão ligados com a gente aqui, valeu, muito obrigado pela companhia, viu? Já vem chegando aqui o primeiro modão de hoje. Hoje é o nosso Sertanejo Classe A. É bom demais da conta, sou.
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1: Maravilha, gente, tá aí finalizando o primeiro bloco do nosso Sertanejo Classe A, tocando só as melhores pra você. Daqui a pouco, depois do intervalo, tem mais. Não sai daí não, que daqui a pouco voltamos. É rapidinho, prometo, hein?
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1: Muito bem, gente, já estamos de volta com mais Sertanejo Classe A. Aumente o volume que vem chegando mais modão.
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1: Sensacional, tá aí, finalizando mais um super bloco do nosso Sertanejo Classe A, tocando só modão pra você, aquela moda de viola gostosa pra você ouvir aqui com a gente, né? Daqui a pouco, depois do intervalo, tem mais, não sai daí não, hein?
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3: 91.7 6:31.
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1: Já estamos de volta. Vem chegando mais músicas aqui no nosso Sertanejo Classe A. Aumente aí o volume.
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1: Tá aí, só o modão aqui no nosso Sertanejo Classe A, Beto Paulino com você. Olha, infelizmente já tá ficando por aqui mais uma edição, mas amanhã, sabadão, tem mais Sertanejo Classe A. Um forte abraço pra você, fique com Deus e até amanhã, gente.
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4: 6:56.
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2: Muito bem, bom dia, 7 horas, 1 minuto, 7 e 1 na cidade Clima do Brasil. Para você que sintoniza, 91.7, já tá aí ligadaço aqui na Ipiranga FM. Bom dia, ótima sexta-feira. Seja muito bem-vindo, bem-vinda à programação Ipiranga FM, ao Clube dos Aniversariantes desta manhã, fresquinha, né? Gostosa demais aí de sexta-feira, mais um finalzão de semana. Tempo meio fechado, meio carrancudo, e ó, hoje não tem cerração, não tem cerração. Então, será que vai aparecer o sol ou não vai? O que você acha? Hein? Bem, você tem acompanhado as previsões do tempo aí, todos os dias aqui na programação, né? Então, a gente já vai dar uma atualizada também por aqui. A temperatura de momento na cidade Clima do Brasil é de 11 graus. Sério? A impressão que ontem estava mais frio que hoje, né? Não sei. Agora são 7:02 por aqui, Ednilson Miranda, sempre um prazer, uma alegria muito grande ter você com a gente na melhor sintonia. 29 de maio, 149 dias já do ano, né? Vividos com hoje, claro, né? E a data é amplamente conhecida, o dia de hoje, por abrigar efemérides importantes nas áreas de meio ambiente, estatística e diplomacia, além de ser o dia oficial de celebrar profissionais fundamentais para o planejamento territorial. Tá aí, portanto, hoje o que se celebra aqui no dia de número 149 do ano, 29 de maio. Muito obrigado a você que já está com a gente aí. Agora são 7:02. Por aqui, hora de a gente prestar as homenagens aos aniversariantes do dia de hoje, de amanhã, sabadão, e de domingão também, né? Na sexta-feira a gente faz essa, dá uma estendida um pouco aí nas homenagens, porque sábado e domingo nós não temos aqui o Clube dos Aniversariantes ao vivo, claro. Tem as homenagens ao longo da programação, tanto hoje quanto amanhã e também no domingo, aos aniversariantes do dia, né, do clube. Porém, esse momento aqui da programação, que é um momento especial da programação Ipiranga FM, nós não temos aí no sábado e no domingo, né? Então a gente aproveita aqui, dá uma atualizada legal e mandamos o abraço carinhoso a todos os aniversariantes que celebram o Dom da Vida e no final da semana.
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2: Vamos aqui, ó, abraçando de maneira especial hoje, 29 de maio, sexta-feira, Miguel Máximo de Palmeira. Alô, Miguel, grande abraço, bom dia pro senhor aí, ó. Felicidades de aniversário, o Miguel Máximo. Também o Everton Pacheco, tá de aniversário hoje, recebendo carinho muito especial de toda a família. Também de aniversário hoje, 29 de maio, a Telismara Diniz Climionte. Doutora Telismara, um abraço para a senhora, que Deus a abençoe de maneira muito especial. Portanto, hoje, dia 29, tá de aniversário a Telismara, queridona, né? Grande abraço, que Deus a abençoe ricamente. Tanto a você também, todos os familiares, né? Recebendo o nosso carinho aqui, todos da rádio, e também, claro, familiares, amigos, todo mundo aí abraçando carinhosamente hoje, doutora Telismara. Também o Everton Pacheco e o Miguel Máximo são os nossos queridos aniversariantes de hoje, sexta-feira, 29 de maio. Para amanhã, dia 30 de maio, nós temos de aniversário aqui nossa relação de aniversariantes do clube, a Rosa de Jesus Rolinski, que é de Água Clara. Família Rolinski, um grande abraço, especialmente hoje recebendo carinho a Rosa de Jesus Rolinski, celebrando o Dom da Vida. Parabéns, felicidades e tudo de melhor para sua vida. Quem também estará de aniversário amanhã, portanto, celebrando o Dom da Vida, Marlon de Sá Ribas Telejinski. Alô, Marlon de Sá Ribas Telejinski, Pinheiral de Cima, também estará celebrando amanhã o Dom da Vida. Parabéns, felicidades. O Everton Estevão também celebra o dom da vida amanhã, recebe de maneira antecipada o carinho, o abraço de toda a equipe aqui da rádio e também os familiares. A Elisiane Viante também de aniversário amanhã, lá de Vieiras. Elisiane Viante, parabéns, felicidades, tudo de melhor para sua vida. O Ivo de Jesus Fantinha, aqui de Palmeira também. O senhor Ivo celebra hoje o dom da vida e está recebendo carinho especial de toda a família, né? Essa música aqui do musical JM, ela diz tudo, né? Nós todos te amamos, por isso desejamos toda a felicidade do mundo, né? Essas são palavras de pessoas queridas, familiares, as pessoas que Deus colocou aí na sua vida, então, né? Para realmente celebrar, fazer festa, né? E principalmente agradecer a Deus pelo dom da vida, afinal, mais um aniversário, mais um ano de vida. É razão de sobra para dizer, Senhor, obrigado por mais esse momento que eu vivo, mais esta renovação de ciclo, enfim, né? Está aí, portanto, oportunidade de levantar as mãozinhas para os céus, para o céu e dizer, Senhor, muito obrigado, né? Também aqueles que Deus colocou na sua vida, né? Para viver esse momento, para fazer festa, para celebrar realmente. 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Agora 7:08 da manhã, muito bom dia para você, obrigado pela sintonia. Já nós voltamos aqui com o canal aberto para você participar com a gente. Só mandar a mensagem aí, 9953-3669. Já tem uma galera por aqui, daqui a pouquinho tem abraço pro povo aí. Alô Marcelo de Carvalho, Miguel de Lara, Roberto Rivelino, Vani Costa, Dona Linda Mir, são os ouvintes aí que sempre estão por aqui, né? Marcando presença, confirmando audiência, né? Já logo cedo aí, estão sintonizados e a gente é muito grato por isso, por vocês fazerem da Ipiranga FM a companheira de todos os dias de vocês aí, né? A Roberta por aqui também. Galera do CEMEI, Alderico Viante. Grande abraço, bom dia! 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Aquele sorteio bacana aqui no Noticiário P7. Hoje aquele sorteio bacana dos Pix aí, né? Ou dinheiro, enfim. 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Pra galera que mandou até ontem, né? A resposta aí das perguntinhas que nós enviamos durante toda a semana aí. Na semana do aniversário da rádio, né? Então você mandou lá a sua resposta com relação à promoção que foi lançada aí. Então você está concorrendo, você mandou no 3669, né? Já está concorrendo e hoje vai rolar o sorteio aqui ao vivo, aí no Noticiário P7, na edição de hoje, 29 de maio. 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Beleza? Bom dia! Já tem recadinhos aqui. Tem convite, a Roberta tá mandando convite pro povo, né? É, tem bazar no Semeio Aderico Viante. Hoje é o último dia. O último dia do bazar pra você prestigiar, tá bom?
11: Médico, advogado.
2: Intervalinho comercial aqui, eu volto na sequência e já com o canal aberto aqui da programação Ipiranga FM pra você participar com a gente, tá bom? Manda mensagem aí, 99-533-669. Ó, pra você que tá celebrando o Dom da Vida, ó, um trechinho dessa música bonita aqui, do Chitãozinho e Chororó. Bom dia!
14: Bom dia!

0: canta. Dizem que quem canta seus males espanta, né? Pode espantar quem tá perto também, vai saber, né? Vai depender de como você canta aí, viu? 7h13, bom dia. Já já nós voltamos aqui com mais músicas, informações, notícias, convites, enfim. Já desejando nosso bom dia para você também. Um grande final de semana aí, beleza? Bom dia, 7h13.
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0: Muito bem, já voltando aqui agora, não é o Clube dos Aniversariantes. Seguimos com o canal aberto a partir de agora até às 8 da manhã. Próximo das 8 ali, 8 horas, tem o Giovanni Chikanoski por aqui com o Hora do Campo. Agora com o canal aberto na programação Ipiranga FM, para você participar com a gente, mandar mensagem, confirmar a audiência, pode relatar alguma situação que você possa vir a vivenciar aí na sua manhã, né? A gente acompanha, aliás, a gente acompanha não, a gente participa, né, ativamente aí da movimentação grande do trânsito pela manhã em nossa cidade, como é caótico em alguns momentos do dia, né? Os horários, momentos de pico aí, olha, tem é uma paciência grandona tem que ter, né? Porque senão, olha, é perigoso, gente do céu, né? Movimentação grande, a pressa, muitas vezes, acaba sendo aquela famosa inimiga da perfeição, né? Esse é o ditado popular, certo, né? E realmente tem toda a verdade nisso aí, né? Porque realmente quando você tá com pressa, você... Já diz o ditado, quem tem pressa come quente. O que que acontece? Queima tudo, né? É, quem tem pressa acaba furando o sinal às vezes. Deus o livre. Aí a multa tá feita, né? A zica tá grande. O risco de provocar um acidente, de atropelar alguém. Então, nossa senhora, tem que levantar de manhã, fazer aquela oração, pedir a Deus proteção. E principalmente calma, paciência, porque realmente é muito necessário aí, né? Muito necessário, porque senão a coisa pega, viu?

Então vamos lá, são 7h19 da manhã, dando uma acelerada por aqui hoje, 29 de maio, é dia do geógrafo. Abraço aí a todos os profissionais ligados à geografia, né? Criado em homenagem à fundação do Instituto Nacional de Estatística, o IBGE, celebração que enfatiza aí o trabalho dos profissionais, que é essencial, né, na compreensão do espaço e do planejamento saudável, sustentável. E também é dia do estatístico, que celebra o profissional focado na análise de dados, amostragem e interpretação de informações métricas. Também é dia mundial da energia, data dedicada à conscientização sobre o uso racional dos recursos e do incentivo ao uso de fontes de energias renováveis. Hoje é Dia Internacional dos Soldados da Paz, também da ONU, né? É, homenagem instituída pela ONU. Homenagem aos capacetes azuis, assim que são intitulados, os que atuam em missões internacionais de manutenção de paz e proteção. Agora, vamos seguindo com a programação. Hoje está de aniversário, né? Nos famosos aqui, Annette Bening. Quem é Annette Bening? A aclamada atriz norte-americana, 67 anos hoje completa. Riley Keough, também aniversariante internacional aí, atriz e produtora americana, neta de Elvis Presley. Celebra hoje seus 36 anos de idade. Parabéns a eles, né? E a você que está celebrando o Dom da Vida. Acabamos de apresentar aqui o Clube dos Aniversariantes, um momento bem especial da programação em que a gente presta as nossas homenagens àqueles que celebram o Dom da Vida e têm razões de sobra para realmente fazer festa, realmente, né? Renovação de ciclos, a mudança de ano aí, né? A passagem de ano com muito... Ah, só passar de ano. Não é só passar de ano, não. Não é só isso, não, viu? Há muito que se celebrar, que se comemorar, porque realmente é uma dádiva de Deus poder estar vivo. 7h22. Vamos lá. Primeiras informações aqui. A gente traz falando a respeito aí da nossa querida Ipiranga FM, né? A história da Rádio Ipiranga será retratada em um documentário inédito produzido pelo colaborador aqui da emissora, Luiz Fernando de Jesus. É um filme, né? Que se intitula Nós Ainda Peregrinamos Neste Mundo. Será exibido nesta sexta-feira, às 7 horas da noite, na sala de catequese aqui do Expediente Paroquial. O documentário começou a ser produzido em 2024 por meio da Lei Paulo Gustavo, com o objetivo de registrar os 78 anos de história da Rádio Ipiranga. Muito bem, essa exibição vai acontecer hoje, portanto, é para convidados, né? Ele fez uma relação de pessoas que vão estar participando, assistindo esse documentário de início, né? Depois vamos acompanhar os próximos capítulos, aí como é que vai ser, né? Feito, enfim, se vai ser disponibilizado para o público em geral, enfim, vamos lá, né? Curitiba é a capital brasileira com a maior proporção de fumantes do país. Os dados são da pesquisa Vigitel, divulgada pelo Ministério da Saúde, e apontam que quase em cada 5 curitibanos, um em cada cinco curitibanos fuma, seja cigarro tradicional ou dispositivo eletrônico, nos cigarros eletrônicos. O levantamento ganha destaque às vésperas do Dia Mundial Sem Tabaco, que será celebrado domingo, agora dia 31. A data alerta para os riscos do tabagismo à saúde e ao meio ambiente. Segundo a Organização Mundial da Saúde, o tabaco é a principal causa de morte evitável no mundo, sendo responsável pela morte de 1 em cada 10 adultos. Não é fácil largar o tal do vício, né? Mas fumar é opcional, né? Tem meios, tem tratamentos, enfim, como fazer para largar, né? Se tiver possibilidade,
as pessoas que fumam, né? Fazer um esforcinho aí, ir atrás de recursos para realmente tentar esquecer esse danado do vício, né? Que realmente, como diz aqui, ó, 1 em cada 10 adultos que falece, que morre aí, né? No mundo, um deles é causado pelo tabagismo, pelo cigarro, pelo uso do cigarro. Então, se pudermos evitar, é bom, não é? Olha, a Petrobras anunciou nesta quinta-feira, ontem, portanto, um novo ajuste no preço da gasolina. A vendida às distribuidoras, tá? O aumento é de 48 centavos por litro. Um aumento considerável. Mas a estatal também informou um desconto de 44 centavos, reduzindo o impacto para 4 centavos por litro. O desconto ocorre após decreto assinado pelo presidente Luiz Inácio Lula da Silva, que prevê subsídio de 44 centavos por litro da gasolina. A medida faz parte das ações do governo para amenizar o preço do combustível ao consumidor. A gasolina é o combustível puro vendido pelas refinarias antes da mistura com etanol, que dá origem à gasolina comum comercializada nos postos. Vamos ver até quando vai nessa questão de subsídios para realmente tentar barrar aí o aumento nos preços dos combustíveis, né? Quem trabalha, quem usa... Na verdade, o veículo, o carro é uma necessidade, né? Para quem acostuma sem, né? E consegue viver sem, bacana. Agora, depois que compra, ele se acaba não conseguindo, né? É uma necessidade, é correria do dia a dia e tudo mais, então... É uma necessidade. E o uso de combustíveis, né, para poder rodar para lá e para cá. O pessoal da agricultura, né, muito, especialmente no diesel, né, se não tiver um cuidado com relação à alteração do preço desse combustível também, né, complica a vida de quem produz para a gente se alimentar na cidade, né, o pessoal que trabalha agricultura, transporte, o pessoal que está na rodagem, né. Então, realmente, vamos ver até quando vai, né. Claro que tem muito, normalmente tem muito encargos, muito imposto sobre tudo, né? Mas, enquanto o governo puder ir dando essa barrada aí, né? No sentido de dar uma segurada nos preços, né? Enquanto os meninos lá de cima, né? Não param de brigar entre si, né? E assim, causar problemas com relação a isso, né? Então, vamos lá. Torcer para que tudo entre no eixo, com a graça de Deus, principalmente. 7h27 da manhã. Vamos aqui mais um recadinho. Olha, a APMF do Colégio Estadual Cívico Militar São Judas Tadeu está convidando aí toda a comunidade para participarem de grande bingo da escola, que será realizado neste domingo, dia 31 de maio, a partir das 13h30, 1h30 da tarde, no salão da Igreja do Rocio 1. Serão muitos prêmios, como air fryer, liquidificador, churrasqueira elétrica, jogo de panelas, cobertor, também almoços, lanches e vários brindes durante o evento. Também haverá venda de pastéis, bolos, bebidas e quentão. Então é nesse domingo, dia 31, ali no Salão de Festas da Igreja do Rocio 1, Comunidade Nossa Senhora do Rocio, é que vai estar sendo realizado esse evento. É um bingão aí, realizado pela APMF, né? Do Colégio Estadual Cívico Militar São Judas Tadeu, e toda a comunidade é convidada a participar e a prestigiar esse evento. 7h28 da manhã, bom dia! Vamos que vamos aqui trazendo um trecho de uma musiquinha para dar uma animadinha nessa manhãzinha geladinha, né? E a gente volta na sequência aqui com mais informações, mais notícia, mais abraço para a galera que tá aí com a gente. Alô, seu Olandir Margraf, grande abraço pro senhor tá aí com a gente, obrigado pelo carinho da audiência. Zezinho, Dona Célia também com a gente. A Roberta, daqui a pouquinho vamos reforçar o convite aí para o bazar que acontece essa semana. Hoje é o último dia, hein? Bazar ali no Alderico Viante. Bom dia, Roberta. Toda a galera aí, bom dia. Obrigado pelo carinho, tá? Lindamir Camargo no Faxinal também. Parabéns a todos os aniversariantes do dia, né? Grande abraço, bom dia. Obrigado, Dona Lindamir, seu Jorge. Sempre com a gente na sintonia, no Faxinalzão aí, né? Agora 7h29, bom dia!

0: Aí o grupo tá lá, aliás, os quatro Galdérios, né? Bobagem sua, tio. Vamos lá. Já tem mais música, mais informações, mais recados aqui, mais abraço pra galera também. Bom dia, ótima sexta-feira, bom final de semana pra você.
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0: Muito bem, já estamos de volta às 7h35 da manhã na Cidade Clima do Brasil. Para você ligadacho aqui com a gente na programação Ipiranga, muito obrigado por estar sempre aqui com a gente, né? Dando a honra da audiência na programação 91.7. Vamos ver quem tá por aqui, abraçando esse povão querido que tá com a gente. Sou Elico Biak, bom dia para você. Pro Luke, fala Luke, bom dia. Abençoado dia para todos, amém, seu Holandir Margraf, abençoado dia para todos. Olha, mensagem muito parecida aí, bom dia, seu Holandir, abraços. É, quem mais com a gente aqui? A Roberta, vamos lá reforçando então o convite pro povo aí, ó, dia... Hoje é o último dia, né? Hoje é o último dia, aconteceu durante toda a semana e hoje é o último dia do bazar, que acontece no SEMEI. Professor Alderico Viante, na rua Judite Sota Malucelli, 470, aqui no centro de Palmeira. É das 8h30 até as 11h, depois das 13h30 às 16h. Qualquer item do bazar por apenas R$ 2,00. E hoje é o último dia, hein? Último dia para você aproveitar a super promoção do bazar do SEMEI Professor Alderico Viante. Beleza? Beleza. Marcelo de Carvalho, bom dia. Na escuta aqui no ETA. ETA, nós, né? Bom dia. Toca Lobisomem do Arvoredo. Todo mundo tinha medo. Mano Lima, pra nós aí, aí. Mande na escuta, que Deus abençoe sua vida e sua família. Amém, nós todos. Desejo o mesmo pra vocês aí, tá bom? Seu Edgar Hartmann aí, Vitor Marçum e o Marcelão aí na audiência. Quem mais? O Roberto Rivelino, bom dia. Tamo na escuta aqui. Toca aí a música Madrugada pra nós, tá bom? Abraço, Roberton. A Vani Costa, sexta-feira, que Deus guie nossos passos, abençoe nossa lida e nos conceda um fim de semana de paz. Amém. Boa sexta-feira. Igualmente. Quem mais com a gente aqui? Bom dia. Senhor Miguel de Lara, grande abraço. Hoje estou fazendo aniversário. A ETA se auto-homenageando o senhor Miguel. Então, parabéns, felicidade, tudo de bom, senhor Miguel.
12: Parabéns, parabéns, parabéns pra você.
0: É isso aí, tá de aniversário, sinta-se abraçado e querido por todos à sua volta e também abração nosso aqui, toda a equipe da rádio, não é? Grande abraço pra todo mundo aí. Vamos lá, seguindo com a nossa programação, Delmir Wendler Costa, compadre Dinho, bom dia, obrigado pelo carinho, pela sintonia. O Leonardo Cesanoski, bom dia também. A dona Jocelene, abraços. Quem mais com a gente? A Odete Ednilson passando para confirmar a audiência aí na programação. Seu Eloíno Rodrigues, bom dia para o senhor também, abraços.
13: Bom dia. Estou tomando café, escutando, né, ainda.
0: Muito obrigado.
13: Eloíno Rodrigues, Faxinaldo Silva.
0: Faxinaldo Silva, grande abraço. Um pouquinho mais para lá do Faxinal dos Quartins, né? E um pouquinho mais pra cá, da Água Comprida aí, da Guaiaca, essa região toda aí, né? Grande abraço aí, senhor Eloíno. Obrigado pelo carinho, pela audiência. Reinaldo Bordião, ali no Faxinal dos Quartins. Deus te abençoe, compadre. Bom dia, bom dia. Igualmente ao senhor aí, viu? A Elfi Stelle Hartmann, com a gente aqui, bom dia. Ouvindo aqui no Rocio, abraços. Como é que é, Rivelino, Robertão? Diz que lá no Pinheiral de Baixo... Vai ter arraiá dia 6 de junho agora, viu, Robertão? Tem arraiá do Pinheirá dia 6, viu? Já vai se programando aí pra saborear aquela sopa. Quatro sabores, né, Henrique Risto? Por que o Henrique tá quieto? Ele mandou mensagem pra nós. Então dia 6 agora tem quatro sabores. Vaca atolada, feijão. Vou começar pela que eu esqueci aquele dia, que eu esqueci da vaca atolada. Coitada da vaca atolada, né? Ficou lá berrando. Ó, vaca atolada, feijão... Legumes com carne e galinha caipira, Roberto. Mas com aquele vinhozinho, Roberto. Dia 6 de junho, lá no Pinheiral. Henrique Risto faz o convite pro povo aí, né? Toda a galera que tá aí ligada na programação. E o Roberto disse que vai lá saborear as delícias das sopas do Arraiá do Pinheiral. 7h40 da manhã, bom dia, bom dia, bom dia. Vamos seguindo? Vamos, que o Giovanni tá aqui. Ansioso para começar aí o Hora do Campo. Pense no rapaz ansioso para começar o programa. Quem mais aqui? 7h40 da manhã. Olha, com a chegada do frio e o aumento no uso de aquecedores, secadores, chapinhas, cobertores elétricos e chuveiros mais quentinhos, o Corpo de Bombeiros Militar do Paraná reforça os cuidados para evitar curto-circuitos e incêndios em residências. A capitã Luiziana Guimarães Cavalca, porta-voz do Corpo de Bombeiros, destaca os cuidados necessários.
14: No inverno, há um aumento significativo do uso de equipamentos elétricos, por exemplo, para aquecer o ambiente ou para secar o cabelo. E se não forem observados o uso correto de cada um desses equipamentos, seguindo o manual de instruções, há um risco de curto-circuito e, em consequência, um risco de incêndio. E algumas orientações podem ajudar a prevenir incêndios no inverno. Então, evitar ligar vários equipamentos numa mesma tomada. Preferir filtros de linha. Outra situação é não cobrir aquecedores elétricos e nem utilizar próximos a materiais inflamáveis, como, por exemplo, cobertores, cortinas, toalhas. Outra situação é nunca deixar aquecedores elétricos ligados no ambiente sem a presença de alguém. Então, caso saia do ambiente, desligue aqueles equipamentos. Quando for utilizar cobertores ou lençóis térmicos, apenas aquecer a cama e desligá-lo antes de se deitar. E após utilizar secadores, chapinhas, sempre esfriar e deixar longe de tecidos enquanto ele está nesse processo de resfriamento. Sempre desligue o disjuntor relacionado àquele ponto elétrico que você vai fazer o manuseio, para evitar choques. E conforme verificar alguma diferença relacionada à parte elétrica da residência, contacte um profissional especializado para fazer a revisão dessa rede elétrica, principalmente se a residência for de madeira.
0: Tá aí, fica o recado então, né? As orientações da capitã Luiziana Guimarães Cavalca e o Corpo de Bombeiros também orienta verificar fios, tomadas e aparelhos guardados de um inverno para o outro. Sinais de aquecimento excessivo, derretimento ou cheiro de queimado indicam necessidade de manutenção imediata. Em caso de emergência, a orientação é acionar o telefone 193 do Corpo de Bombeiros. Agora, 7h43 da manhã, mais um convite especial aqui para vocês. Olha, a comunidade Nossa Senhora de Fátima realiza neste sábado, amanhã, portanto, dia 30, venda de pastéis a partir das 14 horas, o famoso pastel da comunidade Fátima. Amanhã, a partir das 2 horas da tarde. Alô, seu Silvio! Abraço pro senhor. Dona Helena aí, estão sempre envolvidos nos pastéis da Fátima, né? Trabalhandinho lá. Os sabores disponíveis serão carne, requeijão e banana. Toda a comunidade está convidada a participar e a prestigiar mais esta ação, que acontece amanhã, portanto, sabadão, a partir das 2 horas da tarde. Agora, 7h44, vamos com uma música, intervalo comercial e voltamos na sequência com mais informações. Mais abraço pra galera aqui que tá com a gente. Alô, senhor Everton Stelli, tá ligadaço aqui com a gente, né? O que, que ele mandou aqui? Tudo bem, Ednilson? Tudo certo aí? Manda um abraço aqui pra Colônia Papagaios Novos e também para a minha tia, Elfi Stelli Hartmann. É o Everton aqui. Bom dia pra você, Everton. Dona Mariluz aí, né? E especialmente Dona Elfe recebendo carinho aqui do seu sobrinho Everton. A todos, grande dia. Obrigado pelo carinho, tá? Ô Ednilson, olha uma dica para quem pensa em largar de fumar. Você falou do tabagismo aí, né? Problemão, né? Olha, foi o que eu fiz, viu? Lembro do cigarro. Como é que é? Lembro do cigarro, tomar uns goles de água e... É uns goles de água, viu? É uns goles de água. Bem lembrado. Lembro do cigarro, tomo uns goles de água.

0: da gente necessita de água, é imprescindível, né? Agora, o cigarro não, o cigarro é uma opção, né? Então, assim, ó, substituir, como ele fez aí, ó, deu vontade de fumar, vai lá, toma uma água, né? É uma opção legal aí, né? Com certeza melhorou. Se fosse pra numerar aí, meu amigo, senhor Olandir Margraf, né? Melhora em quanto por cento a saúde aí, deixando de fumar e optando por tomar água, será? Hã? Será que teria como mensurar isso? Acho que não, né? Não tem nem como, mas a opção seria realmente bem legal e interessante para a questão da saúde, né? Ele foi fumante já faz 20 anos que largou. Bom tempo já, graças a Deus. Vamos lá, 7h46, já volto na sequência aqui com a parte final aí. E agradecendo novamente o carinho e a audiência de todos. Bom dia.
1: 7h46.
0: Bom dia.

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1: Aí, banda Enigma, isso não é amor. Bom dia, 7h48 da manhã.
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2: Muito bem, de volta aqui, seguindo com a programação, já na reta final do canal aberto aqui na programação Ipiranga FM, né? Lembrando, são 7h51, daqui a pouquinho tem o Hora do Campo. Recadinho aqui, o convite pra galera aí, ó, acontece hoje, sexta-feira, dia 29, a pregação Eucaristia, participação no céu, com o Padre Fernando. É hoje, às 19h30, na Capela Santa Rita de Cássia, no Papiros. Toda a comunidade está convidada a participar. Então, hoje, 7h30 da noite, pregação especial, em preparação já para o Corpus Christi. Vem aí, né, no dia 4, celebração especial que reúne toda a comunidade, todas as comunidades em uma única celebração especial, portanto. E hoje é momento que acontece ali na comunidade do Papiros, Santa Rita de Cássia, uma pregação especial, Eucaristia, com o tema Eucaristia, participação no céu. Padre Fernando vai estar ministrando essa pregação, portanto, hoje, 7h30 da noite, ali no Papiros. Para fechar aqui, olha, a Câmara dos Deputados aprovou a PEC que reduz jornada de trabalho e permite o fim da escala 6x1. O texto agora segue para análise do Senado. O ministro do Trabalho, Luiz Marinho, afirmou esperar que a proposta seja promulgada ainda no primeiro semestre deste ano. Então, é para já, né? Pelo que tudo indica aí, pela aprovação de maioria quase que absoluta dos deputados, foram poucos que votaram contra, né? Então, muito provavelmente vai ser aprovada essa PEC aí. Agora, 7h53, para você que se liga aqui na programação, ó, bem rapidinho, mais um intervalinho, eu volto aqui na sequência para dizer o meu tchauzinho para vocês, porque tá chegando o Giovanni aqui, ó, ansioso para começar o Hora do Campo. Pense no rapaz ansioso. E o Andrei, nosso querido Andrei, já também lá, buscando as informações a respeito do tempo, como vai o tempo e a temperatura nesse finalzão de semana, como é que vai ficar, hein? Aguardem já atualização completa para vocês aí.
3: Bom

0: Som 7, tá aí, tem alguém no seu lugar. Bom dia, 7h55.
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0: Muito bem, já estamos no finalzinho aqui da programação de hoje, agradecendo de maneira especial o carinho da audiência de todos, com a graça de Deus. A gente volta amanhã? Amanhã não tem o canal aberto, mas tem canal aberto na programação da Ipiranga para você participar com a gente aqui, né? Amanhã tem, logo cedinho, às 8 horas da manhã, o Farm Informa. Logo depois, a Bruna Camargo e o Coisa de Mãe. Depois vem o Padre Fábio com Vivendo a Alegria do Evangelho. Programaço também, né? E aí segue toda aquela programação legal da manhã do sabadão aqui na Ipiranga FM. Gente querida, grande abraço, bom dia. Ótimo final de semana. E na sequência, Giovanni Chikanoski e o Hora do Campo. Grande abraço. Bom final de semana.
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Muito bom dia, muito bom dia. São 8 horas e 4 minutos. Já estamos chegando por aqui com a Hora do Campo nessa sexta-feira. Sextou, meus amigos. E claro, né, junto com a 91.7, com a Rádio Piranga, a gente vai trazendo a boa música, as informações, já já com o nosso amigo Andrei. Tempinho com uma cara feia, não saiu o sol hoje, vamos ver aí se mudou a previsão de chuva para esse final de semana. Já já o Andrei vem falando com a gente e hoje, claro, também aí a cotação do mercado agrícola. O dólar se mantendo estável, né, entre R$4,98 e R$5,04 hoje. Né, já já o Andrei fala um pouquinho mais para nós. 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
1: Já são 8 horas e 9 minutinhos, já tem mateadores pra você aqui na Ipiranga FM, mas agora a gente vai até a Comarça AG conversar com o nosso amigo Andrei. O tempinho tá mudando, vamos ver se tem previsão de chuva, né? Se aumentou, se diminuiu, agora aqui na Ipiranga FM. Bom dia, meu amigo Andrei.
2: Bom dia, meu amigo Giovanni.
1: Tudo tranquilo, tudo certinho, Andrei?
2: Graças ao nosso bom Deus. Apesar desse tempo nublado, uma carinha meio esquisita, mas tudo certo, tudo tranquilo. 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
1: Eita coisa boa, um abraço para todo mundo. Tive aí ontem, mais rapidinho, conversando com o nosso amigo Lucas, o Pijuca, mas a semana que vem eu vou tomar um café aí, André.
2: Que beleza, sempre bem-vindo aí, todos os amigos. Estamos sempre de portas abertas aí, né? Neste momento, dentre safra ainda, não trabalharemos aos sábados, sim, mas logo que comece o apuro, né? A correria da safra aí, né? Os meses mais quentes, a gente volta a atender também aos sábados pela manhã.
1: Com certeza, né? 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
2: É isso aí. Estamos aqui preparados para bem atender ao homem do campo.
1: Com certeza. Andrei, conta para nós como que fica esse tempo. Ó, ontem tivemos um sol pela manhã, hoje já está diferente.
2: Então, né, Giovanni, a gente já falava que esse tempo provavelmente viraria para mais nublado, para mais nuvens, uma pequeníssima possibilidade de chuvas para amanhã, e está se configurando e confirmando esta previsão que a gente viu aí pelo CIMEPAR também, pelo sistema de, sim, monitoramento agrometeorológico. Vamos ver aqui, previsão CIMEPAR para esta sexta-feira, dia 29, se não me falha a memória, 29 de maio de 2026, circulação de ventos em níveis médios da atmosfera, uhum, favorece o desenvolvimento de instabilidade, mas elas estão deslocadas entre Paraguai e uma parte da região sul do Brasil, vai passar ali mais em Santa Catarina, talvez nem com tanta intensidade no Rio Grande do Sul. Essas pancadas de chuva acompanhadas de trovoadas devem atingir, sim, a região oeste do Paraná no período da tarde. E no decorrer das horas, essas instabilidades avançam gradualmente em direção às regiões sudoeste e no noroeste paranaense. Ou seja, a nossa região vai estar pouco afetada por essas precipitações aí, né? Esse novo fluxo de umidade. Porém, teremos aí aumento de nebulosidade, uhum, que já está bem aumentada aí, né? E chuva isolada no período da tarde, para nós deslocado apenas alguma coisinha para amanhã, segundo aqui a previsão específica para o nosso município. Eu gosto sempre de falar, né, a previsão do CIMEPAR para o estado como um todo, que a gente entende como vai chegando as chuvas aí até a nossa região. Então hoje, mínima 9 graus, estava relativamente mais friozinho, né, no entardecer de ontem, no amanhecer de hoje, até achei que ia dar uma limpada, o céu estava relativamente limpo, achei que vinha até um pouco mais frio, ia dar uma mudada aí nas configurações, mas manteve-se ainda com essas mínimas aí na casa de 9 graus, 10 graus aí no amanhecer, 21 a máxima. Amanhã, previsão de chuva de 1,5 milímetro, Giovanni.
1: 1,5 milímetro.
2: É quase nada, né?
1: Com certeza.
2: 1,5 milímetro de chuva. É mais por conta, né, dessa cobertura de nuvens mais densa, mais espessa, e também essa massa úmida que está se aproximando hoje do nosso estado. Mínima de 11, máxima de 17, não esquenta muito amanhã. Domingo melhora, também teremos nuvens, mas o sol já aparece um pouquinho mais. Mínima de 10, máxima de 21 graus. E dessa maneira, a semana começa ali. Segunda-feira, mínima, sim, de 10, máxima de 21, o sol aparece. Terça, quarta, quinta, sexta ali, com dias mais bonitos, com dias com mais presença de sol. E temperaturas mínimas sempre na casa de 10 graus e máximas próximas dos 20 graus. Não fica tão frio, não esquenta, uhum, muito, mantém-se um tempo relativamente estável, estabilizado aí até o final da próxima semana, com domingo e segunda lá, dia 7 e 8, com alguma pequena também chance de chuvas para a nossa região novamente.
1: Olha só então, né? Para esse final de semana fica mais tranquilo, né, Andrei?
2: Amanhã, né? Essa previsãozinha é bem fraca de chuva aí, é mais, acredito eu, por conta desse tempo nublado, lógico. Tem, né, uma chuva se aproximando, mas está bem, relativamente bem tranquilo aí.
1: Com certeza.
2: Hoje também sexta-feira, né, Giovanni? A gente ontem acabou não conseguindo conversar, sim, ao vivo, mas hoje a gente já vê que você está aí com a voz mais recuperada. Então, vamos passar também, né, de uma forma mais interativa, as cotações do mercado agrícola. Vamos ter as
1: Isso.
2: informações oficiais, CEAB Federal Regional Ponta Grossa, com o fechamento do mercado desta quinta-feira, preços pagos ao produtor na praça e na região. Feijão carioquinha mínima 350, máxima R$ 400. Deu uma voltadinha que ele passou, havia passado os R$ 400 nos últimos dias, deu uma certa estabilizada. Feijão preto mínima de 230, máxima de R$ 250. O milho entre R$ 53 e R$ 90 até R$ 56. A soja R$ 114 a mínima, R$ 116 a máxima. O trigo de 68 mínima a R$ 70 a máxima. Arroba do boi 338 mínima 340 a máxima. Quilo do suíno em pé tipo carne, quilo do porquinho R$ 4,70. E arroba da vaca de 295 até R$ 305. As notícias agrícolas, né, o site que nos repassa as informações atualizadas aí do mundo do agronegócio, vai nos informando que o dólar inicia o dia com cotações de R$ 5,03. E a soja lá em Chicago, pertíssimo, já praticamente nos 12 dólares por bushel. Vencimento julho, né?
1: Sim.
2: 11,99, 11 dólares 99 centos por bushel. Praticamente 12 dólares, então recobrando aí alguns patamares que haviam sido perdidos nos últimos dias. E matéria destaque aqui no site também, soja volta a superar aí a casa de R$ 130 a saca nos portos, né? Portos aí, principais exportadores Santos, Paranaguá. Normalmente Paranaguá é uma boa base aí de formação de preço de soja nesta quinta-feira, favorecida pelas altas em Chicago. Dólar acabou limitando ganhos, porém os preços trazem melhora considerável em relação às últimas 2 semanas. Finalmente uma boa notícia, mas a gente vê que isso ainda traz pouca alteração aí para necessariamente
1: Sim.
2: para o produtor, preço pago ao produtor.
1: Olha só, então, né, sabemos aí que tá nessa alta e baixa. O dólar hoje bateu 5,4, se não me engano, Andrei.
2: É R$ 5,03.
1: 5,3, ó, 5,3, já estava 4,98. Ele vai oscilando, né, nessa casa.
2: Vai sempre, né, nessa, um pouquinho abaixo dos 5, um pouquinho acima dos 5. Ele vem nessa linha aí nos últimos semanas e quase que mês e pouco aí já nessa casa aí, né, de R$ 5 cada dólar. O processo de desdolarização ainda está um pouco lento, mas ele já está presente. A gente tem visto, né, os reflexos de tudo isso no dia a dia da lavoura, no dia a dia das cotações, no dia a dia da situação do produtor.
1: Com certeza, Andrei. A gente
2: E nós
1: sabe aí.
2: seguimos de olho, né, Joana? Seguimos sempre
1: Sim.
2: atentos aí ao que está acontecendo, que pode impactar o bolso do produtor, e tentamos repassar aí as informações mais atualizadas possíveis para que influenciem, né, no dia a dia da agricultura, do agronegócio palmeirense de toda a região.
1: Com certeza, o produtor agora tá mais um pouquinho tranquilo, né, Andrei? Aí, com esse tempinho, tem a previsãozinha para amanhã, mas é muito pouco. Provavelmente aí eles já estão se preparando para sair, ou se já não saíram.
2: Ah, com certeza, né? Quem tiver com o trabalho pendente, né, que acho que é a realidade da maior parte dos produtores aí, acaba tendo que sair cedinho e correr atrás do prejuízo aí, né? Tentar fazer todo o possível para deixar as atividades em ordem no campo.
1: Com certeza, trabalhar um pouquinho até no domingo, se for preciso, Andrei.
2: Com toda certeza. A agricultura tem esses detalhes, né?
1: Tem.
2: Ela é mais focada em relação ao clima do que ao calendário, ao dia especificamente falando.
1: Com certeza. E a gente também aqui, né, sempre fala do agricultor, mas também manda um abraço para o pessoal do fumo, Andrei. Pessoal aí que sempre está na escuta, curtindo a programação, amigos nossos também.
2: Com certeza, a gente tem, né, algumas frentes diversas aí, né, em relação à lavoura no nosso município. Pessoal da fumicultura, pessoal aí da horticultura, né, os HF, tem
1: Sim.
2: alguma coisinha também de fruticultura. Então tem os que sempre nos acompanham. Estão lá, né, fruticultura agora, época de podas, época de tratos culturais aí, né, quase não tem tanta colheita nessa época, as plantas entram em dormência. Temos aqui um polo produtor aí de maçã importante, próximo ao nosso município, que é Porto Amazonas. Também vários amigos nos acompanham por lá, então a gente quer registrar, né, sempre a audiência dessas pessoas e agradecer ao dia a dia deles conosco aí, que sempre estão na lida, fazem parte do agronegócio como um todo, com certeza.
1: Com certeza.
2: Pecuária, né? Pecuária intensiva, pecuária
1: Sim.
2: extensiva, pecuária de leite, todo mundo aí sempre ligadinho conosco e a gente sempre agradece.
1: Com certeza. Geralmente a gente fala aqui, né, de cotação de soja, milho, né? Não é porque a gente não quer falar de vocês, claro. Manda sua mensagem pra gente, né? Tem alguma dúvida, né, Andrei? Manda pra nós que a gente vai sanar.
2: Exatamente.
1: O Andrei aqui, ó, eu já
2: Não
1: passo pra ele.
2: faz parte tanto do nosso dia a dia, né? Às vezes a gente tem que buscar uma resposta com algum especialista que tenha mais convívio
1: Com
2: com essas
1: certeza.
2: outras áreas aí, mas a gente sempre corre atrás e tenta sanar as dúvidas que chegam até nós.
1: Isso mesmo. Andrei, são 8h19. Mais alguma coisa para hoje nessa
2: Bora lá.
1: sexta-feira, meu amigo?
2: Vamos deixar o povo trabalhar, que o tempinho não tá lá, aquelas coisas, mas tá deixando, né? Não tá tão, não tem umidade, vai que amanhã dá essa garoinha aí, já dá pra ficar mais de boa, né? Fica mais tranquilo aí, sabadão. Ela que daí acaba estendendo pro domingo, segunda volta na atividade, o tempo promete ser de boa veia aí para toda a próxima semana. Vai dar serviço, não vai ter muito jeito, Giovanni.
1: Com certeza, mas
2: E
1: fazer o quê, né?
2: nos despedimos aí, agradecemos sempre a audiência, a colaboração de todos. Segunda-feira a gente retorna com mais informações direto do campo para todos os nossos ouvintes. O nosso muito bom dia e Deus abençoe o final de semana de todos.
1: Valeu, meu amigo Andrei, um abraço. E para toda a Comercial AG, né? Para todos os amigos, funcionários. 8h20, chegando por aqui, Paulinho Mocelinho, Coração Gaiteiro.

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0: Obrigado, moçada.
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0: 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Chiquito Bordoneio por aqui, bom dia. Minha amiga Dona Maria José, sintonizada. A Dona Elfe Stelle Artman, aquele abraço. Marcos Seligins, que já está por aqui. Minha amiga Maria do Carmo, aquele abraço.
1: Essa tal de Mega Sena. E agora, pra cantar com Chiquito e Bordoneio, tá chegando ele, que também...
0: É também quem está por aqui, um abração lá pro meu amigo Everton Stelle. Ô Everton, Papagaios Novos, ligadinha com a gente, aquele abraço pra você, um ótimo dia, bom trabalho.
1: Bom gasto.

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8 horas e 27 minutinhos, chegando agora João Mineiro e Marciano. É sexta-feira, sexta-feira por aqui com a boa música Viciado em Você. Ô, Delmiro, aquele abraço, bom dia. Todos os dias, melhor intervalinho comercial. Todas as...

0: 8h31.
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5: Agora são 8 horas e 38 minutos. Atenção, ouvinte, comunicado de falecimento.

0: A funerária Santa Clara comunica com grande pesar o falecimento da senhora Natália de Jesus da Luz Marcelo, ocorrido em sua residência ontem às 22h55 da noite, aos 70 anos de idade. Natália deixa lamentar seu esposo, Advonzir Marcelo, de saudosa memória, e seus filhos, Josiliane, Adriana, Gislaine, José Odair e Emerson. Deixa ainda 13 netos, além de mais familiares e amigos. O seu velório está acontecendo na sua residência em Porto Amazonas, na rua Inácio Maestrilli, número 51. O sepultamento será no cemitério municipal de Porto Amazonas hoje, dia 29, às 15 horas da tarde. Sensibilizada, a funerária Santa Clara comunicou o falecimento da senhora Natália de Jesus da Luz Marcelo, ocorrido em sua residência aos 70 anos de idade.
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8 horas 40 minutinhos, 8h40, né? Chegando ao finalzinho do Hora do Campo, mas antes vou falando pra vocês. 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Valeu, Reinaldo. Bom dia pra você. Ligadinho com a gente. Faxinar os quartinhos.

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0: Nosso amigo Rubens Gonçalves ligadinho com a gente. Pessoal de Água Clara também. Vou mandando um abraço lá. A dona Dijanira do Vale teve aqui, me trouxe uma sacola de pinhão. Olha só que presente que eu ganhei. Dona Dijanira, muito obrigado. Deus abençoe você. Ela passou essa semana aqui, né? E falou, Giovanni, manda um abraço pra nós. Então, a dona Dejanira do Vale, um abraço pra você. Obrigado pelo presente. A gente fica aqui, né? Tão feliz quando o ouvinte vem, conhece a Ipiranga FM, né? Ela já era conhecida nossa, que mais traz um presente especial pra nós. Então, dona Dejanira, muito obrigado. Um bom dia pra você.

0: Outro da União, sabor que transforma. Ó, ganhei aqui, ó, o Edson me trouxe, obrigado a toda a equipe, ao pessoal do Expediente Paroquial, a Ipiranga FM. Eu tenho dois ingressos para sortear já já no Manhã do 20. Dois ingressos. Hoje é para criançada. Tem criança de plantão aí? Dois ingressos aqui da SIC, tá, pessoal? Do Risoto da União amanhã, dois ingressos infantil. Quer participar? No Manhã do 20 eu vou contar um pouquinho mais para você aí como que vai funcionar. Mas eu quero a criançada participando hoje.
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0: 8h46, eu vou me despedindo por aqui. Eu vou trazendo a última de hoje, vou trazendo com G. Giovanni. Finalizando, né, o mês de maio, hoje dia 29, mês de Nossa Senhora, mês das noivas, mês das mães, e assim eu vou finalizando. G. Giovanni, Nossa Senhora Aparecida, que Nossa Senhora abençoe você, né, essa semana que está terminando, aí este final de semana que está vindo, que ela proteja, cubra você com o seu manto sagrado, que ela esteja à frente de tudo. E claro, e você também, nosso amigo ouvinte, você coloque Nossa Senhora à frente de todos os seus problemas, que eu tenho certeza. O que você pede à mãe, o filho realiza. 8h47, fique ligadinho, não desligue seu rádio, porque aqui é um amigo a cada hora. Tchau, tchau!

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0: Já estamos por aqui, 9 horas, 2 minutinhos, o Manhã do 20 só está começando.
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0: É o Manhã do 20 para você nessa sexta-feira e assim você já vai participando com a gente. Vai mandando a sua mensagem, está liberada aqui o 42 99953-3669. Pode mandar aquele seu pedido musical, a gente vai atendendo ao longo da programação. Claro, hoje com uma playlist especial, acreditamos que segunda-feira o Elder retorne tranquilamente por aqui pelo Manhã do Ouvinte.

É um grande abraço aqui, o pessoal já está participando, pro meu amigo Claudinei Batista da Trindade. Ô Claudinei, ô Ney, né, como ele é conhecido. Um abraço pra você, de molho ainda. Ele que teve que passar por uma cirurgia aí, mas tá tudo bem, graças a Deus, se recuperando. Então, olha, um abraço lá pra sua mãe, dona Delma. Ô, dona Delminha, aquele abraço pra senhora aí do seu filho Claudinei. E claro, recuperação tranquila, né, Ney? Agora é se cuidar mesmo, voltar com tudo aí. Então, um abraço pra você. Ele está pedindo uma aqui, ó, um shot. Vou procurar, Ney, tá? Vou procurar aqui no nosso playlist. Mas um abraço pra você, um bom dia. Obrigado pela audiência. Faxinal dos Quartins, dona Marisa Gonçalves, aquele abraço, obrigado. E olha só, meus amigos, eu tenho dois ingressos, né? Dois ingressos aqui para o Risoto da União. O segundo Risoto da União, sabor que transforma. Acontece amanhã aqui no Salão Paroquial. Então, a partir do meio-dia, você pode ir chegando com a família, com os amigos, para se confraternizar e ajudar também a SIC. Então, olha só, eu tenho dois ingressos, dois convites especial. Duas crianças vão ganhar. Mas eu preciso da participação das crianças aqui no Manhã do Ouvinte. Criançada, tá ligadinha comigo e tá ligadinha na Ipiranga FM? Então você vai mandar um áudio aqui pra mim, tá bom? Você vai mandar um áudio aqui para a emissora. E conta pra mim, qual que é a rádio da cidade que dá mais presentes aí pros amigos ouvintes? Você vai contar isso no áudio. Ah, Giovanni, a rádio que dá mais presente é a Ipiranga FM. E eu quero ir no Risoto da União, eu adoro risoto. Quero ver se tem criançada ligada com a gente. Pode mandar mensagem pra gente. Lembrando, é dois convites para criança. Infantil, tá? Então, pode mandar áudios pra gente aqui. Os dois ganhadores, eu vou trazer os áudios aqui no finalzinho do programa, que serão os dois selecionados pra ir pro ar hoje, tá bom? 9 horas e 5 minutinhos, falamos em nome de Farmácia Santo Antônio, Loja Bete, Sportec, Palmigás, Franco Supermercado, Por Menos, Bela Ótica, Celeiro, Materiais e Construção. Chegando música pra você então, vai participando com a gente, quer ganhar dois ingressos aí, criançada, manda mensagem pra mim, manda um áudio bem legal aí, que eu vou trazer no finalzinho do programa. De nós dois,

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6: Já são 9h18, 9h18, e claro, né, falou em farmácia Santo Antônio, falávamos do Coplan, a doutora Márcia já está por aqui. Bom dia, Márcia.
7: Bom dia, Elke, bom dia, desculpe o costume, bom dia, Giovanni, bom dia aos nossos ouvintes. É, o Elber ainda está se recuperando, isso, né, de uma gripe muito forte que pegou, semana que vem ele estará de volta aí. Mas, Giovanni, meu bom dia para você, para os nossos ouvintes. Amanhã é dia de Farma em Forma, vai ao ar a partir das 8 horas da manhã. E amanhã o meu tema será relacionado com a gordura no fígado, né, chamado de esteatose hepática. Então, para você que já recebeu o diagnóstico de gordura no fígado e para você que quer evitar esse problema, eu vou comentar o que é esse problema. Será que a gordura no fígado é da alimentação errada? O que causa essa gordura no fígado? Também a questão da bebida alcoólica, será que tem relação também? Né, ou é só a questão da alimentação, a gordura da alimentação? Se ela pode aparecer, esse problema, né, a esteatose hepática em crianças, adolescentes, ou é um problema só dos adultos, e também os alimentos que podem ajudar ou piorar essa questão. Então, o que são as complicações de desse acúmulo de gordura no fígado, né? O que pode levar qual a complicação que ele pode chegar? Então, todas essas dúvidas sobre gordura no fígado, amanhã estarei esclarecendo no nosso Farm Informa. Convido todos a estarem nos acompanhando.
6: Com certeza.
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0: Meu amigo Marcos Krupa já está por aqui, obrigado, bom dia pela participação. Pessoal aqui também no Que Carisma. Um abraço, Carneirinho. Oi, Ezequiel. Um abraço pra você, pra todas as cozinheiras. Pão de bafo e churrasco, quem que não gosta? Um abraço.
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0: Aí lembrando, pessoal, temos dois ingressos, então, pra criançada. Você criança, pode mandar seu áudio pra mim. Ah, tá com vergonha, Giovanni? Ah, meu filho tem vergonha de mandar um áudio. Então, você mamãe, você papai, pode mandar uma mensagem pra mim, né? Conta o nome do filho aí, conta se ele gosta daquele risoto caprichado. Então, você pode mandar mensagem também. Liberado agora, 9h32, pode mandar a sua mensagem. A mamãe ou o papai aí que vai presentear o seu filho com esse ingresso aqui, dois ingressos do Risoto da União. Quer que você...

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0: 9h58.
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1: Louvado seja nosso Senhor Jesus Cristo, para sempre seja louvado. Amados filhos e filhas, é sexta-feira e hoje é o dia em que iremos celebrar as 1000 Ave-Marias, fechando este mês de maio, mês de Nossa Senhora. Eu começo falando porque ainda é tempo de você colocar seu nome nas 1000 Ave-Marias, ligando, mandando e-mails, mandando WhatsApp. Filhos queridos, estamos no segundo dia da novena, Jesus das Santas Chagas, pela libertação dos vícios. Vamos juntos pedir esta graça, Nossa Senhora, de muitos títulos, de muitos nomes, mas a mesma Virgem Maria, intercede a Jesus por nós. É sexta da misericórdia. Quero saudar a todos, a partir da Rádio Evangelizar, de onde tudo começa, as rádios...

0: Cordia, quero saudar a todos a partir da Rádio Evangelizar, de onde tudo começa. As rádios. Sob o olhar de nossas. A partir da Rádio Evangelizar, de onde tudo começa, as rádios, sob o olhar de Nossa Senhora, eu acho o título de Nossa Senhora do Carmo, madrinha da obra Evangelizar, e mais estamos juntos, do Filho e do Espírito Santo. Amém. O Evangelho nos diz que Jesus entrou no templo e observou tudo. Mas, como já era tarde, saiu para Betânia com os 12. No dia seguinte, quando saíam de Betânia, Jesus teve fome. De longe, viu uma figueira coberta de folhas e foi até lá ver se encontrava algum figo. Quando chegou perto, encontrou somente folhas, pois não era tempo de figos. Então Jesus disse à figueira, que ninguém mais coma este fruto. Os discípulos escutaram quando ele disse, que ninguém mais coma deste fruto, e os discípulos escutaram. Jesus entrou no templo e começou a expulsar os que vendiam, os que cobravam no templo. Derrubou a mesa dos cambistas, as cadeiras dos vendedores de pombas. Ele não deixava ninguém carregar nada através do templo. E ensinava o povo dizendo, minha casa será chamada casa de oração para os povos, não é isso que está escrito? No entanto, vós fizestes dela uma toca de ladrões. Os sumos sacerdotes, os mestres da lei ouviram isso e começaram a procurar uma maneira de matá-lo. Ao entardecer, Jesus e os discípulos saíram da cidade. Na manhã seguinte, quando passavam, Jesus e os discípulos viram que a figueira tinha secado até a raiz. Pedro lembrou-se e disse a Jesus, ora, mestre, a figueira amaldiçoada secou. Jesus disse, tende fé em Deus. Em verdade, eu vos digo, se alguém disser a essa montanha, levanta-te e atira ao mar, e não duvidar no seu coração, mas acreditar que isso vai acontecer, assim acontecerá. Tudo o que pedirdes em oração, acreditai que já o recebestes e assim será. Disse Jesus no final, tendes fé em Deus. Tudo o que pedirdes em oração e não duvidardes e acreditai que já o recebestes, assim será. Senhor, pedi e recebereis, procurai e achareis, também são tuas palavras. E é isso exatamente que queremos pedir hoje. Queremos pedir e clamar por intercessão de Nossa Senhora, que não duvide o nosso coração, que não duvide e não fraqueje a nossa fé. Senhor, eu retomo a tua palavra, tende fé em Deus. Senhor, aumentai a minha fé. E ele continua, se alguém disser à montanha, levanta-te e atira ao mar e não duvidar no seu coração, mas acreditar que isso vai acontecer, assim acontecerá. Senhor, olhai com misericórdia na intenção de cada pessoa que está rezando, cada pessoa que está pedindo, cada pessoa que está clamando. Senhor, pelas ondas do rádio, pessoas que estão dirigindo, pessoas que estão numa fila para ser atendida por algum médico, alguém que está procurando um emprego e já há tempo só recebe não, Vamos ligar e esta ligação não chega. Pessoas que estão pedindo e clamando a libertação de um vício. Senhor, nós nos apegamos à Tua palavra para pedir, clamar, suplicar. Atenda-nos, Senhor, por intercessão da Santa Virgem Maria, Tua Mãe e Nossa Mãe, fechando este mês de maio, fechando com as mil ave-marias. Bem sabemos, Senhor, que quem precisa de oração somos nós. Atenda-nos, Senhor. Escute-nos, Senhor, que a Tua palavra se realize nesta pessoa que está com uma ferida aberta, nesta pessoa que está numa máquina fazendo hemodiálise, fazendo tratamento contra o câncer, uma quimioterapia, uma radioterapia. Se eu orar, se eu clamar, não resistirão ao poder de meu Deus. Senhor Deus, olhai com misericórdia, escutai com bondade. São apelos de pessoas que às vezes não têm a quem pedir socorro e fazem da oração o último grito, um apelo. Olhe para as pessoas doentes, para as pessoas acamadas e tenha misericórdia, Senhor. Tenha misericórdia, Senhor, porque somos pecadores. Tenha misericórdia porque somos necessitados. Sexta-feira também lembramos a Tua misericórdia, Senhor. Escutai-nos, atendei-nos, aliviai o fardo da vida. Eu vou para o intervalo, eu volto já, volte comigo.
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0: E eu quero dividir com você este momento tão forte que hoje celebramos. Temos o programa ao meio-dia, presido a missa, e logo depois da missa, imediatamente, você vai poder acompanhar pela TV Evangelizar, pelo YouTube Padre Manzotti, na íntegra, a recitação de 1000 Ave-Marias. E é de grande importância. Divido com você, porque, é claro, todos aqueles que já mandaram e eu já levei o primeiro livro até a ermida de Nossa Senhora de Fátima, hoje, nas redes sociais, eles irão colocar o material. Você está vendo imagens? Já levamos. E todas essas intenções que ao longo do mês foram mandadas, foram colocadas com muita oração, com muito carinho, com muita confiança na intercessão de Nossa Senhora, lá na ermida de Nossa Senhora de Fátima, em Portugal. Hoje também já estão lá. Mas se você ainda não fez, pode fazê-lo. De que forma? A melhor forma e mais rápida para chegar até a 1 da tarde, 0800 410 6060. Fale com os nossos atendentes, moças, rapazes, e diga: olha, eu quero o meu nome nas 1000 Ave-Marias. Outra forma também certeira é 41, WhatsApp 41 3221 6060. Faça isto, faça agora, ainda é tempo. Rafaela, que a paz de Jesus esteja com você.
1: Bom dia, Padre, a sua bênção.
0: Deus abençoe. Você fala de onde?
1: Eu falo dos Estados Unidos, da cidade de Denver.
0: Minha saudação a Denver e a todos os brasileiros que me acompanham nos Estados Unidos. Diga lá, como é que você me acompanha ali, filha?
1: Eu acompanho pelo aplicativo da Rádio Evangelizar, é preciso.
0: Tá bom, então a palavra é sua, querida.
1: Padre, hoje eu venho aqui pedir uma oração. Há 1 mês e 18 dias eu me casei na igreja e desde esse dia eu tenho vivido uma batalha espiritual muito forte. E sendo um deles com a família do meu esposo. Desde que eu conheci o meu marido há 7 anos atrás, eu nunca fui bem aceita pela família dele.
0: Sim.
1: E no dia do nosso casamento, como os nossos pais não puderam vir, a gente fez uma transmissão para que eles pudessem acompanhar esse momento tão importante na nossa vida.
0: Sem dúvida.
1: E por alguma fofoca que aconteceu, o pai e a avó do meu esposo, que são pessoas que ele ama, assim, que não tem explicação, não foram. E depois disso, o pai e a avó bloqueou ele. Desde então, ele não tem contato mais com o pai e com a avó. Não deram explicação, não falaram nada, só bloquearam ele. E nisso, meu marido tem andado muito triste. Às vezes, eu encontro ele chorando, reclamando, porque ele vem de um trauma muito forte da infância.
0: Entendo.
1: Então, isso que está acontecendo está abrindo outra ferida que Deus tinha restaurado. Então está abrindo outra ferida no coração dele e isso tem trago algumas alfinetadas para o nosso casamento, porque às vezes eu encontro ele chorando e eu sinto culpada disso, porque eu penso, e se eu não tivesse na vida dele, ele não estaria passando por isso.
0: Filha.
1: E se eu não tivesse aqui, eu fico carregando uma culpa, o porquê que eles não gostam de mim, o porquê que eles não me aceitam, o porquê que eles não aceitam o nosso matrimônio. E me dói muito ver a situação que o meu marido tá, Padre, porque ele tá numa situação, assim, complicada. Porque de um lado é a família de sangue, do outro é a esposa, a família que ele tá construindo hoje. Então eu entendo ele. E desde então eu tô em fortes orações, muito joelho no chão, Padre, pedindo a Deus, a Nossa Senhora Aparecida, que eu sou muito devota, que ela restaure a união. união dessa família, restaure o coração do meu esposo que anda tão ferido, tão machucado, e que eles possam um dia perceber que a única coisa que eu quero para o filho dele é o bem, não só o bem de ter uma vida boa, mas o bem de ser um homem de Deus. Meu marido, padre, ele não frequentava a igreja. E hoje, graças a Deus, todos os domingos, depois que a gente se conheceu, é sagrado o nosso domingo na igreja. Hoje a gente faz parte de um grupo de casal. A gente se casou na igreja, ele fez recentemente a catequese e a crisma. E assim, é coisas que eu quero para ele hoje, é isso, é que ele ganhe o reino dos céus. Então hoje, padre, eu gostaria de pedir essa oração, porque eu tô com um fardo, eu tô com cansaço, eu tô exausto, eu tô me culpando por algo que eu não sei o que eu fiz.
0: Então, eu deixei você falar, se desabafar, mas Rafaela, eles já sabiam que vocês se relacionavam, que vocês estavam 7 anos juntos?
1: Sim, a gente então, veio do Brasil juntos.
0: Então, o que eu quero te dizer, o problema não está em você. Filha, vou repetir. Houve alguma desavença entre você e a avó e o pai dele?
1: Nunca, padre.
0: Então, o problema não está em você. E eles vão aceitar. É momentâneo, bloquearam, é momentâneo. É um ato de um profundo egoísmo da parte deles. Não carregue a culpa. Você mesmo elencou, e isso é importante quando vir esse sentimento de culpa, o quanto vocês juntos cresceram diante de Deus e também construíram a vida aí nos Estados Unidos. Então, quando o inimigo colocar essa culpa dentro de você, não permita que isso cresça. Ó, você mesmo elencou. Vocês fizeram a caminhada de igreja, vocês não faltam ao domingo, ele fez a catequese, ele fez o processo de retomada da igreja. Vocês são felizes, não são?
1: Sim, padre.
0: Hoje ele está triste. Hoje. Deixe ele viver esse momento. Não é o que ele está vivendo, é como se fosse um luto, um sentimento muito ruim de frustração, de tanto amor que ele tinha para com a avó, com o pai, de terem feito essa desfeita. Minha sugestão, não cobre muito, apenas mostre-se presente. Eu estou aqui, eu te amo, nós nos amamos. Na medida que ele conseguir falar, se encontrar ele chorando, deixe ele abrir o coração. Talvez para você é mais fácil falar dos sentimentos. Para ele, não. Talvez para ele, pelos traumas que ele passou, falar das dores é difícil. Apenas esteja carinhosamente presente. O matrimônio de vocês não foi um erro. Você escutou o que eu falei?
1: Sim, padre.
0: Você escutou? O matrimônio de vocês não foi um erro, foi uma bênção. Duas pessoas que significativas bastante para ele tomaram uma atitude egoísta. Mas isso não vai atrapalhar o seu matrimônio. Não é hora de cobranças, não é hora entre vocês de cobrança. É você estar amorosamente presente e às vezes silenciosamente. Nem diga para ele tudo isso que você me disse. Não deixe o sentimento de culpa crescer. Vai passar. Se acredita em mim?
1: Sim, padre.
0: Se acredita em nome de Jesus, eu estou proclamando em nome do Senhor Jesus das Santas Chagas. Este momento difícil vai passar.
1: Amém.
0: E levarei nas mil ave-marias. Eu vou para o intervalo, eu volto já. Conte com as nossas orações.
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0: Com certeza, Rafaela, levarei sua intenção na missa do meio-dia e nas mil ave-marias. Ela falava de Danbury, nos Estados Unidos, acompanha pelo aplicativo. Também quero saudar a web rádio insuperável de Framingham, Massachusetts. Também nos transmite lá a web rádio mundial FM de Radford. E agora, recentemente, Web Rádio Milícia do Espírito Santo, Carolina do Sul. Minha saudação a toda a comunidade da Missão Estados Unidos e, de modo particular, ao nosso querido embaixador nos Estados Unidos, Padre Adriano Lessa. 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E digo duas datas. Dia 15 e 16, nós teremos em Hudson, Massachusetts, o retiro da obra Evangelizar é Preciso, Missão Estados Unidos. 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Nós vamos à leitura orante de Jó. Escute o que as pessoas têm dito.
1: Sou uma filha de Deus de algum lugar do Brasil. Padre do céu, estava ansiosa esperando pela leitura do livro de Jó.
0: Olha
1: Ela é
0: aí.
1: simplesmente impactante,
0: De
1: é
0: fato.
1: fantástica. Ela é um ensinamento para a nossa vida diária. Ela é um tapa na
0: Isto.
1: cara de todos nós, de como devemos agir diante das dificuldades.
0: Com
1: Porque muitas
0: certeza.
1: vezes a nossa fé ela é muito infantil, no sentido de criança birrenta mesmo,
0: Sim.
1: sabe? Às vezes a gente pede as coisas para Deus e as coisas não saem como planejado.
0: Isso.
1: E a gente logo se revolta. Mas é isso, que possamos ter um pouquinho da grandeza de Jó. Eu estou simplesmente amando essa leitura, Padre.
0: Que bom. Deus seja louvado, filha de Deus. Bíblia aberta, cartilha de oração.
2: E a palavra vai. E eu lhe digo amém.
0: E hoje, capítulo 21. Capítulo 21. A resposta de Jó a quem ontem discursou, que foram palavras duras, Zofar, o mais tenaz, o mais ferrenho crítico, foi ontem Zofar. O que Jó tem a dizer hoje? Capítulo 21. Em tese, não me queixo de nenhum ser humano. Diz Jó no versículo 2: o melhor consolo que vocês podem me dar é escutar com atenção as minhas palavras. Tenham paciência com o que eu falo. Depois de eu terminar, vocês podem zombar de mim. Veja, eu dizia há pouco para a pessoa, a certos momentos, que não tenho o que falar, é estar presente e escutar. A presença silenciosa é muito importante. Tem horas que não há palavras do que dizer. O sentimento está muito à flor da pele. São pequenos gestos de carinho que fazem toda a diferença. Escutem com atenção minhas palavras. Versículo 4. Não é de nenhum ser humano que eu queixo, e é por isso que estou tão impaciente. Se vocês olharem para mim, porão a mão na boca assustados. Quando penso no que aconteceu, fico perturbado. O meu corpo todo treme. Quantas vezes há acontecimentos em nossa vida que quando você lembra, você leva um susto. Quando você acorda, acorda com um certo desespero. Meu Deus, eu queria continuar dormindo, porque não é verdade que isso está acontecendo na minha vida. Eu estou perturbado. Eu me sinto perturbado. Jó viveu isso. Vai comer, não tem vontade, não tem fome. Tenta assistir algo na televisão, mas parece que não, nada te pega. Vai rezar, não sente consolação. Você já passou por esta situação? É isso que Jó está dizendo. Se vocês olharem para mim, porão a mão na boca, assustados. Quando eu penso no que aconteceu, versículo 6, talvez você se identifique hoje com Jó. Quando eu penso no que está acontecendo na minha vida, eu fico perturbado, meu corpo treme. Jó continua, por que será que os maus continuam vivos? Por que chegam ricos à velhice? Eles têm filhos e netos e vivem para ver os bem crescidos ao seu redor. Versículo 9, um questionamento que muitas pessoas fazem, e não tenha vergonha disso. Questionar não é duvidar. Nada ameaça a segurança dos seus lares. Deus não os castiga. Versículo 14, no entanto, a Deus eles disse, deixe-nos em paz. Não queremos saber das tuas leis. Quem é Deus Todo-Poderoso para que o adoremos? Que adianta fazer oração a Ele? Os maus progridem pelos seus próprios esforços. Mas eu não aceito o seu modo de pensar. Versículo 19. Vocês dizem que Deus castiga o filho pelo pecado dos pecados do pai. Mas é o pai que deveria ser castigado para que aprendesse a lição. Repito, olha um conceito que ainda perdura até hoje e Jó já destrói. Que os filhos pagam pelo erro dos pais, como se Deus amaldiçoasse, como se Deus, pelo pecado dos pais, amaldiçoasse os filhos. Isso não é verdade. Olha que questionamento forte, atenção, capítulo 21, versículo 19, vocês dizem que Deus castiga o filho pelo pecado dos pais, mas é o pai que deveria ser castigado para que aprendesse a lição, que o pecador receba seu próprio castigo e ele sinta o peso da ira do Todo-Poderoso. Eu vou para o intervalo e eu volto, mas eu deixo uma pergunta no ar, na tua cabeça ainda. Deus castiga o filho pelos erros dos pais? Eu volto rezando. Volte comigo.
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0: E continuando a leitura orante de hoje, que se você perdeu agora, tem às 10 da noite, mas essa leitura orante eu queria muito que se mandasse para as pessoas. No versículo 19, eu vou escrever na minha Bíblia e convido você a fazer. Coloque um paralelo. João, capítulo 9, versículo 2 a 3. Eu escrevi. Por quê? Porque exatamente esse texto, Jesus interpreta, caminhando, João 9:1, viu Jesus um cego de nascença. Os seus discípulos indagaram a ele: Mestre, quem pecou, este homem ou seus pais, para que nascesse cego? Jesus respondeu: Nem este pecou, nem seus pais, mas é necessário que ele se abra de Deus. Nem tudo acontece fruto do pecado. Você se encontra perturbado. Na televisão, de jovem, nem tudo acontece fruto do pecado. As coisas acontecem. Você se encontra perturbado. Você lê o livro Inabalável, página 95. Padre, eu já li o livro inteiro. Pegue a página 95. Questionar não é sinal de incredulidade, mas de busca. E toda busca sincera é por si só um movimento de fé. Vou repetir. Você viu o que Jó disse? Eu estou perturbado. Eu não consigo sentir alegria. Eu não concordo com esta forma de vocês compreenderem Deus. Questionar. Página 95 do livro Inabalável. Não é sinal de incredulidade, mas de busca. E toda busca sincera é por si só um movimento de fé. Eu não posso continuar a leitura, mas você pode. Página 95. É uma explicação mais aprofundada do texto. Senhor, nada me perturbe, nada me amedronte. Tira essa batedeira de dentro de mim. Afaste-me, Senhor, desses sentimentos que estão me tirando a paz. Senhor, dai-me paciência e confiança em Deus. Tudo passa, Senhor. Há quem tem Deus, nada falta. Esta foi a leitura orante de hoje. Se me permite, até peguei duas Bíblias hoje. Pega esse texto. Pega essa leitura orante. Às 8 horas será colocado no YouTube Padre Manzotti. E mande para alguém. Você vai estar evangelizando. Leilani, falei certo o seu nome?
1: Falou, padre.
0: Seja bem-vinda, Leilani. De onde você fala?
1: Eu falo do Rio de Janeiro, São Gonçalo.
0: Meu abraço a Rio de Janeiro, São Gonçalo. E como que você me acompanha?
1: Na Rádio Catedral.
0: Você já tentou na sua casa sintonizar a TV Evangelizar 16.1?
1: Não.
0: Faça isso e, se conseguir, depois me mande um áudio no 41-3221-6060. E se alguém do Rio conseguir, mande para mim um áudio. Estou ansioso. Ali no Rio de Janeiro, canal aberto, 16.1. Diga, Leilani, a palavra é sua. Deus abençoe.
1: Eu estou com depressão, mas há 14 anos.
0: Fale mais alto, querida.
1: Eu sofri de depressão há 14 anos.
0: Tá.
1: Eu fui há 3 meses eu fui diagnosticada com esquizofrenia.
0: Tá.
1: Eu tenho depressão, ansiedade e bipolaridade, além da esquizofrenia. E, infelizmente, eu já tentei suicídio 10 vezes.
0: Misericórdia pelas santas chagas.
1: E, por causa disso, eu adquiri uma arritmia cardíaca, porque a última tentativa eu tomei alguns remédios, né? E foi muito forte. E então eu fiquei mal. Então agora eu descobri que eu tô com arritmia cardíaca por causa disso. E como eu falo para as pessoas não entendem que eu sofro disso. Então, eu perdi todos os meus amigos,
0: Certo.
1: porque eles me abandonaram no momento que eu mais precisei.
0: Parece que eu estou escutando a
1: Era como.
0: história de Jó.
1: É, eu tava ouvindo e eu tava vendo que é parecido com a minha. E a minha mãe, eu perdi meu pai em 12 anos, e a minha mãe é a única pessoa que vive comigo, que luta comigo diariamente para enfrentar as minhas.

0: diagnóstico você sabe, mas o que você tem feito para vencer este diagnóstico? Você está com acompanhamento médico?
1: Tô.
0: Você toma remédio?
1: Tomo.
0: Certinho?
1: Certinho.
0: E a tua vida? E a tua vida espiritual?
1: Padre, eu tive uma experiência, né? E como que se diz a palavra?
0: Fala mais alto.
1: Eu tive uma experiência há pouco tempo.
0: Uhum.
1: E eu comecei a fazer a crisma na minha igreja.
0: A catequese.
1: E quando faltava 3 semanas para acontecer a crisma, eu larguei por causa da depressão.
0: Filha, eu entendo, mas não aceito.
1: Eu também não.
0: Então você vai voltar e você vai conversar com a sua antiga catequista na sua paróquia.
1: Uhum.
0: E você vai concluir. Filha, volta a dizer, saber o diagnóstico é importante para o médico. Para você, é importante o que fazer para vencer isso. A dimensão espiritual é importantíssima. Volte, faça essas 3 semanas e com uma licença do pároco, e o padre pode obter essa licença do bispo, você pode ser crismada. Em qualquer período do tempo. Eu não estou arrumando uma solução fácil. Diante do teu caso, eu como padre, como pároco, agiria assim. Pediria uma licença ao bispo para a crisma, para que você continuasse. Mas e a missa dominical? A visita ao Santíssimo Sacramento? Está faltando Deus na tua vida um pouco mais, filha. Você precisa se agarrar em Deus para se levantar mais fácil. Alô?
1: Então, alô, tá me ouvindo?
0: Levarei seu nome em oração. Volto já.
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Rio de Janeiro. Lá temos a canal aberto, TV Evangelizar, canal 16.1. Ela citava a Rádio Catedral FM, Cone Gomar, Rádio Nossa Senhora de Copacabana, Paulo Nabuco, Cardeal Arcebispo Dom Arani João Tempesta. Digo para você antes de seguir, já ligou? Seu nome já está para as mil Ave Marias, 0800-410-6060, 41-3221-6060. Hoje, aniversário da rádio Bom Jesus FM, Bom Jesus do Galho, Minas Gerais, Cedro FM, Cedro, Ceará, Cidade FM, Jequitibá, Minas Gerais, Cultura FM, Três Lagoas, Mato Grosso do Sul, Poço Dantas FM, Poço Dantas, Paraíba, Estilo FM, Braço do Norte, Santa Catarina, e OT TV, OTT pela TV Internet, IBL, Imperatriz Maranhão. E hoje, aniversário do Padre Kleina, ele que é meu afilhado de ordenação, é um colaborador, grande colaborador da obra Evangelizar, tem missa às quartas-feiras, 19h30, na TV Evangelizar, no sábado também, às 18h. Que Deus o abençoe, Padre Kleina, e obrigado por ser o colaborador da obra Evangelizar é Preciso. Filhos queridos, nós estamos chegando no final do mês de maio. Eu quero agradecer a quem colaborou, mas você recebeu, junto com o Jornal do Evangelizador, um boleto extra. E eu quero pedir, por favor, passe hoje no banco, vá na casa lotérica. Filhos, nós estamos com 17% de adesão. Eu vou repetir, 17%. Fiquei surpreso, pasmo e um tanto triste chegando da peregrinação, me deparar com esta realidade. Eu quero pedir ao seu coração que faça sua doação extra. A sua doação mensal é aquela religiosa, na parte branca. A extra é essa parte verde. Nós estamos com 17% desta segunda etapa. E olha que o mês passado fechamos em 39%. Obrigado, viu, a quem doou. Muito obrigado. Mas eu peço ao teu coração hoje, nesse último dia útil do mês de maio, no meio dia das mil Ave Marias, toma uma decisão agora, antes do almoço ou depois do almoço. Faça a sua doação extra. Eu te peço, na confiança e no amor de Nossa Senhora, nós estamos precisando muito da sua colaboração hoje, da campanha extra das Santas Chagas. Por favor, desculpe o meu desabafo, mas é um desabafo de quem confia na obra, confia em Deus, mas confia em você. Por favor, faça sua contribuição. Amém. Juntos, para a novena, segundo dia, Jesus das Santas Chagas pela libertação dos vícios. Senhor, Pai misericordioso, pelas Santas Chagas do Teu Filho Jesus, concedei vida a todos aqueles que se encontram encarcerados em um vício, escravos de alguma droga. Senhor, Pai cheio de misericórdia, pelas Santas Chagas gloriosas de Jesus, libertai da escravidão o vício das drogas, bebida, cigarro, compulsões, mentiras, jogos. Quebrai todas as cadeias e os grilhões dessas pessoas, cujos nomes cito agora. Diga o nome da pessoa. Confia no Senhor. Pedi e recebereis. Procurai e achareis. Senhor, Pai misericordioso, Deus da vida,
Pelas santas chagas de teu filho, libertai da carência, dos traumas, desgostos, de toda a escravidão espiritual, afetiva, emocional, moral. Preenchei o vazio na vida dessas pessoas para que sintam a libertação deste mal. Senhor, pelas cinco chagas de teu filho Jesus, tirai todo o malefício, dai serenidade no viver e no querer. Livrai de toda carência, rejeição, falta de amor, amargura, todo complexo e más companhias. Jesus das santas chagas, libertai a família dos vícios. Jesus das santas chagas, libertai a família dos vícios. Jesus das santas chagas, libertai a família dos vícios. Mas também peço por todos os traumas que a família carrega, tendo alguém escravo do vício. Os filhos, esposa, marido, todos os males que a família está sofrendo. O Senhor esteja convosco. Ele está no meio de nós. Abençoai, Senhor, a água, a roupa dos enfermos, as fotos de família. Por intercessão de Nossa Senhora, hoje principalmente nas mil Ave Marias, São Pio de Pietrelcina, nos méritos das Santas Chagas, em nome do Pai, do Filho e do Espírito Santo. Amém. E eu me despeço, até daqui a pouco na missa, nas mil Ave Marias, com o clipe Pelas Mãos de Maria, YouTube Padre Manzotti. Evangelizar é preciso.

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0: Muito bom dia para você que está acompanhando a Rádio Ipiranga 91.7 FM na manhã desta sexta-feira. Agora são 11 horas e 31 minutos e está entrando no ar mais uma edição do Noticiário P7. Essa aqui é a edição de número 100, nesse dia 29 de maio de 2026, dia do estatístico e também dia do geógrafo. Vamos agora para as manchetes de hoje. Colégio São Judas Tadeu promove show de prêmios neste domingo. Evento em prol da causa animal será realizado no dia 6 de junho na Feira Verde. Mais de 300 mil paranaenses ainda não declararam imposto de renda e o prazo termina hoje. Petrobras anuncia reajuste na gasolina. E você conhece hoje os ganhadores da promoção de aniversário da Rádio Ipiranga. E tem mais! Ouvintes podem concorrer a ingressos infantis para o Risoto da União. Essas notícias, previsão do tempo e muito mais é agora no Noticiário P7. 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Previsão do clima-tempo indica uma sexta-feira de bastante nebulosidade e temperatura máxima de apenas 18 graus. Para sábado, a mínima prevista é de 11 e a máxima de 19 graus, com possibilidade de pancadas de chuva fracas pela manhã e também no período da tarde. Já para o domingo, os termômetros vão variar entre 10 e 21 graus, com sol entre muitas nuvens ao longo do dia. Já na segunda-feira, o tempo segue parecido, mínima de 11 e máxima de 20 graus. Na terça-feira, a máxima não deve passar dos 19 graus e, a partir de quinta, a tendência é de uma queda ainda maior nas temperaturas. Ou seja, a primeira semana de junho que está chegando aí deve começar fazendo jus à sua fama do mês de ser ainda mais frio aqui para a nossa cidade e para a nossa região. 11 horas e 33 minutos, você confere agora os resultados de loterias em nome da Lotérica Nassar. Vamos começar com a Quina, o concurso 7037. Os números sorteados foram 09, 26, 42, 55 e também o 66. Quina acumulou, o prêmio está estimado em 12 milhões de reais. Loto Fácil, concurso 3.697. Os números sorteados da Loto Fácil foram 01, 05, 06, 07, 09, 10, 13, 15, 17, 18, 19, 20, 21. Também tivemos 24 e o 25. Loto Fácil acumulou. O prêmio está estimado em 5 milhões de reais. Mega Sena, concurso 3012. Os números sorteados da Mega: 5, 7, 17, 41, 42 e também tivemos o 49. Mega Sena acumulou. O prêmio agora está na casa dos 10 milhões de reais. E hoje é dia de sorteio. Nós temos a Quina, prêmio acumulado 12 milhões de reais. Temos também Loto Mania, prêmio acumulado em 1 milhão de reais. Super 7, que está com um prêmio na casa de 900 mil reais. Dupla Sena, prêmio acumulado em 1 milhão e 800 mil reais. E também temos a Loto Fácil, um prêmio que está acumulado em 5 milhões de reais. Mas você sabe, né? Para você ganhar, você tem que apostar. Visite a Lotérica Nassar, faça sua aposta e boa sorte! 11 horas e 35 minutos, nós vamos para o nosso primeiro intervalo. No próximo bloco, trago a programação completa de um show de prêmios que acontece, né, em prol do Colégio São Judas Tadeu. Também informações para o prazo da declaração anual do MEI. Termina nesse domingo.
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0: 11h38, Noticiário P7 está de volta. E hoje, durante aqui a edição dessa sexta-feira, a Rádio Ipiranga 91.7 FM vai divulgar os ganhadores da promoção especial de aniversário da nossa emissora. A ação ela sorteia 3 prêmios de R$100 em dinheiro para os ouvintes participantes. Para concorrer, os ouvintes precisaram enviar o nome dos fundadores da rádio e responder por que que a emissora recebeu o nome de Ipiranga. A participação movimentou tanto as nossas redes sociais como o WhatsApp aqui da rádio, com muitas mensagens enviadas pela comunidade ao longo dos últimos dias. Então, se você participou, fica ligadinho aí, quem sabe você não é um dos ganhadores. E falando em promoção, nós vamos sortear no Noticiário P7 de hoje, pelo WhatsApp, 2 ingressos infantis para o Risoto da União Sabor que Transforma. É um evento que acontece amanhã no Salão Paroquial a partir das 12 horas em prol da SIC, a Ação Social Imaculada Conceição. Para participar é muito fácil, só mandar mensagem no WhatsApp da Rádio Ipiranga. Lembrando que o ingresso infantil ele é válido até 12 anos de idade e são 2 ingressos que vão ser sorteados. Então, para participantes, né, precisa ter até 12 anos para poder receber esse ingresso. O WhatsApp da rádio é o 99953-3669. Estamos esperando a sua participação. E nesse domingo, o Colégio Estadual Cívico-Militar São Judas Tadeu promove um grande show de prêmios. Márcia Riston, que é integrante da direção da escola, faz o convite para você e traz mais detalhes sobre a programação.
1: Bom dia, ouvintes da Rádio Ipiranga. Em nome da APMF, do Colégio Estadual Cívico-Militar São Judas Tadeu, nós temos a alegria de convidar toda a comunidade palmeirense para participar do nosso grande bingo, que acontecerá no próximo domingo, dia 31 de maio, a partir das 13h30, no Salão da Igreja do Rocio 1. Será uma tarde bem especial, com muitos prêmios incríveis para todos os participantes, entre eles air fry, batedeira, liquidificador, aspirador de pó, churrasqueira elétrica, edredom, cobertor, chaleira elétrica, jogo de panelas, almoços, lanches, garrafa térmica, jogo de toalhas, taças, jogo de pizza, fruteira e muitos outros brindes. E para deixar o evento ainda mais gostoso, nós teremos a venda de deliciosos pastéis, bolos, bebidas e um saboroso quentão. Agora nesse friozinho vai bem. A sua presença é muito importante, porque além de você se divertir numa tarde de domingo, você vai concorrer a grandes prêmios e também você estará colaborando com as ações e projetos do CCM São Judas Tadeu. Então não esqueça, é neste domingo no Salão da Igreja do Rocio 1, a partir das 13h30. A APMF do Colégio Cívico Militar São Judas Tadeu espera por você. Até lá!
0: A Petrobras anunciou um novo reajuste no preço da gasolina para as distribuidoras. O aumento será de 48 centavos por litro. No entanto, o governo federal ele vai subsidiar 44 centavos desse valor, fazendo com que o aumento efetivo seja de 4 centavos por litro. A medida ela deve valer por 2 meses e busca reduzir os impactos da alta do petróleo no mercado internacional, causada pela guerra no Oriente Médio. E termina nesse domingo o prazo para microempreendedores individuais entregarem a Declaração Anual Simplificada referente ao ano de 2025. A entrega ela é obrigatória, mesmo para quem não teve faturamento no período. O envio ele pode ser feito pelo aplicativo MEI ou pelo portal do empreendedor. Quem perdeu o prazo está sujeito a pagamento de multa, que tem valor mínimo de R$ 50. E um evento voltado à causa animal acontece no próximo dia 6 de junho. Juliana Borges Freitas, ela que é zootecnista do município, ela traz mais detalhes sobre a programação e destaca ainda a importância dessa iniciativa.
2: Dia 6 de junho, em comemoração ao Dia dos Namorados, nós vamos fazer a segunda ação em prol das duas ONGs do município de Palmeira, a Carup e a Heróis e Pata. Nós vamos fazer o Dia dos Cachorrados em prol às ONGs. Isso vira em ração, vira em medicamentos. É uma ação social que um grupo de expositores resolveram criar para beneficiar as duas ONGs, seja a parte financeira, como seja a parte de materiais, né, que eles utilizam, como limpeza, alimentação, né? Então vai ser no dia 6 de junho, em frente à pracinha do cemitério. Horário da Feira Verde vai ser no sábado, né? Das 7 horas da manhã até 13 horas da tarde. Eu tenho expositores de flores, né? Que são suculentas, orquídeas, expositores de chocolates, que é doçuras do campo. Tenho expositores também de artesanato, crochê, etc. Várias peças lindas, maravilhosas, agora para o inverno. Vamos ter também a empresa de tecnologia, que é uma das patrocinadoras aí em prol às ONGs aí com o site da adoção, que é a Atitec, soluções tecnológicas, né? Então a gente vai ter também lá a Heróis de Patas com a feira de filhotes para adoção. Então quem quer adotar um peludinho vai estar tá lá os filhotinhos. Vamos ter também doces pets ali, petiscos para cachorros ali que a Heróis vai estar vendendo. Alguns doces também como donuts ali eles vão colocar. Também a Carupe vai estar com o famoso bazar deles de roupas. E também vamos ter agora novidades, a parte de florais para pets. No caso a doutora Carmen vai fazer a leitura da Íris, né? Do cachorrinho e vai fazer os receituários ali para os pets. Então, esse será o nosso Dia dos Cachorrados, em comemoração agora, o Dia dos Namorados, né? Em prol às ONGs, em prol à causa animal aqui em Palmeira.
0: 11 horas e 45 minutos, e a comunidade de Rincão do Coxo convida toda a população para a grande festa em honra ao padroeiro, Divino Espírito Santo. A festa é nesse domingo, dia 31 de maio, na comunidade então de Rincão do Coxo. Programação começa às 6 horas da manhã, com a alvorada festiva. Às 10 horas, Santa Missa. Meio-dia será servido delicioso almoço, com filé, alcatra, carneiro e leitão. E à tarde, a partir das 13, show de prêmios e também o leilão para animar a festa, além de, claro, bem montada a cozinha. Participe da festa na comunidade de Rincão do Coxo nesse domingo, dia 31, celebrando a fé, a união e a tradição da comunidade. 11 horas e 46 minutos, vamos para um rápido intervalo e no próximo bloco eu vou trazer aqui para você, ouvinte, as respostas da promoção, né, que teve aí na última semana, movimentou aqui a nossa emissora, as redes sociais, o WhatsApp da 91.7, em comemoração aos 78 anos. Vamos já descobrir se você acertou e também, é claro, trazer essa informação de utilidade pública, uma vez que a emissora são quase 80 anos de história e faz parte aí da tradição.
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2: 11 horas e 48 minutos, você está acompanhando ao vivo o Noticiário P7 pela Rádio Ipiranga. E mais de 300 mil paranaenses deixaram para hoje o envio da declaração do Imposto de Renda. Segundo a Receita Federal, até o finalzinho da tarde de ontem, pouco mais de 2 milhões e 500 mil documentos haviam sido entregues no Paraná, de um total esperado de quase 3 milhões. O prazo termina às 23 horas e 59 minutos desta sexta-feira. Quem perder a data pode pagar multa mínima de R$ 165, além de outras penalidades. A Receita também orienta os contribuintes a acompanharem o processamento da declaração para evitar pendências na malha fina. E falando em imposto de renda, a Receita Federal paga nesta sexta-feira o maior lote de restituição do imposto de renda da história. Ao todo serão 16 bilhões de reais para quase 9 milhões de contribuintes. O pagamento ainda inclui o primeiro lote do imposto de renda 2026 e restituições de anos anteriores. Segundo a Receita, o valor recorde ele foi possível graças à modernização dos sistemas do órgão. E a promoção especial de aniversário dos 78 anos da Rádio Ipiranga movimentou os ouvintes entre os dias 21 e 28 de maio. Para participar, era necessário responder corretamente duas perguntas. Quem foram os fundadores da emissora e por que a rádio recebeu o nome Ipiranga? As respostas corretas eram Emílio, Vicente, Marqueto e Benjamin Malucelli, ou ainda as famílias Malucelli, Varacim, Dornelles e Shelly, apontadas como fundadoras da emissora. Já o nome Ipiranga, ele foi escolhido porque os fundadores da rádio faziam parte do Clube Ipiranga, dando assim origem ao nome da emissora. Ao todo, a promoção ela recebeu 101 participações, sendo 92 respostas válidas para o sorteio. Muitas pessoas também interagiram com a rádio pedindo dicas, enviando mensagens, buscando assim descobrir as respostas corretas. Somando todas as interações, mais de 300 pessoas participaram da ação promovida pela 91.7. Vale lembrar que aqui na entrada da Rádio Ipiranga existe uma placa que presta homenagem aos nossos fundadores. E já a informação sobre a origem do nome, ela foi confirmada junto com descendentes das famílias envolvidas na história da Rádio Ipiranga. E acontece hoje, sexta-feira, dia 29 de maio, a pregação Eucaristia Participação no Céu. Será com o padre Fernando de Souza. O encontro, às 19h30, será realizado na Capela Santa Rita de Cássia, na comunidade do Papiros. E a comunidade Nossa Senhora de Fátima realiza amanhã venda de pastéis a partir das 14 horas. Sabores disponíveis: carne, requeijão e banana. Toda a comunidade está convidada a participar e prestigiar mais esta ação. E confira agora a programação de missas para este final de semana, tanto em Palmeira como também em Porto Amazonas. Nós temos missa hoje às 17h30 em Moinho da Várzea e 19h em Paiol do Fundo. Amanhã, 19h, em Porto Amazonas, na comunidade Nossa Senhora Aparecida. Atenção para as missas de domingo. 8 horas na Igreja Matriz de Palmeira, com transmissão pela Rádio Ipiranga, Facebook e canal no YouTube e também Facebook da nossa paróquia aqui, a paróquia Nossa Senhora da Conceição. Nesse mesmo horário, às 8, também haverá missa na Vilinha. 10 horas, temos missa festiva em Rincão do Coxo e na Matriz de Porto Amazonas. 19 horas, na Igreja Matriz de Palmeira, com transmissão pela Rádio Ipiranga e também o Facebook e canal do YouTube da nossa paróquia. 11 horas e 52 minutos, lembrando que tem presente para os ouvintes da 91.7. Nós vamos sortear também daqui a pouquinho, pelo WhatsApp da emissora, dois ingressos infantis para o segundo risoto da União, Sabor que Transforma, que será realizado amanhã, a partir das 12 horas, no Salão Paroquial. Quer participar? Envie agora mesmo uma mensagem para o WhatsApp da rádio 99953-3669. Ingressos infantis.

0: X são destinados para crianças até 12 anos. Nós vamos agora para o nosso último intervalo. No próximo bloco, informações do Corpo de Bombeiros e, claro, o resultado dos sorteios.
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0: P7. 11 horas e 57 minutos, Noticiário P7 está de volta. E atenção para um aviso importante destinado às famílias que possuem jazigos no cemitério da Vilinha. A administração informa que o prazo para a realização do cadastro e regularização dos jazigos, que ainda não estão cadastrados, termina neste sábado, dia 30 de maio, amanhã, portanto. De acordo com o comunicado, após essa data, 30 de maio, os jazigos que permanecerem sem cadastros serão considerados disponíveis e poderão, assim, ser reutilizados pela administração do cemitério, conforme já havia sido divulgado anteriormente. Por isso, os responsáveis devem procurar atendimento dentro do prazo para regularizar a situação dos jazigos, covas, jardineiras, lotes ou túmulos, evitando transtornos futuros. A administração também informa que não serão aceitas reclamações ou solicitações após o encerramento do prazo. Para mais informações e regularização, o contato ele é com a administração do cemitério, pelo telefone 99971-8824, falar com a Solange. Esse contato também está disponível, essas informações, no Facebook da Rádio Ipiranga. E caso você não conseguiu anotar o contato da administração para você enviar sua mensagem, você também pode pedir aqui para o WhatsApp da 91.7, a Rádio Ipiranga, a gente envia para você. 11h58, vamos divulgar quem ganhou os dois ingressos infantis para o Risoto da União. Lembrando que são para crianças até 12 anos, então os adultos podem retirar, claro, né? Mas podem levar as crianças até 12 anos para receber esse ingresso. Ganhou a Mariene, que falou que vai levar o seu filho. Parabéns, Mariene. E também o Ademar Osório. Podem passar aqui nesta tarde ou amanhã pela manhã na Rádio Ipiranga e retirar os seus ingressos. E o Corpo de Bombeiros de Palmeira prestou atendimento na tarde de ontem a uma ocorrência de queda de pessoa de mesmo nível. Foi na Avenida 7 de Abril, na região central aqui de Palmeira. A vítima foi uma adolescente de 13 anos que sofreu ferimentos leves. Após o atendimento pré-hospitalar, ela recebeu os cuidados necessários da nossa da equipe do Corpo de Bombeiros. 11h59, e agora, antes de encerrar a edição do Noticiário P7 de hoje, aqui na 91.7, chegou o momento mais esperado, a divulgação dos ganhadores da promoção de aniversário da Rádio Ipiranga. A todos que participaram, nosso muito obrigado pelo carinho, pelas mensagens, por fazerem parte da história da nossa emissora. E atenção, porque agora a gente vai conhecer os sorteados que levam para casa o prêmio de R$100 em dinheiro. Nosso gerente aqui já enviou pra gente, Luiz Fernando, bom dia também, né, que está aí nos trabalhos técnicos. Luiz Fabiano Kuznick acabou de enviar aqui. Posso divulgar? Zé Luiz Funileiro ganhou R$100, Nardi da Veste 10 e Joseli Kostrevix. Se eu falei errado o seu sobrenome, me perdoe. Então, eu vou repetir. Zé Luiz Funileiro recebeu R$100 em dinheiro. O Nardi, da Veste 10, também R$100 em dinheiro. E Joseli Kotrevix, pode passar aqui na 91.7, na Rádio Ipiranga, mas nós também temos, né, o contato. Vamos estar conversando com vocês. Parabéns pelo resultado, né, os ganhadores. E muito obrigada a todos que participaram. Pontualmente meio-dia, o Noticiário P7 de hoje, a edição de número 100, ela vai ficando por aqui. Um ótimo final de semana pra você, obrigada pela audiência, pela companhia. Noticiário P7 volta na segunda-feira, mas continue ligadinho na Rádio Ipiranga, porque você sabe, aqui, um amigo a cada hora.
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2: Meio-dia e 11.
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13: Boa tarde, olá, boa tarde, queridos ouvintes, amados ouvintes da nossa 91.7. Estamos chegando aí junto a você na sua casa, no seu trabalho, no seu veículo, você que está passando pela rua e ouvindo aí nas lojas da nossa querida Rua Conceição, seja muito, mas muito bem-vindo a esse programa que quer levar a você sempre o melhor em termos de informação, de dicas, de bate-papos, de canções, tudo para levar até você muito, mas muito calor humano, porque o nosso programa é o Bem Me Quero, né? E se a gente bem se quer, a gente também bem quer ao outro. E olha só, cestamos, o tempo com essa carinha fechada aí, né? Mas o que importa é o nosso coração, é a nossa alma, é o nosso espírito, é como nós encaramos um novo dia como uma bênção de Deus. E é realmente uma bênção de Deus. Agora mesmo, na entrada aqui da rádio, conversava com a Vera aqui do expediente, com a Dalvinha, né? E falávamos, né, dessa questão quando a gente encontra alguém e pergunta tudo bem, e a pessoa diz, bem, não tá, né? Mas vamos levando. E aí a Dalvinha diz para mim, pois é, mas a gente mesmo com dor, não estando muito bem, mas o que a gente diz sempre, né? Graças a Deus que eu tenho a oportunidade de viver mais um dia. E é exatamente isso, querido ouvinte. Graças, gratidão a Deus por mais um dia de vida. Gratidão a Deus pela nossa casa, pelo nosso abrigo, pelo nosso alimento, pelas pessoas que estão ao nosso redor. Gratidão pela oportunidade de viver mais um dia. E nós vivemos o dia 29 de maio de 2026, 12 horas e 18 minutos. Eu sou a José Barra, juntos nós estamos na melhor sintonia, na sintonia da 91.7, a nossa FM Ipiranga de Palmeira. 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E hoje, então, é dia 29 de maio. Olha só, sextamos e sextamos em excelente companhia, gente. Mais uma vez, pela segunda vez, e com certeza vai ser a segunda vez de muitas e muitas que ele virá aqui com a gente, né? E hoje, como eu já havia anunciado, já dei spoiler, maestro, essa semana, vários dias, né? Nós recebemos aqui uma pessoa muito importante, muito querida para nossa cidade, né, que vem trazer um pouquinho para nós a respeito da orquestra. Porque, querido ouvinte, no mundo aí em que tudo está tão fácil e tão artificial, tudo à base de IA, comentávamos alguns dias aqui também a respeito da questão das artes, né? Do fazer, do colocar a sua alma nas coisas, do fazer com as próprias mãos, da arte em si, da música, da dança, que nós precisamos valorizar, que nós precisamos trazer isso para a vida dos nossos jovens, das nossas crianças, da nossa sociedade. É cultura, gente. Cultura é é uma pérola, é algo que a gente tem que valorizar sempre. E hoje, para falar um pouquinho, então, sobre a orquestra, ele já esteve conosco aqui, aliás, teve um espetáculo maravilhoso no Cine Teatro Municipal, né, sobre a regência do maestro Nelson Lopes, e hoje ele está aqui para conversar um pouquinho com a gente. Boa tarde, maestro, seja muito bem-vindo novamente.
14: Boa tarde, José, Luiz Fernando, aos ouvintes da Rádio Ipiranga. Para mim é uma satisfação sempre estar aqui, né? Falar um pouquinho sobre música, né?
13: Nossa! E quando a gente fala sobre as coisas que a gente gosta, né, maestro? Como é bom, né? É aquela história assim, é bom quando a gente tem um trabalho que a gente ama, né? E falar sobre algo que a gente ama também é muito importante, né? E aí, o maestro já falou, gente, ele já veio aqui uma vez, ele já respondeu a essa pergunta que eu vou fazer agora. Mas eu vou fazer de volta, sabe por quê, maestro? Porque, né, o rádio ali, uma questão assim que... acho que quando você veio aqui era um outro horário, né, que a gente estava fazendo o programa. E às vezes a pessoa está chegando no trabalho, né, que tem que desligar, não consegue ouvir, está ali até curtindo a programação, mas chega um momento que precisa desligar. E tem gente que talvez não tenha ouvido aquele dia especificamente, né? Então hoje nós vamos falar novamente, né? Vamos ser repetitivos, mas para quem não ouviu, não, né? Para quem não ouviu, vai ser a informação aí de primeira. Então, maestro, conta para o pessoal de casa como nasceu a orquestra e qual é a sua missão.
14: Então, eu estou em Palmeira desde 2013, né? A convite do ex-prefeito Edir para formar uma orquestra em Palmeira, né? Tinha a banda que tocava assim, em alto nível, ele queria algo mais para a população. Então eu vim parar em Palmeira, né, em 2013, e me apaixonei pela cidade.
13: Que bom, né? Sorte nossa.
14: E os projetos foram crescendo, foram se desenvolvendo, mas eu ainda sentia falta de algo voltado a criança, o adolescente, aqueles que não teriam condição de comprar um instrumento, de adquirir, de repente, um instrumento que não é barato, né? E às vezes nem acesso a aulas de músicas, né? De música. Então, essa chama sempre ardeu no meu coração. E em 2019, a gente iniciou um projeto, em parceria com a AMAS, né? Aqui em Palmeira, que é a Orquestra Filarmônica Tom Jobim. Uma orquestra que tinha esse viés cidadão, né? Musical, de alta performance, mas também cidadão. Formar músicos e bons cidadãos. Em parceria ali com o Pastor Haroldo, a gente começou o trabalho, foi se desenvolvendo, né? O trabalho cresceu, desenvolveu. E esse ano a gente tem novos desafios, né? A gente separou o projeto da AMAS, né? O projeto segue independente e a gente está aí pronto para novos desafios e com expectativas, né? Expectativa alta porque o projeto é vivo, né?
13: Sim,
14: a música
13: sim.
14: É viva, o projeto é vivo e as crianças, né?
13: Nossa, é tudo, né?
14: Sim.
13: E como a gente tem que investir, pessoal, a gente precisa investir nas crianças, nos jovens, né? Quanto mais a gente consiga tirá-los desse mundo de internet, de quarto fechadinho lá, né? Porque muitos jovens estão se fechando nos quartos, mexendo em redes sociais, muitas vezes perigosas. Quanto mais nós conseguirmos direcioná-los para outros caminhos, como a cultura, a arte, a dança, a música, isso é sensacional, né? É necessário, né? Extremamente necessário a gente fazer isso. Mas vamos voltando aqui ao nosso assunto, que nós vamos falar mais a respeito, vamos voltar nessa questão aí. Quantos músicos fazem parte atualmente desse projeto, maestro da orquestra?
14: Hoje a gente tem cerca de 30 músicos, né? A gente queria mais, mas a gente é limitado pelo número de instrumento que a gente tem. Né? E o número de professor que consegue auxiliar alguns alunos que ainda estão iniciando, né? Então não tem como eu colocar ele na orquestra já sem ter um suporte para ele. É perigoso ele desanimar, né? Então precisa ter um professor assistindo ele, ajudando na performance. Então a gente é limitado ao número da nossa estrutura hoje, né? Então infelizmente a gente não, ainda, né? Não que não terá, mas a gente quer abrir mais vagas, ainda não temos, mas... A nossa ideia é ter uma orquestra hoje de 60 músicos, né?
13: Nossa,
14: com mais
13: que
14: de 120 alunos. Aí depende da estrutura, né?
13: E aí, pessoal, é que nós queremos falar com vocês daqui a pouquinho, né? Com quem tá ouvindo aí. Nós precisamos ajudar a nossa orquestra, porque é nossa também, né?
14: Isso.
13: É de Palmeira, é nossa. E que tipo de repertório a orquestra apresenta sempre, maestro?
14: A gente é bem eclético. A gente faz bossa nova, isso que é bom, samba, né? Música cristã. A gente faz... Até o festival do ano passado, a gente só fez músicas da América Latina.
13: Uhum.
14: Aí teve todo o estilo, que a América Latina é rica, né, em grandes estilos musicais. E a gente passeou por todos esses estilos. Então a gente toca, exemplo, agora no espetáculo que a gente fez em Ponta Grossa, né, a convite da Universidade Estadual de Ponta Grossa, né, a UEPG, junto com a RPC, a gente fez temas de novelas.
13: Uhum,
14: né?
13: Uhum.
14: Que é... Novela já é um patrimônio cultural do Brasil,
13: uhum,
14: né?
13: Uhum.
14: Então os temas ficaram marcados. E a novela tem essa tradição de sempre colocar boas músicas como tema, né?
13: Sim,
14: e a gente aproveitou, fez isso, o público foi ao delírio, né? Porque se mexe com as emoções, né?
13: Sim.
14: Então os temas de novela já são vários ritmos, né? A gente já tocou... Só nos temas de novela já tem samba, MPB... Baião, jazz, tem tudo
13: bem
14: isso.
13: Variado.
14: É bem variado.
13: Eu sou amiga da Viviane Malman, da RPC.
14: Uhum.
13: É porque a gente, né, se encontra nos tratamentos, ela também faz tratamento, a gente está sempre se encontrando ali no SPOM. E daí ela me segue, eu sigo ela nas redes, né? Uhum. E eu vi nos stories dela. Ela postou lá, ela toda animada, né? E elogiando muito.
14: Amigo.
13: Não sei se o Maestro chegou a ver o... Mas ela elogiou muito nos stories dela, né, da Vivi Malman. Então, eu estava acompanhando lá, eu disse, nossa, olha que maravilha, né? Porque nem sempre a gente consegue acompanhar tudo, né? Mas uh-uh. Conforme vai aparecendo, eu vejo sempre do maestro, porque eu sigo o maestro, né?
14: Uh-uh.
13: Então, eu vejo. Mas daí vi da Vivi também, eu achei, nossa, olha que legal isso aqui, né? E qual é o impacto da música na vida... Principalmente de todos os participantes, né, maestro? Vamos falar assim de todos, porque a gente sabe que quantas pessoas em Palmeira têm essa veia musical, tem a música na família, né? O neto que viria aqui, o neto não pode vir, neto, né? Ó, ficou no meu caderninho aqui, como diz minha mãe, né? Tá no meu caderno, porque não veio. Que nem a família do neto, é uma família musical. Né? Ali na casa do neto, todo mundo toca, todo mundo canta, né? Uma família musical. E a gente sabe que em Palmeira tem muito isso, muitas famílias inteiras, né, que tem essa veia musical, que tocam instrumentos. Qual que é o impacto da música na vida dessas pessoas? Até mesmo nas famílias, né?
14: Sim, a música tem um poder muito grande de aproximar pessoas.
13: Uhum.
14: Esse que eu acho que é um dos principais pontos da música, né? Porque às vezes são pessoas que têm mundos diferentes, que não se encontrariam, né?
13: Uhum.
14: E a música faz essa aproximação, né? E nivela,
13: sim.
14: Porque quando a gente tá tocando, não tem rico, pobre, mulher, homem, branco, negro. Tem músicos que querem fazer música com excelência, né? Então essa aproximação, ela é uma coisa que eu acho que tá faltando um pouco na nossa sociedade, né?
13: Sim, com certeza.
14: As pessoas serem mais generosas, né? Independente de posição política, de qualquer coisa.
13: Uhum.
14: A gente é ser humano, né?
13: Sim.
14: E a música traz esse lado humano nosso, né? Porque a gente sempre busca ali tocar o melhor possível para agradar o público.
13: Uhum.
14: Então a gente vê crianças de todos os níveis sociais, tocando com adultos que já fazem parte da orquestra, com professores... Isso é uma grande ferramenta, né? E individualmente, cada aluno tem uma história. É muito interessante isso. Porque, exemplo, tem alunos que eles tinham uma timidez muito grande, até patológica, né? Mas frequentando a orquestra, convivendo com os amigos, ele perdeu essa patologia.
13: Uhum.
14: Não deixou de ser tímido, mas perdeu, convive mais, conversa, né? Isso é relato dos pais, né?
13: Sim.
14: Outros que estavam com uma vida um pouco mais complicada, né? Com más referências dentro da própria família. Mas a música trouxe, né, esse novo horizonte para ele, né?
13: Sim.
14: Então, são histórias muito bonitas. Se a gente fosse contar aqui uns relatos, a gente ficava a tarde inteira contando.
13: Nossa,
14: é. Isso é o que não tem preço, né? Isso
13: Exatamente.
14: É aquilo que movimenta, que faz a gente... Não desistir, porque não é fácil, né?
13: Com
14: a gente
13: certeza,
14: que faz um trabalho mestre. Voluntário na orquestra,
13: sim.
14: A gente enfrenta muitos desafios e às vezes as pessoas não entendem o quão impactante é na vida do ser humano, né? Nem colocar criança, nem adolescente, do ser humano, né? A música traz um desenvolvimento gigante, né? Ainda mais agora que a gente vive um tempo mais complicado e a questão da... da cognição, cada vez a gente está trabalhando menos isso, né, na criança.
13: Com toda,
14: né,
13: certeza, maestro.
14: E a música traz esse fortalecimento cognitivo da criança, né?
13: Com certeza.
14: Isso é comprovado cientificamente. Antes era, a gente só falava que isso acontecia, mas hoje já existe estudos sérios, né, que falam sobre a mudança do comportamento, da parte cognitiva. A criança se desenvolve melhor na escola.
13: Tudo.
14: Então traz um benefício gigante, né, para a criança. Ela deixa de ficar ociosa também, né? Hoje a gente vive um momento difícil da sociedade, que é a depressão, né?
13: Sim, está longe desses perigos todos que as redes oferecem, né?
14: Então, eu acho que a música é uma ferramenta de transformação muito grande, né? Que carrega vários outros elementos com ela. É o social, é o cultural, é o econômico, é gigante, né, o benefício da música.
13: Inclusive, a gente sempre fala aqui na saúde mental, né, dentro da saúde mental. Tantas pessoas, né, maestro, sofrendo com depressão, com ansiedade. A gente vive dia a dia, fora as outras doenças todas, né? E aí a gente sempre fala que não é só o remédio, né? O remédio, tudo bem, tem que tomar. Mas tem que procurar outros vieses, outros caminhos também, né? Para ocupar a cabeça, para ocupar a vida, para canalizar, né, esses momentos ali de tristeza, esses momentos de ansiedade. A música é excelente, né? Porque a música, ela nos faz também pôr para fora muita coisa, né? Ela faz a gente interagir, pôr para fora, estabelece conexões, gente. Essas conexões tão importantes que a gente também está falando muito aqui, que a gente precisa resgatar essas conexões humanas, né? Esses diálogos, as pessoas estão ficando cada vez mais ligadas nas inteligências artificiais, nas redes sociais, e estão perdendo as conexões verdadeiras, as conexões pessoais. E isso é muito importante, e a música faz esse resgate. E é também uma maneira da gente se curar, né? De a gente se tratar, de uma forma terapêutica.
14: Um refúgio, né?
13: Um refúgio, né, maestro? Com certeza. E eu tenho muita amizade com a Tânia faz parte do grupo Gratos, né? E quando ela vai para as reuniões do Gratos, que ela não tem compromisso, porque agora ela está cheia de compromisso, né? Tá uma mulher muito difícil, a Tânia. Mas ela, quando ela vai, ela alegra todo mundo, alegra o ambiente, porque ela começa a tocar violino e ukulele, de tudo, né? E vai animando o pessoal e cantando. Então traz para nós lá a vida nova no grupo Gratos, né? A Tânia é a nossa animação em pessoa, né? E canta e dança e tudo. E a gente sabe o quanto que isso é importante, quanto que faz bem até para as nossas pacientinhas, né? E a música realmente, pessoal, é importante demais, e é uma joia. A orquestra para nós em Palmeira é uma joia, né? Mas, queridos, né, apesar de fazer tanto bem, o maestro bem falou aqui, quando os trabalhos são voluntários, e eu sei bem disso, maestro, te entendo assim perfeitamente, porque nós também desempenhamos um trabalho voluntário, né, com os pacientes oncológicos. E os desafios são muito grandes mesmo. A gente tem que correr atrás de muita coisa, né? Tem que bater em muita porta, a gente recebe não, né? A gente recebe carão, a gente... É complicado, né? Tudo em nome dos nossos pacientinhos que a gente ajuda, que muita gente nem sabe, às vezes, né? Porque a gente ajuda ali meio que na surdina, né? Meio quietinho, porque mesmo porque não tem que expor, né? É diferente da parte cultural, como é a orquestra. Mas o maestro bem colocou aqui, né? Os desafios são muitos, né, gente? E quais são hoje os maiores desafios para manter a orquestra ativa, maestro?
14: Hoje a gente tem alguns professores que são voluntários, né? E eles não têm um tempo fixo para... pela questão do trabalho deles, né? A gente precisa de professores que fiquem voltados ao projeto, né? Pelo menos 2, 3 professores, como a gente fazia ali na AMAS, né? E esse é um grande desafio, porque isso faz com que a criança desenvolva mais, ela tenha mais expectativa, porque ela tem nenhum professor de referência, né? Então esse é um desafio grande, e uma estrutura de espaço mesmo, né?
13: Sim.
14: De um espaço para as aulas, para acontecer, que seja realmente voltado às aulas, que tenha uma logística voltada à aula de música, né? Então esse espaço faz falta para a gente com o professor, né? O restante é talento e força de vontade a gente tem.
13: Sim, Então, pessoal, hoje nós queremos aí tocar o coração de vocês, né? A gente quer chamar atenção, tocar o coração dos empresários, dos políticos, né, dos lojistas. Você tem um espaço que você possa ceder para a orquestra? Porque é tudo gratuito, né, gente? É um trabalho gratuito, é um trabalho de doação mesmo. Dá uma força para a orquestra. Você que conhece muito música, que é músico, trabalha também. Gente, o trabalho de voluntariado é fantástico. Traz para a gente, né, maestro? É uma alegria, uma satisfação que eu acho que nada dá igual a essa satisfação.
14: Não tem preço, né?
13: Não tem. O dia que você está triste, que você está aborrecido, que você está com os teus probleminhas e você guarda os probleminhas no bolso e vai ajudar a resolver os probleminhas dos outros, é incrível como isso refaz a gente, né? É um lenitivo, é uma força, um encorajamento. E o maestro com a orquestra, a gente, ele faz isso, né? A música faz isso, como ele bem explicou aqui. Então, hoje, a gente quer ir chegar no coração das pessoas, né? Tocar o coração das pessoas. E vamos falar quantas vezes for preciso a respeito disso. Porque a gente quer o bem-querer de todo mundo. A gente quer o bem de todo mundo. E a orquestra faz isso, né? Então, empresário, político, né? Vamos ver se a gente consegue dar uma força maior para nossa cultura. Ajudar essas crianças, esses adolescentes, né? Os professores também, o pessoal que entende de música, que conhece. Também se voluntariar, arranjar um tempinho, né, maestro?
14: Isso, claro.
13: A gente sempre acha, né? E Deus é tão incrível que ele sempre consegue, ele dá um jeitinho da gente ter aquele tempinho para fazer o bem, né?
14: E a questão do voluntariado, eu penso assim, na minha concepção, não existe trabalho sem pagamento.
13: Uhum.
14: Muda a forma que você vai receber.
13: Exatamente.
14: Né?
13: Brilhante.
14: Voluntário também recebe. E às
13: Sim.
14: vezes recebe melhor, né?
13: Recebe melhor ainda, porque nem tudo é material, gente.
14: Sim.
13: Nem tudo é físico. Você recebe em graças, em bênçãos, em alegria, em bem-estar físico, em bem-estar social, mental, tudo, né?
14: Eu sou cristão.
13: Uhum.
14: E sou apaixonado por Jesus.
13: Porque
14: os ensinamentos dele é maravilhoso.
13: Sim, com certeza.
14: E ele falou uma vez que você quer fazer alguma coisa para mim, faça para as crianças e as viúvas, né?
13: Sim. Uhum.
14: Então, às vezes, você está fazendo por Jesus, né?
13: Com certeza.
14: Não só pela criança em si, mas pela comunidade, pelo bem maior, né?
13: Uhum.
14: Eu acho que isso não tem preço, né?
13: Não,
14: isso
13: não,
14: volta
13: não.
14: Pra gente, né? Em todas as religiões existe uma lei que eu, como cristão, sigo ela como a lei da semeadura.
13: Uhum.
14: Mas você vai no Oriente, tem o karma, tem vários tipos de ideias, de filosofias,
13: Sim.
14: que falam
13: uhum.
14: a mesma coisa. O que você
13: uhum.
14: planta, você colhe.
13: Você colhe.
14: Né? Então, você quer ser um bom semeador, né? Faça o bem, plante aquilo que vai gerar produtividade para outras pessoas, né? Que você vai colher. Você vai colher o bem, né?
13: Com certeza.
14: Então, acho que isso é uma palavra importante para quem pensa em ser voluntário, né?
13: Uhum.
14: Que não é trabalhar de graça, né? A gente pensa em trabalhar de graça, né?
13: Não, de forma alguma. É engrandecedor, né, maestro? Uhum. Traz a recompensa para a gente, é muito maior do que dinheiro, do que qualquer outra coisa. E a gente sempre acha um jeitinho, acha um tempinho, e mesmo com dificuldades, às vezes com dores, né, com Sim. limitações, a gente vai e faz, né? Então é muito importante. E como nós falamos aqui, porque, maestro, o público muitas vezes vê apenas o espetáculo final. Né?
14: Sim.
13: Ah, vê a orquestra ali linda, assim como vocês se apresentam maravilhosamente, né? Bem vestidos, com postura, com um espetáculo maravilhoso. O pessoal nem imagina o que exista nos bastidores e existe muita dificuldade também, né?
14: Existe, porque um preparo de um espetáculo vai alguns meses, né?
13: Uhum.
14: Na questão de fazer o repertório, né? Fazer os arranjos, com que eles peguem os arranjos, ensaiem, estudem.
13: Uhum.
14: E assim, é uma coisa que não tem como tirar mais da orquestra.
13: Uhum.
14: É que as crianças se apaixonaram pelo projeto. Isso
13: que bom,
14: isso
13: que bom, que maravilha.
14: Então eles vestiram a camisa.
13: Uhum.
14: Então quando eles pegam uma música, eles vão tirar aquela música com perfeição.
13: Uhum.
14: Então eles fazem tudo isso de coração.
13: Uhum.
14: Né? Isso também não é fácil, você encontrar um grupo. Né? A gente tem um grupo hoje de criança, adolescente, jovem, que realmente veste a camisa. Quando você publica qualquer coisa aqui, eles estão repostando, eles são o primeiro a repostar.
13: Mãezinhos, né? Que fofos.
14: Então, isso organicamente. Eu nem fico pedindo, olha, repostem.
13: Uhum.
14: Eu coloco lá no grupo, eles vão repostando, né?
13: Uhum.
14: Então, esse sentimento, essa visão já está neles.
13: Sim,
14: né?
13: Sim.
14: Então, essa semente que a gente está plantando aqui vai ter grandes músicos e propagador da música daqui a uns anos, né?
13: Com certeza.
14: Então isso para mim é o que deixa mais feliz, né? E o projeto para mim já é um sucesso, né?
13: Com certeza.
14: Se eu tiver espaço vai ser excelente, vou conseguir ajudar mais crianças, mas se eu não tiver a gente já cumpriu uma missão que é colocar essa semente no coração deles, né? Que eles possam propagar, né? Porque a gente não é eterno na Terra, né?
13: Com certeza, mas...
14: A gente tem que deixar um legado, né?
13: A gente tem que deixar. A gente tem que começar pelo menos, né? Se a gente não... começar aquele caminho para que outras pessoas consigam também, né, percorrê-lo. Nós vamos para um rápido intervalinho, pessoal, e nós já vamos voltar aqui conversando com o maestro, né, sobre como ajudar, né? De que forma ajudar, então, né? Você quer ajudar? Como que a gente vai ajudar? Já voltamos, só um minutinho.
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13: Retornamos com o Bem Me Quero de hoje, 29 de maio de 2026, 12 horas e 45 minutos. 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Eu sou a Joselba Raz, e você que está chegando agora, seja muito, mas muito bem-vindo ao nosso programa. Boa tarde para Dona Neuza Maria Galdino, que está aí, né, na audiência. Boa tarde para Daniela, boa tarde para Luzia Campa, Luzia querida também, nos ouvindo aí. Quero mandar um grande abraço hoje, especialmente para as minhas amigas, né, que sempre estão na audiência aqui, para Vera Maier, para Marlene Scheid, também um grande abraço para minha querida Márcia Hartmann Calassa, né, para todas, todo esse pessoal aí querido que está sempre ouvindo, para a Silmara, né, para a Odete, para o pessoal que está sempre na audiência, para a Roseli Costa Gonçalves e a outra Roseli, né, a nossa Roseli aqui, que sempre manda mensagem para nós, né, que sempre está na audiência também. Um grande abraço para todos vocês. Então, hoje nós recebemos o maestro Nelson Lopes. Estamos falando a respeito da orquestra Tom Jobim. É que é a nossa orquestra, Orquestra de Palmeiras, gente, é o orgulho, né? Tem se apresentado e fazendo muito sucesso fora de Palmeira. E é aquela coisa, a gente muitas vezes não valoriza a prata da casa, né? E a orquestra não é prata, a orquestra é ouro, gente. Mas a orquestra também passa por momentos de dificuldades, né? Porque é um trabalho voluntário, todo trabalho voluntário enfrenta muitas dificuldades. E hoje nós estamos falando a respeito disso aqui com o maestro. E já houve momentos, maestro, em que o projeto correu risco de parar?
14: Já começou querendo parar.
13: Eita!
14: A gente começou na pandemia.
13: Nossa, daí foi complicado.
14: Daí foi complicado, que daí a AMAS não podia atender os alunos.
13: Aham.
14: Então a forma que a gente achou de não parar o projeto, porque se parasse ali ia esfriar, né? Uhum.

0: Estiveram conosco no último encontro do Gratos, né? Pessoas maravilhosas. Mas é isso, né, maestro? A gente sabe que as dificuldades são constantes e por isso as parcerias são fundamentais, né? E a gente sabe porque que nem a gente lá com o Gratos também tem as parcerias e é por elas, pelo trabalho delas, né, pela ajuda delas que a gente não para. Porque realmente as dificuldades são muito grandes. Nós também quando enfrentamos a pandemia foi terrível, né, até para atender as pacientinhas, para estar mais perto delas. E essas parcerias, elas são fundamentais para a continuidade da orquestra. Com certeza,
1: Com
0: né?
1: certeza, porque a gente fala sobre questão financeira, né? Tudo tem um custo. Um instrumento, né, tem um custo, né? Professor, às vezes, se desloca, às vezes, né? Tudo tem um custo e a gente precisa de valor monetário, né?
0: Com
1: Às
0: certeza.
1: vezes, a boa vontade, ela empurra o projeto, mas chega no limite da estrutura, né? Que a gente precisa financiar. Então, a parceria entra nesse sentido, né? A gente dá a nossa vida pelo bem maior, que é fazer música, mas precisa de estrutura. Então, uma parceria é fundamental para o sucesso do projeto, né?
0: E como que as empresas, que alguém que está ouvindo a gente agora lá, olá, empresas, atenção aí, né? Como que as empresas, os apoiadores, eles podem contribuir? Tipo assim, às vezes até uma loja, né? Dela diz, ah, eu não sou uma grande empresa, eu sou só um lojista, mas eu gostaria também de contribuir. Como que isso pode acontecer, maestro?
1: Então, a gente tem um projeto que é um festival de inverno Tom Jobim, que já está na quarta edição. E esse festival, ele traz visibilidade muito grande para Palmeira e para nossas crianças, né? A gente traz nomes de peso, assim, do cenário da música brasileira. E a gente precisa financiar esse evento, porque é um evento que a gente vai dar o pontapé inicial para o nosso instituto. Nosso instituto está saindo do forno, né, que é o Instituto Cultural Royal Brasil,
0: Que
1: né,
0: maravilha.
1: e a gente vai fazer o um lançamento nesse festival. Então a gente precisava muito do financiamento para esse festival, patrocínios diretos, né, para esse festival, que é o Festival de Inverno Tom Jobim, quarta edição. Daí a gente vai fazer o lançamento, a gente já vai ter o CNPJ ativo, vai ser mais fácil a gente ter essa estrutura, né? Mas a princípio o que a gente precisa hoje, o nosso carro-chefe é o festival, né, para a gente produzir. São 2 dias de festival, né? A gente vai reduzir um pouco esse ano. A gente vai trazer um quarteto de Curitiba muito bom. Vem Big Bands, né, que é bandas de jazz da Federal do Paraná, de Ponta Grossa, vem de Curitiba, Joinville. Vai vir em torno de 5 Big Bands aqui na cidade. E vai ter aulas de música, né? Que é um professor que vem de Brasília, né? Então a gente precisa pagar as despesas dele. Então o patrocínio hoje pra gente é para esse festival.
0: Com certeza. E aí, então, essas empresas, gente, lojistas, empresas, né? Vamos patrocinar esse festival aí né? Entra em contato com o maestro,
1: Isso.
0: né? Faz esse patrocínio, gente. Vamos incentivar. É uma maravilha isso para a cidade. Movimenta a cidade de Palmeira,
1: Sim.
0: movimenta o comércio local, né? Inclusive, eu comentava até algum tempo atrás com uma pessoa, é importante, gente, que quando tem esses eventos, né? Esses grandes eventos, né, maestro, como teve do último espetáculo aqui, até as lanchonetes estejam abertas para receber
1: Sim.
0: esse pessoal, né? As lanchonetes, os restaurantes. É uma movimentação. A nossa cidade é uma cidade pequena, né? Ela precisa desses eventos também. E olha aí, é uma excelente oportunidade para você patrocinar comerciante, para você lojista, para você empresário, patrocinar esse evento da orquestra aí Tom Jobim, né? E existem leis, né, maestro, que ajudam, incentivam o patrocínio, né? Que
1: Sim.
0: seja revertido para essas empresas.
1: Existe uma lei que é bem conhecida no meio cultural, é a Lei Rouanet, né? Que ela destina 6% do valor do imposto de renda para empresas que têm lucro real, né? Essa só é para quem tem lucro real, né? O presumido não entra. E essa ajuda muito, né? A gente está já com um projeto

0: Assim que a gente tiver com o CNPJ ativo, a gente tem uma empresa em Ponta Grossa que faz projetos, que ela está nos ajudando. Assim que a gente terminar o projeto, a gente já está apto a captar. Né?
1: Uhum.
0: Também é uma grande forma dos empresários
1: nos ajudarem.
0: Porque não vai ter nenhum... uma oneração, né, para eles, né? Vai ser só benefício, né?
1: Só benefício, gente.
0: Porque o imposto que vai para o governo fica aqui em Palmeira, né?
1: Sim, sim. Benefício aí para o empresário, para o lojista, o nome da sua empresa, da sua loja, sim, em destaque nesses dias, né, nesse festival. E além do apoio financeiro, maestro, de que outras maneiras a comunidade pode ajudar a manter a orquestra?
0: Então, a gente está pensando, como a gente não tem um CNPJ ativo, a gente não abriu uma conta no banco.
1: Uhum.
0: A gente não quer fazer uma campanha ainda de... A gente tinha o Plante um Músico ali na AMAS, que era, uhum, as pessoas ajudavam com R$50, né?
1: Sei. Uhum.
0: Só como a gente não tem uma conta ativa, a gente não quer fazer na conta particular, porque não fica, uhum, uma coisa transparente,
1: sim,
0: né?
1: Sim, sim, é complicado.
0: Então a gente tá esperando ativar o nosso CNPJ para a gente, uhum, abrir uma conta. Aí eu vou voltar aqui para a gente lançar
1: isso,
0: essa campanha, uhum, coletiva,
1: pode voltar, uhum,
0: né? Que é um valor acessível para muita gente, uhum, né? E consegue fazer esse financiamento coletivo, né? De repente,
1: sim,
0: uma empresa não consegue dar um valor, mas juntando 15 pessoas, de repente dá mais que o valor que a empresa daria,
1: sim,
0: né?
1: Sim, sim. Uhum.
0: Então, a gente quer abrir para a sociedade isso, mas como a gente não tem essa conta ainda, a gente não quer fazer em contas particulares, né?
1: Uhum,
0: não fica legal,
1: uhum,
0: né?
1: Ótimo, então o maestro vai voltar, que já fica esse compromisso estabelecido,
0: com,
1: né?
0: Com certeza,
1: maestro?
0: Sim, a gente ativar.
1: E isso, volta aqui para a gente divulgar essa campanha, gente. Vamos ajudar, né? Vamos ajudar porque é importantíssimo. A nossa ajuda, a nossa participação, para que a orquestra continue, gente. Nós não queremos que acabe. É um orgulho para nós, é uma maravilha, é um presente para a cidade de Palmeira. A gente tem que valorizar o maestro que ficou aqui em Palmeira, que está encampando esse projeto, que está puxando esse projeto. Todos esses músicos, essas crianças, né? É importante a gente não desincentivar essas crianças, né? E daí se acaba a orquestra, acaba tudo isso, né? Acaba esses sonhos, acaba esse envolvimento desses jovens, dessas crianças. E qual o sonho, maestro, que você ainda deseja realizar com a orquestra? Acho que isso aí nós já até sabemos, mas vamos deixar o maestro falar.
0: Então, hoje em Palmeira é muito servido, como você comentou, de grandes músicos, de grandes grupos musicais, que encantaram até o Brasil, né?
1: Uhum.
0: Hoje em Palmeira tem a Orquestra Municipal de Palmeira,
1: uhum,
0: que é histórica, né?
1: Sim.
0: Ela é centenária,
1: uhum,
0: né? E os músicos da nossa orquestra sonham em fazer parte da orquestra municipal, né?
1: Uhum, uhum.
0: Que eu sou maestro também, né? Tem o Coral Municipal de Palmeira, tem o Coral Infanto Juvenil, que tá lindo, né? Então Palmeira tem grandes grupos, né? O que a gente quer fazer? Dar mais visibilidade para eles, né? Hoje, o meu grande sonho com a orquestra Tom Jobim é que ela vire referência, que a gente consiga abrir um polo em outras cidades, no estado, fora do estado, para que a música comece a ganhar corpo, né?
1: Sim,
0: não fica, uhum, uma coisa só comercial, uhum, mas que ela consiga ser referência, né?
1: Uhum.
0: Uma ideia nossa de Palmeira que, de repente, seja referência para outras cidades.
1: Uhum.
0: E eu tenho boas notícias. O projeto nosso está andando por aí, está na mão de algumas pessoas que amaram o projeto. Eu não posso ainda falar nada,
1: uhum,
0: mas essa pessoa pediu para ter sigilo, mas ela quer fazer algo a nível do Paraná.
1: Olha, né? Que maravilha.
0: Então, a gente está indo para Curitiba. A gente está indo em bastante negociações, né? Só que tudo é embrião. Tudo é coisa que a gente está negociando, está conversando. Mas o projeto já se tornou uma referência, né? Tem várias cidades que me perguntam. A gente faz reuniões. Porque o jeito que a gente faz aqui de com pouco recurso manter uma orquestra é uma coisa que chama atenção, né?
1: Nossa,
0: porque uma orquestra,
1: nossa,
0: vai recurso, né?
1: Uhum.
0: É uma orquestra demanda recurso, mas a gente conseguiu fazer de forma que não vai tanto recurso assim, mas a qualidade musical existe, né?
1: Sim, com certeza. E olha só, pessoal, o maestro falou, eu vou ser repetitiva, quantas vezes precisar ser. O maestro falou, são projetos que estão no embrião, mas o embrião, gente, ele precisa ser alimentado,
0: sim,
1: né? Ele precisa ser cuidado, ser gestado, ser alimentado. E aonde que é o útero que está esse embrião? Qual é o útero? É Palmeira, gente, é a nossa cidade, né? Então, que nós alimentemos esse embrião, que nós façamos com que a orquestra cada vez mais cresça, apareça, gente, é a nossa orquestra, Né? Então, a todos aí os empresários, os lojistas, vamos começar já patrocinando o Festival de Inverno, né, maestro? Vamos lá. O maestro vai voltar aqui para fazer a divulgação. E aí, quem quiser patrocinar, gente, quem já tiver interesse, já despertou, eu quero patrocinar o Festival de Inverno. É, pode entrar em contato com o maestro, maestro?
0: Pode, claro.
1: Uhum. Quer deixar o número do celular?
0: Meu celular é 42 998384994.
1: Você pode também seguir o maestro lá pelo Instagram, né? De repente manda um direct para ele também, né? Ele tá lá no Instagram, eu acompanho. E acompanhe também, gente, porque ele posta lá todos os espetáculos. Pode dar o endereço do Instagram, maestro?
0: Isso, é Maestro Nelson Lopes.
1: É facinho.
0: Digitou
1: facinho.
0: Lá, já vai achar.
1: Já acha, facinho de achar. Maestro, então, para terminar, né, para encerrar, que nós já estamos com o nosso tempinho aqui esgotado, né? Eu gostaria primeiro de parabenizá-lo, né? Eu jamais cansarei de parabenizá-lo por esse trabalho maravilhoso, pelo seu talento, pela sua dedicação e principalmente pela sua entrega.
0: Obrigado.
1: Porque precisa de muita persistência para continuar com o trabalho voluntário. Então, que Deus o abençoe cada vez mais.
0: Amém.
1: Que continue nessa persistência. E se Deus quiser, vamos até rezar para isso, né? Nós vamos conseguir, sim, muita coisa para a orquestra, né? E a gente está junto nessa.
0: Amém. Obrigado mais uma
1: vez. A gente
0: está
1: junto nessa.
0: Obrigado pelas palavras e é sempre uma satisfação, né? É um programa que tem tudo a ver com o nosso... Uhum. O nosso projeto, né? Porque é o bem-estar.
1: Uhum.
0: E a gente tem perspectivas grandes, né? Então a gente quer que Palmeira abrace esse projeto, né?
1: Com certeza.
0: Quarta-feira agora a gente vai fazer um espetáculo, é um ensaio, na verdade, um ensaio aberto com as crianças do CMEI Cristo Rei, né? A gente tá fazendo essa parceria. A diretora lá é apaixonada, quer musicalização na escola dela. E a gente conversou.
1: Que maravilha.
0: E a gente quer
1: diretora.
0: A gente quer mostrar para essas crianças, adolescentes, como que é a nossa orquestra. Né?
1: Uhum.
0: A gente vai mostrar o trompete, o trombone, o coral municipal vai participar, vai cantar umas músicas infantis, o coral infanto-juvenil. Então a gente quer mostrar para a sociedade que dá para fazer, né?
1: Com
0: Basta
1: certeza.
0: Ter vontade.
1: Basta ter vontade. É a Roberta?
0: Não é.
1: Do Cristo Rei, quem que é agora, não lembro. Mas parabéns para a diretora lá do Cristo Rei, gente. Esse é o caminho, gente. É esse o caminho, né? Vamos despertar para a cultura.
0: Thalita Linhares.
1: A Thalita, conheço. Foi minha aluna. Um abração, Thalita. Parabéns, querida. Maestro, então, mais uma vez, muitíssimo obrigada. Né, pode contar com a gente, volta aqui para divulgar, né, o Festival do Inverno aí. E pessoal, vamos patrocinar, né, vamos ajudar.
0: Isso aí.
1: Vamos ajudar a orquestra. Muito obrigada, maestro.
0: Nada.
1: Volte sempre.
0: Boa tarde a todos, um abraço.
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1: Retornamos, retornamos. Eu não desisto de vocês, né? E diz a música, né? Precisa um mar aí que, pra que eu desista de você. Eu não desisto de vocês. E por isso eu voltei. Voltei pra mais um bloco do Bem Me Quero. Boa tarde, Bárbara querida. Boa tarde pra você, pra Ângela. Boa tarde pro Marcelo Scheide também, que está aí na audiência, né? Sexta-feira, friozinho. O pessoal tá quietinho em casa, né? Mas nós vamos continuando o Bem Me Quero. É, eu sou a José Barra, juntos nós estamos na melhor sintonia na 91.7 FM Piranga de Palmeira, 13 horas e 5 minutos, hoje que é 29 de maio, e o pensamento do dia de hoje é de Arthur Schopenhauer, famoso por suas reflexões sobre ambição e vazio existencial. Ele afirmou que a riqueza é como água salgada, quanto mais se bebe, mais se tem. Olha só, Nando. É, a riqueza é como água salgada. Quanto mais se bebe, mais sede se tem. É verdade, né? Arthur Schopenhauer, um dos filósofos mais influentes do século XIX, deixou uma reflexão que continua extremamente atual em uma sociedade que é marcada pelo consumo e pela busca constante por mais conquistas materiais. A riqueza é como água salgada. Quanto mais se bebe, mais sede se tem. A frase utiliza uma metáfora simples, mas poderosa, para mostrar como o desejo excessivo por dinheiro, status e posses pode gerar uma sensação permanente de insatisfação. E ao comparar a riqueza com a água salgada, o filósofo sugere que certos desejos humanos nunca são completamente saciados. Assim como a água do mar aumenta a sede em vez de eliminá-la, a busca desenfreada por riqueza, por alimentar, pode alimentar uma necessidade constante de querer sempre, sempre mais. Segundo Schopenhauer, o problema não está necessariamente no dinheiro em si, mas na ilusão de que a felicidade depende exclusivamente da acumulação material. Que nós falávamos com o maestro agora há pouco que não é assim, né, gente? Muitas coisas podem nos trazer prazer, podem nos trazer satisfação. Desejos materiais podem se tornar ilimitados. A satisfação baseada apenas em riqueza, ela costuma ser passageira. E o excesso de ambição pode gerar ansiedade e frustração. A psicologia moderna mostra que o cérebro humano se adapta rapidamente às conquistas. Depois de alcançar determinado objetivo, determinada conquista, aquilo que antes parecia suficiente passa a ser visto como normal. Isso acontece até nos relacionamentos românticos, gente. Depois da conquista perde a graça, você já percebeu isso? E cria-se uma nova busca por satisfação. Esse fenômeno ajuda a explicar por que muitas pessoas continuam insatisfeitas, mesmo após alcançarem estabilidade financeira, reconhecimento profissional, bens materiais, enfim, né, até relacionamentos. E alguns fatores que alimentam essa sensação incluem a comparação constante com outras pessoas, que é algo que está na nossa sociedade atual muito, muito forte, né, essa comparação. Também a necessidade de reconhecimento e status social. E a adaptação rápida às próprias conquistas. Tudo isso causa, então, essa busca desenfreada por ter cada vez mais. Em tempos de redes sociais, o consumo acelerado e a valorização da aparência de sucesso, o pensamento do Schopenhauer parece ainda mais relevante. Muitas pessoas vivem em uma busca contínua por resultados, bens e até validação externa, sem perceber que a sensação de satisfação raramente dura muito tempo. Algumas atitudes ajudam a reduzir esse ciclo de insatisfação, como valorizar experiências em vez de apenas bens materiais, desenvolver gratidão pelo que já foi conquistado, buscar equilíbrio entre ambição e bem-estar emocional. A principal mensagem do filósofo é que desejos humanos podem se tornar infinitos quando não existe consciência sobre os seus limites. A busca incessante por riqueza e reconhecimento pode criar uma sensação constante de carência, mesmo em meio à abundância. Schopenhauer convida o ser humano a refletir sobre o verdadeiro significado de satisfação e de felicidade, em vez de depender apenas da acumulação material. O equilíbrio emocional, os relacionamentos e a capacidade de encontrar contentamento no presente podem oferecer uma sensação de plenitude muito mais duradoura. E vamos para a reflexão do Evangelho do dia. O Evangelho de hoje, 29 de maio de 2026, é retirado de Marcos, capítulo 11, versículos do 11 ao 26. É a sexta-feira da oitava semana do tempo comum. O Evangelho de hoje, ele nos convida a entrar no silêncio do nosso coração, que é muitas vezes até muito difícil, né, pessoal? E entrar nesse silêncio e nos perguntar sinceramente: que frutos o Senhor tem encontrado em nossa vida? O que nós temos produzido de frutos? Frutos de amor, de misericórdia, de humildade, de oração? Ou apenas aparências? Também somos chamados a refletir sobre o espaço que temos dado a Deus dentro do nosso coração. O texto começa dizendo que Jesus entra em Jerusalém, vai ao templo e observa tudo em silêncio. Que profundidade existe nesse olhar de Jesus? Antes de agir, ele contempla. Antes de corrigir, ele vê. Antes de falar, ele ama. O seu olhar não se detém nas aparências. Jesus alcança aquilo que ninguém consegue enxergar. As intenções escondidas, as dores silenciosas e a verdade do coração humano. No dia seguinte, ao encontrar a figueira sem frutos, Jesus nos ensina algo muito sério. Não basta aparentar vida, é preciso produzir frutos. A figueira tinha folhas, tinha beleza exterior, mas lhe faltava o essencial: produzir frutos. Quantas vezes também nós conservamos palavras bonitas, aparência bonita, práticas religiosas e sinais externos de fé, mas o coração permanece distante de Deus, endurecido pela indiferença e pela falta de amor. O Senhor não procura em nós uma perfeição impossível. Ele procura frutos simples e sinceros. Um gesto de caridade, uma palavra que consola, uma oração feita com fé, um perdão oferecido. São esses pequenos frutos escondidos que alegram o coração de Deus. Em seguida, Jesus expulsa os vendedores do templo. Seu gesto firme não nasce da revolta humana, mas do zelo santo. O templo havia perdido sua essência. O lugar da oração havia sido ocupado pelo barulho dos interesses, das distrações e da superficialidade. É o que nós falamos no pensamento no início do programa, desse segundo bloco agora, terceiro bloco, né, Nando? Terceiro bloco. As pessoas estão tão preocupadas em ter cada vez mais e mergulham numa superficialidade tão grande. E hoje, quantas vezes isso também acontece dentro de nós, o nosso coração, que deveria ser morada de Deus, acaba sendo ocupado por preocupações, mágoas, vaidades, rivalidades, ganância, tantos ruídos interiores que pouco a pouco vão apagando a presença do Senhor dentro de nós. Às vezes, sem perceber, permitimos que Deus deixe de ocupar o centro da nossa vida e passe a ser apenas visitado de vez em quando, quando, na verdade, ele deseja habitar permanentemente em nosso coração. Mas Jesus não entra em nosso interior para destruir. Ele entra para purificar, restaurar, reacender em nós a chama da fé e da oração. O Evangelho também nos fala da força da oração feita com fé quando diz: tudo o que pedirdes na oração, acreditai que já o recebestes. Jesus nos recorda que nenhuma oração feita com sinceridade se perde diante de Deus. Entretanto, ele acrescenta algo muito importante: o perdão. Não existe oração verdadeira em um coração aprisionado pelo rancor. E como o rancor destrói, fere, machuca? Perdoar nem sempre é fácil. Há dores profundas que somente Deus conhece. Mas perdoar é permitir que o amor de Deus seja maior do que a ferida. Hoje Jesus entra mais uma vez no templo da nossa vida e observa tudo em silêncio. Ele conhece as nossas quedas, os nossos cansaços, as nossas lágrimas escondidas e até aquelas batalhas interiores que ninguém percebe. E mesmo conhecendo tudo isso, Ele continua nos amando. Que Deus nos abençoe e nos conduza no caminho da verdadeira conversão. E que ao olhar para a nossa vida, o Senhor encontre não apenas folhas, mas frutos que permaneçam para a eternidade.

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13: Boa tarde para quem está chegando agora, FM Ipiranga, minha, sua, nossa rádio. E agora nós chegamos para o momento da tradução. E hoje vamos traduzir nessa sexta-feira de carinha fechada, uma romântica, né? Nós vamos traduzir do Secret Service, Cry Softly, Time is Morning. Não é morning, né? Morning é amanhã, Time is Morning. Vamos lá, ver o que significa isso. Os dedos andam no limite do tempo. Não sabemos exatamente como prová-lo. Como uma canção de lamento, nosso tempo corre e depois acaba desperdiçado. Esfregando o sono dos seus olhos, acordando para me encontrar. Não vamos esperar ou demorar muito. O castelo que você construiu tão forte está caindo. Choro suavemente, o tempo está acabando. Saudade de você no amanhecer. Amor, os sonhos durarão para sempre? Diga-me que seu coração está queimando, sabendo que a maré está virando. 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Veja a noite passar nos meus olhos. 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

Choro suavemente. 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O título Cry Softly, Time is Mourning faz um trocadilho entre morning, manhã, e mourning, luto, sugerindo que o tempo ao passar traz consigo sentimentos de perda e saudade. Esse tema aparece claramente na letra com versos como Fingers walk the edge of time, dedos caminham na beira do tempo, Your time runs, and the runs all wasted. Nosso tempo entra e depois se esgota desperdiçado. Mostrando como os momentos são passageiros e muitas vezes escapam sem que possamos aproveitá-los por completo. O contexto da música, segundo entrevistas e análises, aponta para a inspiração na efemeridade dos momentos e na dor da separação. Elementos que se destacam na atmosfera melancólica do theme pop do Secret Service. A imagem do Castle You Once Built So Strong is Falling. O castelo que você construiu tão forte está caindo, representa a fragilidade das certezas e das estruturas emocionais que pareciam sólidas, mas se desfazem com o tempo e a distância. O refrão Cry softly, time is mourning, long for all the drowning, chore baixinho, o tempo está de luto, sentindo sua falta ao amanhecer, reforça a ideia de que o tempo lamenta a ausência de quem se foi. Já o desejo de Baby Dreams Will Last Forever, que sonhos de criança durem para sempre, expressa uma esperança de que os bons momentos possam ser eternos. Assim, a música aborda a passagem do tempo, as mudanças inevitáveis e a tentativa de guardar na memória o que é valioso, mesmo diante da dor da separação.

0: Linda canção, né, gente? Muito linda essa música. Olha só, o Dete já colocou aqui para nós, né? Linda a tradução. Me escutei muito na Ipiranga AM, Secret Service. Amo! Linda, né? Eu também acho muito bonita essa música. Adriano Santos também participando. Boa tarde a todos. Aqui não dá para ficar em casa. Trabalhando no trator, lá na roça, né? Na máquina aqui. Acho que é um trator. Não sei direito. Tô vendo, ele mostrou a foto de dentro, né? O Nando disse que é. Então, boa tarde, Adriano. Bom trabalho para você, meu querido. Que bom, né? Não dá mesmo pra gente ficar em casa, né, Adriano? Tu fica em casa, também vai aborrecendo, né? A gente que é da lida não consegue. Neuza também participando com a gente. Boa tarde, professora José. Boa tarde, querida. Que bom que você está aí. Boa tarde para Claudinei, para Claudete, para todo esse pessoal que hoje nem se manifestou, mas está em casa ouvindo, né? Antes de terminar, eu quero reforçar o convite do Padre Fernando, né, de toda a equipe, também lá da comunidade Santa Rita de Cássia. Hoje haverá uma participação muito especial, né? Haverá uma pregação do Padre Fernando em preparação para o Corpus Christi, com o tema Eucaristia, Participação no Céu. Será hoje, lá na comunidade do Papiros, na Igreja Santa Rita de Cássia, a partir das 19h30. O pregador será o Padre Fernando. Então, todos convidados. E para encerrar o programa de hoje, gente, eu quero relatar um fato. Pierce Brosnan, conhece Pierce Brosnan? O Nando conhece, né? Ator famoso aí. Ele disse assim: a oração me ajudou a enfrentar a perda da minha esposa para o câncer e também os momentos difíceis vividos por um dos meus filhos. Hoje, a oração me ajuda a ser pai, ator e homem. No fim do dia, você precisa ter algo em que se apoiar. Para mim, esse algo é Jesus. Fica para você, gente, esse pensamento, esse fato. Eunice Marianoski, também não dá para ouvir teu áudio. Eunice, um beijão para você. Obrigada pela participação. Queridos, desejo a vocês uma excelente tarde de sexta-feira. Um abençoado final de semana. E nós voltamos a nos encontrar na segunda-feira, às 12 horas e 15 minutos, com mais um Bem Me Quero. Até lá!
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10: Treze horas 30 minutos, a todos vocês, uma boa tarde. Estamos chegando aqui com mais um Baú da Ipiranga nesta tarde de sexta-feira. Aliás, olha, encerrando a semana hoje. A última semana de maio se despede, então nós estamos encerrando a semana e encerrando o mês de maio com este Baú da Ipiranga de hoje, neste dia 29 de maio. Olha, mês de maio já passou, praticamente estamos indo pro final do primeiro semestre de 2026, né? Caminhamos agora pro mês número 6, né? Junho. Então o primeiro semestre já está praticamente encerrado, pessoal. E olha só, o tempo está passando. Vamos que vamos com esses nossos programas aí, com as nossas músicas antigas, porque o tempo passa, então cada vez mais músicas antigas, quer dizer, cada vez mais músicas novas vão ficando antigas. Olha só, porque a passagem do tempo é rápida, né? Mas algumas músicas sobrevivem ao tempo e elas estão aí conosco há tanto tempo, né? 30 anos, 40 anos, algumas 50 anos, e essas músicas que nós celebramos aqui no Baú da Ipiranga, trazendo até você, deste horário 13h30 até as 15 horas da tarde, todo este repertório da Ipiranga FM, que está dentro daquele baú. Afinal de contas, é costume das pessoas, né? Nós guardamos o que é antigo dentro do baú, e o Baú da Ipiranga tá cheio das músicas antigas que nós trazemos até você diariamente aqui neste programa. Claro que a gente não tem mais trazido música sertaneja, gauchesca e raiz, porque agora tem o programa do Gilmar Antônio para trazer essa música. Mas ainda sobra muita coisa dos outros gêneros, ainda sobra muita coisa. Basta você ficar aí ligadinho na audiência, na escuta, para ver as músicas que sobram, que é muita, muita, muita coisa boa. 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Ah, lembrando... Finalizando a semana, a gente também finaliza o sorteio, né? O sorteio do ingresso, de um ingresso infantil pro segundo Risoto da União, que se sucede amanhã, no dia 30 de maio, aqui no Salão Paroquial. Inclusive, o pessoal já tá com a mão na massa, preparando tudo, já as tendas já estão erguidas pro pessoal... Já tá tudo organizado lá dentro do Salão Paroquial. Eu passei ali, dei uma verificada. As meninas estão trabalhando. Tá todo mundo em dia com as suas atividades para deixar prontinho o Salão Paroquial pro segundo Risoto da União, que vai ser amanhã a partir do meio-dia. Então, se você quiser também ganhar um ingresso infantil individual para levar uma criança amanhã, basta você mandar sua mensagem que até o final do Baú da Ipiranga vai ser sorteado um ingresso. Dos quatro ingressos que pro Baú da Ipiranga o pessoal da SIC, representados pela dona Cleusa Siluznik, muito gentilmente nos cederam. Então já agradeço desde já a Dona Cleusa, pessoal lá da SIC, brigadão aí. E hoje sortearemos o último. Todos esses últimos dias houve um sorteio de um, né, totalizando 4. Hoje sortearemos o último e desejamos já uma boa sorte pro pessoal ali da SIC, que faça um ótimo risoto. Sei que vão fazer. Torço para eles que amanhã façam um tempo bonito. Eles estão com a tenda armada já para se precaver disso. Então, mesmo que chova, você pode vir, não vai ter problema. As tendas... Tem 3 tendas armadas, elas protegem muito bem o pessoal. Lá dentro tá tudo bonito, tudo organizado. Tomara que não chova, porque daí facilita mais o trabalho do pessoal, né? Mas se chover não tem problema, eles estão prontinhos. Então amanhã tem segundo risoto da União no Salão Paroquial a partir do meio-dia. Beleza, pessoal? E envie suas mensagens se você quiser ganhar o ingresso individual infantil, né? 429-9953-3669. E vamos aqui registrar as participações, as primeiras participações, como por exemplo a do seu Alceu, que está lá na audiência. Boa tarde, rapaziada. Vamos encerrar a semana com sucesso. Lança essa hoje, Lionel Richie, The Only One. O nosso famoso ex-vocalista do Commodores, Lionel Richie, que toca muito aqui no Bowl do Ipiranga, é praticamente um clássico do Bowl do Ipiranga. Tanto na frente dos Commodores, né, que tem ótimas músicas, como na carreira solo, né, o Lionel Richie aqui toca muito All Night Long dele, também o Say You, Say Me, né, ganhadora do Oscar, aliás, e outras músicas, Endless Love, que é um clássico que ele canta com a Diana Ross, tem muita música boa, Lionel Richie, sem falar daquele, né, daquele coletivo que ele forma junto com tantos outros no We Are The World, que ele compôs a música. Mas o The Only One até é uma música que não é tão pedida. Veja, o seu Alceu ele gosta de músicas mais distintas, mais diferenciadas. Mas é uma boa música. Vamos ouvir, vamos iniciar o Baú da Ipiranga de hoje com ela. Na sequência, temos a Dona Nereida aqui, ó. Boa tarde, Nando. Abençoado final de semana pra você. Obrigado, Dona Nereida. Pra senhora também. Ela diz, hoje vou deixar você escolher uma música. Hoje eu não pude ir trabalhar, estou de cama. Crises de rim não é nada bom. Olha, melhoras então para a senhora, Dona Nereida. Vamos trazer músicas muito agradáveis e tranquilizantes para a senhora ouvir aí em casa, descansando, aproveitando. O tempo tá fechadão também, tá frio. É uma boa ficar em casa também. Ainda mais ouvindo a Ipiranga FM. Eu vou puxar aqui para a senhora para fazer um duplo interessante aqui com Lionel Richie, The Only One, pedido do seu Alceu. Eu vou trazer para a senhora Tim Moore. Yes, que é uma música muito boa, gosto bastante dessa música, beleza? Na sequência temos aqui o nosso amigo Atair. Vamos ver o que ele nos diz. Boa tarde, Nando, tudo bem? Hoje toca Secret Service, a música Angélica Ramone. Secret Service, que foi inclusive a banda que a professora Joseba traduziu agora há pouco. É Angélica e Ramone, acho que é uma música bem dessas, bem de pegada, bem... romântica, né? Tá aqui na mão Secret Service, Angélica e Ramone. Já tá puxado, Atair. Brigadão aí, um abraço, meu amigo. Seu Delmir aqui comparecendo com seu joinha aqui. Obrigado, seu Delmir. Quem mais? A Karina também tá lá conosco. Boa tarde, Nando. Hoje eu gostaria de pedir Avo Rai, de Zé Ramalho. Tem uma ótima tarde. Vamos puxar aqui então Avo Rai, também uma música muito improvável. O Zé Ramalho comparece muito no Baú do Ipiranga, mas normalmente com músicas como por exemplo, tem Entre a Serpente e a Estrela, que é muito pedida, Mistérios da Meia-Noite, já tocou bastante no Baú do Ipiranga, Admirável Gado Novo, Sinônimos, mas Avo Rai não me lembro de houverem pedidos, salvo alguns anos atrás, coisa de uns 3 anos atrás. Interessante. Obrigado aí, Karina, pelo pedido. Já tá prontinha aqui a sua música. Vamos lá na sequência. Boa tarde, estou na escuta. Vou pegar o da minha neta amanhã. Ah, Nathalie Camargo, que ganhou já o ingresso aqui no Bowl do Ipiranga. Acho que ela ganhou ontem, não tenho bem certeza, mas ela ganhou, acho que foi anteontem que ela ganhou. Deus abençoe o final de semana de vocês. Ela diz, obrigado, Dona Nathalie. Um abraço para a senhora. Também aqui o nosso amigo Adriano Santos. Boa tarde, Nando. Vamos de Nazaré hoje, beleza? Escolha uma bem animada aí, valeu? Deixa eu ver o que, que tem do Nazaré. O pessoal gosta muito aqui, Adriano. Eles gostam muito aqui de pedir Love Hurts e de pedir Dream On. Mas são músicas bastante... que são muito pedida, né? Muito, muito pedida. Eu gosto do Hair of the Dog. Vou puxar essa aqui pra você, beleza? Obrigadão aí, Adriano Santos. Adriano Santos, sei que faça chuva, faça sol, tá lá na lida, ouvindo Rádio Ipiranga, então um bom trabalho pra você aí, meu amigo, e uma boa tarde. E fique na escuta que a música já chega. Também estamos aqui com o seu Reinaldo Bordignon. Boa tarde, Deus te proteja sempre. Obrigado, seu Reinaldo. Um abraço pro senhor. Também aqui quem está conosco aqui é a Dona Neuza. Dona Neuza que mandou um áudio. Vamos ouvir o que a Dona Neuza nos diz.
11: Boa tarde, lindo.
10: Boa tarde,
11: bem?
10: Tudo bom?
11: Aquela música do Elton John, I Am Pop.
10: Ah, sim. I Am Pop It. Muito boa essa música do Elton John e não é tão pedida mesmo. Na verdade, a Dona Neuza conhece umas músicas bem diferentes do Elton John. Onde é que está aqui? Será que ele canta com alguém? Ah, sim, ele canta com o Paul Young. On your Puppet, com Paul Young, Elton John e Paul Young. Uma música muito boa. Fiquem na audiência que vocês vão ver que ela é uma música muito boa. Um abraço também para Dona Luzia Campa, que tá lá. Um abraço para Dona Eunice Maria Noski, que tinha mandado um áudio aqui para a professora Joselba agorinha há pouco, quase no finalzinho do Bem Me Quero. E são 13 horas e 40 minutos. Vamos então iniciar logo de uma vez esse baú da Ipiranga desta sexta-feira. Vamos lá então? Com Lionel Richie.

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14 horas 26 minutos, vocês ouviram Angelo Massimo, a primeira namorada, e a primeira música, inclusive, do segundo bloco do Baú da Ipiranga, que está agora retomando depois dos intervalos comerciais. E temos bastante gente aqui participando, muitos ouvintes aqui contribuindo aqui com o nosso playlist. Vamos ver aqui o que, que eles nos dizem. Um joinha aqui da Dona Luzia Campa, obrigado, Dona Luzia. Também tem a Dona Marisa Salles, ela diz boa tarde. Queria ouvir a música Tu, com Júlio César. Obrigado, Dona Marisa, já está ajustada a música. Também a Dona Odete, ela pede A Distância, com Roberto Carlos. Obrigado, Dona Odete, também já tá ajustada a música. Vou seguir aqui em frente com mais o pessoal aqui. Valdinice Salles, será que é parente da Dona Marisa Salles? Diz, olá. Hoje eu gostaria de relembrar a música de Sandra de Sá, Não Foi Por Querer. Não Foi Por Querer, Sandra de Sá. Será que não é não Adiantou Saber? Tem aquela... Tem duas, na verdade. Não Foi Por Acaso e não Adiantou Saber. Mas que eu saiba, Não Foi Por Querer não tem. Mas eu vou dar uma pesquisada aqui qual das músicas deve ser. Talvez faça parte da letra da música, não do título. De qualquer maneira, Valdinice, obrigado. Já, independente disso, eu vou encaixar uma música da Sandra de Sá aqui pra você ouvir, beleza? Mas daqui a pouco eu descubro qual música que é essa. Também na sequência, o Marcelo Scheid. Boa tarde, amigo Fernando e Edson, todos do baú. Toca uma música da Cyndi Lauper. Cyndi Lauper, ele quer. Vamos ver aqui uma da Cyndi Lauper. Tem muita coisa boa da Cyndi Lauper. Também o Alessandro. Alessandro Janoski. Boa tarde, gostaria de ouvir O Amor e o Poder. Música clássico da Rosana. Vamos ouvir então, Alessandro, obrigado. Também o joinha do seu João Muchinski. Obrigado, seu João. Vamos então ouvir todas essas músicas. Já são 14 horas e 28 minutos. Vamos lá então, seguindo em frente com o Baú da Ipiranga.

14 horas 53 minutos e está então se acabando o baú da Ipiranga de hoje. É isso aí, pessoal. Ao som de Erasure Stars, estamos terminando aqui. Não sem antes anunciar o ganhador do último ingresso, né? Do ingresso individual infantil do segundo risoto da União a ser feito amanhã aqui no Salão Paroquial a partir do meio-dia. Beleza? E o ganhador, a ganhadora, né? Melhor dizendo, é a dona Valdenice Salles. Parabéns. Parabéns, dona Valdenice. O ingresso individual infantil do segundo risoto está aguardando aqui na recepção da Ipiranga FM. Quero mandar um abraço aqui para dona Odete também, que participou aqui no finalzinho do programa. Bom, ela já tinha pedido uma do Roberto Carlos, né? Que tocou. Mas ela mandou mais um joinha aqui, umas palmas. E também o Roberto Rivelino. Roberto Rivelino que tá lá. Vamos que vamos. Ele diz assim, vamos que vamos, Roberto. Vamos seguir o baile aqui na sequência. Você tem o Ipiranga Mix. Hoje a Cris parece que...

0: não vai participar do programa, ela não vai conseguir chegar a tempo, então ela pediu para deixar um playlist com as músicas recentes da Ipiranga FM, como sempre, o Ipiranga Mix sem locução, mas com músicas, então fica elas por elas, beleza? Tenham todos um ótimo final de semana, fiquem com Deus, até a próxima!
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0: Eita, obrigado, Raça Negra.
1: História linda, hein, Lu? História, arranjo, música, letra, sua voz, tudo maravilhoso.
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0: Bom demais. Obrigado, obrigado, gente. Obrigado, Goiânia. Continuem com esses dois feras aqui. Pode é aplaudir nós. Muito mais é esse nós. Menino maravilhoso. Meu Deus. Deus. Obrigado a vocês. Deus obrigado a vocês. Deus abençoe, Goiânia. Valeu.
1: Que Deus me livre e me proteja de todo mal. Amém.

0: Que Deus mantenha a nossa chama acesa, que a nossa mesa nunca esteja só, que o pão nosso sempre a cada dia nos traga alegria de um mundo melhor.
1: 3:55.

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1: 4:28.
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9: 16 horas 31 minutos. Sejam todos bem-vindos a mais um Ipiranga Pop, chegando até você nesta tarde de sexta-feira, dia 29 de maio, encerrando o mês de maio, né? O mês de maio se despede agora nesses dias úteis, aí a gente tem mais sábado e domingo ainda de maio e já chega mês de junho. Chega, como eu falei no Balde Ipiranga, o final do primeiro semestre de 2026. Enfim, vida que segue. Vamos fazer o nosso programa aqui, o nosso Ipiranga Pop de hoje. E o Ipiranga Pop, que está fazendo essa semana aí, a semana temática da franquia Planeta dos Macacos, pessoal. E a gente falou de todos os filmes, tem um total de acho que quase uma dezena de filmes do Planeta dos Macacos. Falei aqui dos mais significativos, no caso, o clássico de 68, a sua refilmagem de 2001. Né? E agora, desde terça-feira, terça, quarta e quinta, eu falei sobre a trilogia do César, dirigida pelo Rupert Wilde e pelo Matt Reeves, que rendeu 3 grandes filmes, Planeta dos Macacos, A Origem, O Confronto e A Guerra que é o meu favorito, 3 grandes filmes, uma trilogia impecável, impecável. E, bom, a trilogia tem começo, meio e fim, claro. A guerra, quem viu a guerra sabe que o final dela é bem contundente. Eu já até vou revelar o final aqui, porque eu preciso falar disso para contar a história do próximo filme. Que A trilogia começa com o nascimento do César, né, lá em Planeta dos Macacos, a origem, termina em A Guerra com a Morte do César, o que consolida ele como o grande líder que conduziu os macacos, os símios, à ascensão de uma sociedade organizada, que é a que a gente vê no clássico de 68. Então o César se despede, a trilogia conta a vida do César, o que é uma coisa muito joia, muito bonita, muito, muito sólida. A trilogia ela tem começo, meio e fim, pronto, não tem o que fazer. E ainda assim, eles insistiram em ciscar nesse terreiro para continuar fazendo continuações, mas dessa vez de um jeito diferente. A lembrar que depois, lá em 2000 e... nem lembro quando, eu sabia, acho que por meados de 2016, por aí, a Disney comprou a Fox, né? A Fox que é detentora dos direitos autorais de Planeta dos Macacos, né? Tanto que ela que lançou todos os filmes, né? Me parece que foi em 2017. Vi aqui na internet agora. Em 2017, a Disney comprou a Fox. Eu até já tinha mencionado isso. E, ou seja, passou a ser dona de tudo que pertencia à Fox. Predador, Alien, Avatar, Simpsons e Planeta dos Macacos. Tudo isso era da Fox, dos estúdios da Fox. Passou a pertencer à Disney. Todos esses filmes eles passaram a ser relançados sob um selo chamado 20th Century Studios. Tirou o Fox, a Disney tirou o Fox e criou um selo ainda dentro da Disney Studios, que é 20th Century Fox, 20th Century Studios. E é sobre esse selo que esses filmes posteriores foram lançados. Até agora, o único Planeta dos Macacos lançado sobre esse título foi Planeta dos Macacos, O Reinado, de 2024, o único produzido depois da aquisição da Disney, que a Disney adquiriu a Fox. E o que é Planeta dos Macacos, O Reinado? Onde que ele se situa? Como que se passa? O que que ele conta? Bom, como eu falei, a guerra se encerrou, né? O Planeta dos Macacos, a guerra é o final da trilogia, se encerra com a morte de César, e eles deram continuidade a partir daí. Tanto que Planeta dos Macacos, O Reinado, que é dirigido pelo Wes Ball, é um diretor bem jovem, que fez aquela trilogia Maze Runner, a trilogia Maze Runner, inclusive para Fox Studio mesmo. E ele é um bom diretor, Maze Runner é muito bem dirigido, é uma obra bem dinâmica, bem jovem. E talvez fosse essa pegada mais jovem assim que eles queriam trazer para a franquia Planeta dos Macacos. Vale lembrar que o diretor Matt Reeves já tem quase 60 anos, né? Embora seja um grande diretor. E o Wes Ball já é bem jovem, fez aquele trabalho lá que fez sucesso. Então, ele, em teoria, é um diretor que dialoga muito com esse público jovem que os estúdios vivem tentando trazer para dentro do cinema. Talvez seja esse o objetivo que levou a Disney a colocar ele no comando desse novo Planeta dos Macacos. Planeta dos Macacos, O Reinado, que eu assisti no cinema em 2024. A música do Planeta dos Macacos aqui. Eu sei que não é do filme, mas pelo menos é alguma coisa de Planeta dos Macacos. Eu não achei a trilha sonora de Planeta dos Macacos. Então vai o Jota Quest mesmo. Enfim. O Planeta dos Macacos, O Reinado, já começa na cena do funeral do César. Então por isso que eu não posso dizer que é um spoiler, porque para contar a história do Planeta dos Macacos, O Reinado, eu já tenho que contar o final do Planeta dos Macacos, A Guerra. Então ele começa no funeral do César e a partir daí a história avança cerca de 300 anos. É isso aí, 300 anos. Na verdade, o inscrito no filme parece que está lá muitas gerações depois. E, enfim, 300 anos depois, a sociedade do Planeta dos Macacos, a sociedade dos macacos, ela se multiplicou, ela se estendeu. Então existem colônias e mais colônias de macacos. E na maior parte dos casos elas vivem em paz uns com os outros. A história centra numa colônia de símios chamada Clã da Águia. onde os macacos eles têm o hábito de treinar as águias para serem, enfim, para serem mensageiras, para atacar caso seja o caso. Eles colhem os ovos nos ninhos das águias lá e criam as águias e treinam elas para atividades específicas. Então, essa é conhecida como Clã da Águia, essa comunidade de símios, onde vive o protagonista, que é o Noah, interpretado pelo Owen Teig. Não tem o Andy Serkis aqui, o Andy Serkis, que é um grande ator, captura de performance, ele que viveu o César, merecia até um Oscar por esse trabalho de melhor ator, sério, merecia mesmo. Mas ele não volta aqui, infelizmente. E você percebe que não tem alguém que se sobressai em termos de atuação como acontecia na trilogia, naquela trilogia do César. Aqui todo mundo faz o seu, assim, mas não tem ninguém que impressione. O Andy Serkis era aquele tipo de ator que impressionava. Ele impressionava em Senhor dos Anéis como Gollum, e ele era impressionante na trilogia do César, no papel do próprio César. Mas ainda assim, mesmo com esse detalhe desfavorável, ainda é um bom filme. Plano dos Macacos, O Reinado, é um belo trabalho. Ele acompanha o Noah e mais alguns outros amigos macacos quando eles são capturados por outros macacos, porque existiam, como eu falei, existiam várias colônias de macacos. E uma dessas colônias, ela reflete algumas características do próprio ser humano. É uma colônia escravocrata. Os macacos estavam capturando outros macacos para escravizarem. Isso pode parecer absurdo na história, porque os macacos não estão tudo do lado um do outro, mas o próprio ser humano faz isso. O ser humano escraviza uns aos outros. Os seres humanos se escravizaram na sua história recente. Então, como sempre, o Planeta dos Macacos serve como um espelho para as peculiaridades da civilização humana. E é muito interessante, porque eles são capturados. O Noah e mais os amigos dele são capturados como escravos, e junto com eles são capturados um grupo de seres humanos, que vale lembrar, depois de tudo que aconteceu na trilogia do César, ficou estabelecido que os humanos eram seres primitivos, tanto que no clássico de 1968, os macacos acreditavam que o macaco tinha evoluído do homem, porque eles achavam os seres humanos pré-históricos, primitivos, e que o macaco era uma evolução. Veja, o inverso do que nós aprendemos nas salas de aula, né? E aqui aparece também os seres humanos escravizados, os primitivos, né? Não conseguem falar, só grunhir. Os macacos praticamente tratam os seres humanos como se fossem animais. Olha a ironia. E daí eles são levados para ser mão de obra braçal para essa nova colônia que fica à beira-mar, e vem a ser comandada por um macaco que se intitula Proximus César, o próximo César. É como chamam ele, não dão outro nome a ele, é Proximus César, e ele é o grande vilão desse filme aqui, pelo menos, Planeta dos Macacos, O Reinado. É interpretado pelo Kevin Durant, que é um ator aquele ator daquele filme. Você sempre lembra a cara dele de algum filme, você não conhece ele, não lembra direito de qual filme, porque ele fez vários, e ele não se sobressai em nenhum deles muito, embora seja um ator até que bom, ele participa de inúmeros filmes, mas ele não é aquele ator que sempre se destaca dos outros, ele sempre ajuda no esforço coletivo. Aqui ele tem um papel que tinha tudo para ser de grande destaque, porque ele é o grande vilão, ele é o Proximus César, só que não chega a se destacar, também não faz feio, não é um trabalho desses que você diz, ah, não foi bom. Não, ele faz um bom trabalho, mas é aquela coisa, depois da trilogia do César, a gente tem aquele mau costume de ficar comparando os atores digitais com o Andy Serkis, e o Andy Serkis é um gênio da categoria. E ninguém aqui chega perto do que o Andy Serkis faz. Tem o Owen Teig, que faz um bom trabalho como Noah, o Kevin Durant faz um bom trabalho como Proximus César, o Haka, o personagem Haka, um bom trabalho do Peter Macon, mas de novo não é a mesma coisa que o Andy Serkis faz nos três filmes anteriores. Fazer o quê, né? Mas mas elas entregam um bom trabalho, então vale a pena conferir. O legal é que o Proximus Caesar, ele tá escravizando esses macacos justamente porque ele tá usando a mão de obra deles para encontrar tecnologia humana. Ele sabe, o Proximus César sabe de alguma forma, eu não lembro se o filme explica porque ou não explica, deixa no ar, mas de alguma forma ele sabe que no passado, antes deles terem regredido a esse estado primitivo, ele sabe que os seres humanos eles tiveram uma tecnologia de destruição em massa, por exemplo, e ele está tentando encontrar essa tecnologia. De fato, o lugar à beira-mar onde ele está, onde ele criou o domínio dele, o reinado, como diz o título, de fato, tem um lugar com umas bases subterrâneas com ogiva nuclear. E é justamente aí que uma das mocinhas humanas vai se tornar muito importante. A May, interpretada pela Freya Allan, que é a atriz daquela série The Witcher, da Netflix. Muito legal o personagem dela, ela é uma humana. E inicialmente você tem a impressão que ela vai ser uma humana igual aos outros seres humanos, primitivo, que não consegue se comunicar. Mas ela acaba sendo uma surpresa ao longo da trama, o que ela faz, porque ela revela que pode falar, mas talvez eu esteja entrando até em spoilers que eu não devia ter contado, mas é muito legal, a cena é muito legal da reviravolta que dá, e ela é uma referência à cena original, na verdade é uma referência a dois momentos, uma, o momento em que o Charlton Heston revela que ele consegue falar, no clássico original, Plano dos Macacos, e tem uma parte lá também, no Plano dos Macacos, a origem, que já é da trilogia do César, que tem a grande cena em que o César fala a primeira palavra dele para os humanos, para enfrentar os humanos, ele diz pela primeira vez, ele fala não, que a primeira fala do César é não, no Plano dos Macacos, a origem, e é um momento muito marcante, e é muito, faz uma referência aqui, no Plano dos Macacos, o Reinaldo, aquele momento em que o César diz não, porque a May, ela chama o Noah, então condiz quando ele fala não e ela fala Noah, os dois revelam que falam, que podem falar. É uma cena muito joia, muito joia. Independente de você saber essa surpresa ou não, o filme é muito bacana de ser assistido, é muito legal ver essa cena. E recomendo muito Plano dos Macacos, O Reinado. Não é melhor que nenhum dos três da trilogia do César, que tem o Plano dos Macacos, a origem, que é sensacional, Plano dos Macacos, o confronto, que é muito bom, Plano dos Macacos, a guerra, que é uma obra-prima. Nenhum deles perde para o Plano dos Macacos, O Reinado. Infelizmente, o Plano dos Macacos, O Reinado, tem que comer muito feijão para chegar perto daquela trilogia do César, que dirigido pelo Matt Reeves. Mas é um bom filme, o Wes Ball é um bom diretor, ele sabe dar ritmo, ele sabe fazer um filme relevante, e ele fez. Plano dos Macacos, O Reinado é muito interessante. E é o primeiro filme produzido da franquia Plano dos Macacos sobre essa gestão da Disney. E saiu até que bom. Ele é mais inofensivo, vamos dizer assim, do que os outros. Ele não é tão contundente, mas é o bem que se espera da Disney. Fazer o quê? Como eu tô falando da Disney, então tá lá no Disney Plus todos esses filmes pra você assistir, inclusive esse Plano dos Macacos, O Reinado. Ele foi lançado em 2024, então é recente. Vai ter mais um? Vai, já foi confirmado. Foi confirmado um novo filme pra 2027. Então nós estamos em 2026, ano que vem sai o filme. Ainda não tem mais nenhum detalhe sobre esse filme novo, nem qual que vai ser a história, provavelmente vai dar continuidade à trama do Reinado, só tem a data, 2027. Eu acredito que o Wes Ball volta como diretor desse novo filme e deve ter continuidade o Plano dos Macacos do Reinado, os mesmos personagens, vamos ver o que eles vão fazer. É um bom trabalho, o Plano dos Macacos do Reinado merece uma continuação, vamos ver o que vai acontecer. Tem bons personagens, principalmente a menina lá, May, a humana, e o Noah, o macaco do clã da águia, são bons personagens. Vamos ver em que direção eles acabam seguindo. Eu até agora estou gostando muito de tudo que estão fazendo nessa franquia, essa nova versão do Plano dos Macacos com captura de performance, rendeu ótimos filmes, então eu quero ver mais um, sim. Até lá tem todos esses filmes, todos eles disponíveis no Disney Plus. Beleza, pessoal? Com isso, eu encerro, então, essa semana temática de Planeta dos Macacos. São 16 horas 47 minutos, tem que encerrar também o programa, né? O Roberto Rivelino tá lá na escuta, brigadão, e Roberto, ele manda feliz... Boa tarde, Luiz Fernando, estamos na escuta, brigadão aí. Desejo a todos, então, uma ótima tarde. Fiquem agora com 5 minutos com Jesus, hoje com o pastor Noedi. Na sequência, Gilmar Antônio com a programação da tarde. O Ipiranga Pop, se Deus quiser, volta na segunda-feira. Uma vez mais, muito obrigado. Tenham todos um ótimo final de semana e até a próxima.
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1: A graça de nosso Senhor e Salvador Jesus, o amor de Deus Pai e a companhia do Espírito Santo estejam com nossos amados ouvintes ao meditarmos hoje sobre o tema Origem da Vida e do Amor. E fundamentados no texto bíblico de Gênesis, capítulo 1, versículo 1, e de onde lemos: No começo Deus criou os céus e a terra. Você já se perguntou sobre a origem da vida? Já refletiu sobre as diferentes teorias da criação do universo? A Bíblia afirma: No começo Deus criou os céus e a terra. Logo, nessa perspectiva, Deus é o Criador e nós somos suas criaturas. Toda teoria ou linha de pensamento que pressupõe a inexistência divina estará incompleta. Deus existe. Ele é o Criador. Não é inteligente e nem prudente viver como se ele não existisse. Crises de identidade e ausência de propósito podem ser enfrentadas mediante a luz da revelação de que existe um Criador que não abandonou a sua criação. Pelo contrário, se reaproximou por meio de Jesus. Certamente você percebe que sofrimentos, doenças e muitos problemas rodeiam o seu viver. Deus nos explicou pela Bíblia que foi o pecado que estragou a harmonia original. Para vencer e pagar pelo pecado, Jesus trilhou o caminho da cruz por nós. Ele sofreu o castigo que nós merecíamos, e é exatamente por isso que existe um consolo bem real. Em Jesus, não estamos sozinhos, e nele existe a esperança de um novo céu e uma nova terra, sem morte, nem choro, nem dor. Certamente somos pequenos neste universo, mas podemos encontrar segurança no enorme poder e amor de Deus. Em Jesus, somos mais que criaturas, somos filhos e herdeiros da vida eterna. Continuemos pensando na origem da vida, mas também na origem do amor, pois é no amor que a existência tem um sentido completo. Por isso, ore comigo. Poderoso Deus, perdoa nossos pecados. Concede-nos sabedoria para vencermos a arrogância dos que negam tuas obras. Ajuda-nos a testemunhar do teu poder e amor em Jesus. Amém. E atenção para as atividades das congregações luteranas para este final de semana. Sábado pela manhã, 9:30, culto na Congregação Santa Trindade de Faxinal dos Mineiros. Domingo pela manhã, 9:00, culto na Congregação São Paulo, aqui de Palmeira, a Rua Vicente Machado, 273. E ainda no domingo pela manhã, 9:00, culto na Congregação Bom Jesus de Vieiras. Todos os cultos serão com a celebração da Santa Ceia. E a paz de Deus, que excede todo entendimento, guarde nossos corações e mentes em Cristo Jesus para a vida eterna. Amém.
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Muito bem, muito bem. Vamos marcando a hora, 5 horas e 1 minuto, com essa música bonita, levando sempre muita paz, muita alegria, né? Com essa música que está começando o programa aqui com Gilmar Antônio. Vamos viver a vida sempre com muita paz, porque por aqui é só alegria.

0: É só alegria, moçada, né? Só alegria por aqui. Hoje, sexta-feira, final de semana chegando, né, Nando?
1: Com certeza.
0: Final de semana chegando. E nós estamos aí, portanto, desejando para você, querido, querida ouvinte, um final de semana abençoado. E que essa sexta-feira também seja a melhor para você, né? É claro, aguardando já o sabadão e o domingão.
2: Então vamos combinar algumas coisas?
0: Vamos.
2: Você não pode ofender minha família.
0: É verdade, não vamos ofender a família, né? Vamos começar o programa falando desse dia de hoje?
1: Então, vamos lá.
0: Falando um pouquinho dessa sexta-feira, que tá prometendo aí um final de semana daquele tipo, né?
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0: Muito bem, maravilha, né? Estamos aí vivendo hoje, agora 5h03, estamos aí vivendo hoje sexta-feira, tempo nubladão, e nós estamos aí chegando nessa sexta-feira, dia 29, dizendo pra você que hoje é o Dia Mundial da Saúde Digestiva. Hoje também é Dia Internacional do Everest, Dia do Estatístico, hoje também é Dia Internacional dos Soldados da Paz das Nações Unidas. Também hoje, sexta-feira, dia 29, é Dia Mundial da Energia. Também hoje, Dia do Geógrafo, também Dia de São Maximino. Portanto, hoje, calendário marcando dia 29 de maio. Hoje também, estamos aí chegando com o tempo nublado, inclusive tivemos sol ontem, né? A previsão, inclusive, era de sol para hoje, mas é para todo mundo...
1: Deu uma fechada maior.
0: É para todo mundo realmente analisar com a gente que o que nós fazemos aqui, nós não fazemos nada, né? O pessoal
1: não fazemos adivinhações,
0: né? O pessoal é que faz as previsões e nós informamos aqui, mas o nome já diz, né? Não é precisão, é previsão, e às vezes não dá muito certo. Tem, é claro, aquelas porcentagem de erro. Margem de erro, né? De mais ou para menos. Mas eu converso com você, Nando, a respeito então desse tempo hoje sem sol e também como é que está a temperatura nesse momento.
1: Neste momento a temperatura aqui em Palmeira faz em 17 graus. Ontem estava 18 graus, então está um pouquinho mais frio que ontem, né? Mas segue fechado o tempo sem chuva. Por enquanto, mas segue fechado. A previsão, Sr. Gilmar, é que amanhã hajam breves pancadas de chuva na parte da manhã. A previsão,
0: opa, olha só.
1: A previsão indica que talvez de manhã haja uma chance de chover. No mais, o resto do dia vai ser como hoje, a máxima 19, a mínima 11. Então a tendência é que fique em 17 graus como está agora. Então vai ser um dia friozinho, tempo fechado, com possibilidade de chuva de manhã, mas segundo a previsão, à tarde e à noite o tempo é firme, não chove. E assim persiste no resto dos dias. Domingo vai ser assim, segundo vai ser assim. Tem um pouco mais de previsão de sol no domingo e na segunda, não tem tanta chuva quanto amanhã, que é de manhã, né? Mas no mais vai persistir assim o período. Mesmo amanhã, a previsão é que no máximo 5 milímetros de chuva. Nos outros dias, 0 milímetros. Então a chuva é só amanhã de manhã mesmo. É uma coisinha bem básica. Então, no mais, vão ser dias como hoje.
0: Então tá aí a previsão. Previsão para este final de semana. O Nando já contou tudo, né? Já contou tudo, já explicou.
1: Lembrando que é o clima-tempo, se nós errar, não é o clima-tempo.
0: E é como eu frisei aqui, né? São previsões, né? São previsões aí, portanto, que nós vamos mandando para o ar através aí, portanto, dos profissionais entendidos no assunto, né? Olha aí, 5 horas e 6 minutinhos, obrigado pelo carinho da audiência. Agora é hora de refletir um pouquinho e daqui a pouco tem o primeiro modão.
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0: Uma boa tarde, abençoada por Deus. Nesta tarde iluminada pela graça do Senhor, que todos nós possamos enxergar o mundo e todas as bênçãos que Deus nos oferece. Que você tenha, portanto, um ótimo finalzinho de tarde e que o seu final de semana também seja do jeito que você deseja que seja, porque vai ser um final de semana abençoado, com certeza, e você vai conseguir, portanto, aproveitar o final de semana para descansar, para estar com a família, para estar com os amigos. E não esqueça de agradecer pela sua vida. Agradecemos também pela generosidade e pela dádiva da vida. Uma boa tarde, um bom fim de semana e que todas as tribulações que passarmos nos tornem pessoas melhores, né? Que as lágrimas derramadas jamais façam nossa fé ir para baixo, né? Que jamais façam nossa fé fraquejar. E que saibamos encarar os momentos, que às vezes são bons e às vezes menos bons, como oportunidades para demonstrarmos a nossa fé. E é claro que a paz do Senhor esteja com todos.

0: Muito bem, 5 e 8, e pra começar, o Nando já deixou hoje uma do Marcos Ibellucci aí pra começo, né? Só essa não vem ser um clássico, né? Essa já vem ser uma música
1: mais
0: recente, né? Não tão recente assim, mas um pouco mais recente. Marcos Ibellucci, uma dupla que está fazendo grande sucesso, né? E a gente vai trazer a música deles aí, que tem como título Poeira da Lua, para começar o programa hoje. 5 e 8.

0: Muito bem, 5:12, Poeira da Lua, Thaí, Marcos e Belucci, foi a primeirinha de hoje. Boa tarde lá pro seu João que tá me ouvindo, obrigado. Família Murchinski, né, tão ouvindo, mandando um joinha pra nós, bom fim de semana, seu João. Um bom fim de semana para dona Ana também, que está me ouvindo. Obrigado pela audiência. Ela que está sintonizando o nosso programa, desejando um bom final de semana para nós. E ela indica uma música com o Daniel, né? Vamos trazer daqui a pouquinho Mala Amarela lá para o seu José Mendes e também para dona Ana. Quero mandar um abraço aqui também participando com a gente. Pessoal do Cantinho do Pão, o Robertão me ouvindo por lá. Também o nosso boa tarde aí pro Gaiota, né? O José, né? O popular José, me ouvindo aqui na cidade. Obrigado aí pelo carinho da audiência. Vão mandando música, então. Deixa eu trazer sucesso. Sucesso que vamos trazendo agora aqui com o Daniel e o pai dele, né? O Daniel e o seu José Camilo.
1: José Camilo.
0: Vamos trazendo a Mala Amarela. E vamos trazendo também os filhos do Rio Grande. Quero mandar para os caminhoneiros, para os taxistas, para você que está na estrada, né? Os motoristas estão aí, portanto, né? Tem muita gente que, muito motorista, muito caminhoneiro que está vindo, né, de viagem aí para passar o final de semana com a família, né? Que bom, né? Chegar no final de semana, os caminhoneiros sentem saudades aí da família. Tem muito motorista aí, muito caminhoneiro que passa a semana inteira na estrada, fazendo os fretes, os carretos, né? Final de semana, quando dá certo, estão em casa para rever a família, né? É isso aí, gente. Um abraço para você que abraça, né, essa profissão aí. Um abraço a todos os motoristas, a todos os caminhoneiros. Agora são 5:13. Quem pediu o auxílio do Rio Grande foi o José, né? Eu quero aproveitar para mandar um abraço lá para o Zé Niskevski. Conversei com ele também essa semana e ele falou que sempre está me ouvindo, não só nesse horário ao vivo, mas também no domingo, no misto musical. E ele gosta muito da música Mala Amarela. Olha só a coincidência aqui, meu amigo José Luiz Niskevski. Vai para você também a música do Daniel, Mala Amarela, que chega agora.
1: Isso, e depois. O Chato Caminhoneiro, o Gaiota dedica para o Ricardo Transporte e os motoristas dele.
0: Opa, um abraço aí para o pessoal lá então dos transportes, né? Ricardo Transportes, que estão também acompanhando aqui o Gilmar Antônio nesse horário agora, 5:14. Música então. Música.

0: Muito bem, vamos marcando 5h22. O shot do caminhoneiro, os filhos do Rio Grande. Obrigado pelo carinho da audiência, minha gente. Vamos aí para o primeiro intervalinho. A gente já volta aí com a sequência da programação. Permaneçam ligados.
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0: Maravilha! Olha, 5h25, um abraço lá para o Odete que está passando o seu recadinho. Obrigado, um bom fim de semana, Odete. Um bom fim de semana também aí para o nosso ouvinte que está também desejando aí uma boa tarde, mandando o seu recadinho, pedindo uma moda com a Porca Véia. Obrigado aí pela audiência. Boa tarde, toca música boa para nós.
9: Seu
0: aí,
9: Adriel.
0: Seu Adriel, ele e a esposa, né, estão nos ouvindo. Obrigado, seu Adriel. Muito bem, seu Venceslau Krum também está me ouvindo. Oh, bom fim de semana aí, seu Venceslau. Ele que está ligado com o nosso programa e está desejando aí, né, tudo de bom para nós e para os nossos ouvintes. Passando por aqui também o Marcelo, família Chay, do meu abraço, meu boa tarde, um bom fim de semana. E vamos de moda, vamos de música. Quero trazer música agora aqui. atendendo o Roberto que tá aí me ouvindo, ele pediu os três boiadeiros. Essa é uma do sertão aí com Pedro Bentes, é da estrada. E vamos trazendo também aí o Falcão de três listras, o Facão.
9: Falcão tem listra, mas esse é Facão.
0: Esse é Facão, né? Facão de três listras, grande moda aí do Teixeirinha. O seu Dionísio, né? Tá fácil o áudio dele aí?
9: Tá.
0: Vamos falar com ele já, que ele tá louco da vida pra falar com nós. 526, alô, seu Dionísio, tudo tranquilo?
10: Boa tarde.
0: Boa tarde.
10: Eu sou ouvinte aqui da Regina Vitória.
0: Opa!
10: E queria pedir uma música pra vocês, ó. Não deixe de escutar o programa um dia.
0: Que maravilha.
10: Todos os dias.
0: Que beleza.
10: E eu queria que você pudesse tocar o Facão de Três Listras pra mim.
0: Uhum.
10: O Teixeirinha.
0: Uhum. Beleza. Olha, 5h26, então vamos atender aí o seu Dionísio, lá do Regina Vitória. O Celso nos ouve lá também, né? Obrigado, Celso. Vamos trazer primeiro aí os três boiadeiros e depois o Teixeirinha. Primeiro, Pedro Bento, Zé da Estrada. 5h27.

0: Tá aí o facão de três listras, né, Teixeirinha? Ouvimos aí também, juntamente aí, antes aí, portanto, do Teixeirinha, o Pedro Bento e Zé da Estrada. A gente vai para mais um rápido intervalo, voltamos já.
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0: Muito bem, vamos marcando 5h36 e hoje é o Dia Mundial da Energia. Hoje é Dia Mundial da Energia. Essa data, minha gente, ela foi criada com o intuito, né, com a finalidade de motivar uma conscientização civil e política sobre a importância da poupança de energia, poupar energia e incentivar o uso de energias renováveis. O uso, gente, o uso de energias fósseis como o petróleo, carvão mineral, por exemplo, ajuda a potencializar a poluição dos ambientes, prejudicando assim a vida de todos os seres do planeta. Portanto, nesse dia, nessa data, o mundo é convidado a se conscientizar, né? E, portanto, abrir aí, portanto, o diálogo juntamente aí com todos para que seja reduzido, portanto, a energia, né, que o pessoal poupe energia. É, então tá aí, são 5h37, né, cada pessoa tem que se conscientizar aí para fazer a sua parte para evitar o desperdício de energia, como dissemos, como, portanto, aproveitar ao máximo o uso da luz natural, que é a luz do sol, né, e também comprando aí eletrodoméstico, uma outra dica, comprando eletrodoméstico com classe energética mais eficiente. Algumas dicas aí, portanto, sobre economia de energia e, portanto, aí, aproveitar, portanto, a energia da luz natural. Certo? 5h38. Muito bem, vamos marcando 5h38. Corras e faltou voz aqui, né? Eita, vi que ia sair uma tosse no ar aqui, né? Barbaridade, né? É a rinite que às vezes nos pega de jeito, ainda mais nessa época aí de mudança de clima, né?
8: Esse tempo aí.
0: 5h39, vamos trazer música, porque nós estamos aí, portanto, quase terminando o programa. Vamos subir um pouquinho antes hoje, pra casa, né? Vamos trazer a música aí pro Adriel, ele que tá me ouvindo lá em Nova Restinga. Indicou uma pra nós aí do Porca Véia. Obrigado, Adriel, pra você e pra toda a família aí de Nova Restinga. Vamos trazer uma do Porca Véia, companheira. Essa música é muito bonita, gente. Depois, vamos atendendo aí o pessoal do Regina Vitória. Um abraço lá pro seu Dionísio, do Regina. E também lá pro Celso, né? Que também me ouve no Regina. Ele indicou uma dos três xirus.
8: Xiru missioneiro?
0: Eita, tô com os três xirus na cabeça hoje, né? Pois é. Agora há pouco aí eu conversei com o Nando. Mas não é os três chirus que vai sair, não.
8: Acho
0: é
8: que
0: os,
8: foi porque a música dos três boiadeiros que tocou, daí misturou.
0: Mas tá bom aí, né? O shot beiçudo com o chiru missioneiro e não com os três chirus, né? Obrigado, essa vai lá pro... A segunda vai lá pro Celso, então. Olha, 5h39, pra você, meu abraço, meu boa tarde.

0: Tá aí, 5h46. É, tá aí, ouvimos o Xiru Missioneiro. Xiru Missioneiro, não os três Xirus, mas o Xiru Missioneiro. Trouxe aí a música, um shot, né? O shot beiçudo, né? Atendendo esse povão. Ouvimos aí também, inclusive o Adriel tá nos ouvindo, ouviu uma do Porca Véia, né? Ouvimos antes, portanto, a música companheira. E nós vamos terminando o programa, hoje vou tirar o time um pouquinho antes, né? Tem um compromisso, temos um compromisso, né?
1: Temos.
0: Nós temos um compromisso hoje, logo mais. Portanto, né, nós todos aqui da emissora, né? Então a gente vai subir hoje um pouquinho antes, porque temos esse compromisso muito especial, né, Nando? Olha, 5h46... Nós vamos deixando aí duas músicas para fechar o programa, lembrando que no domingo o Misto Musical está preparado para você ouvir após o meio-dia, depois do programa do Floriano Mica, e nós voltamos ao vivo aqui na Ipiranga, na programação da tarde, às 17 horas, tá? Lembrando que hoje estamos aí vivendo, como já disse, como já falei um pouquinho, né? O Dia Mundial da Saúde Digestiva. Hoje, portanto, o Dia Mundial da Saúde Digestiva. Uma prevenção aí que também deve ser feita por todos, né? Pessoal tem que sempre estar cuidando aí da saúde, da digestão, né? E também hoje, Dia Internacional do Everest. E também, como já dissemos, hoje é Dia do Estatístico. E Dia Mundial da Energia. Temos que economizar aí, portanto, né? A energia para que o planeta seja mais saudável, que essa nossa natureza aí, portanto, sobreviva cada dia com mais força aí para que podemos viver melhor, certo? Vamos embora, 12 para as 6. Deixamos aí Mococa e Paraíso, Sentimentalista. E Saudade com Christian e Rolf. Obrigado, Nando.
1: Obrigado aí, seu
0: Gilmar. Um bom fim de semana para todo mundo. Até segunda.

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Senhor anunciou a Maria, e ela concebeu pelo Espírito Santo. Ave Maria, cheia de graça, o Senhor é convosco. Bendita sois vós entre as mulheres, e bendito é o fruto do vosso ventre, Jesus. Santa Maria, Mãe de Deus, rogai por nós, pecadores, agora e na hora da nossa morte. Amém.

Maria, cheia de graça, o Senhor é convosco. Bendita sois vós entre as mulheres e bendito é o fruto do vosso ventre, Jesus. Santa Maria, Mãe de Deus, rogai por nós, pecadores, agora e na hora da nossa morte. Amém. E o Verbo divino se fez carne e habitou entre nós. Ave Maria, cheia de graça, o Senhor é convosco. Bendita sois vós entre as mulheres e bendito é o fruto do vosso ventre, Jesus. Santa Maria, Mãe de Deus, rogai por nós, pecadores, agora e na hora da nossa morte. Amém. Rogai por nós, Santa Mãe de Deus, para que sejamos dignos das promessas de Cristo. Oremos, infundi, Senhor, em nossos corações a vossa graça, para que nós, que conhecendo pela anunciação do anjo a encarnação do vosso Filho Jesus Cristo, cheguemos por sua paixão e cruz à glória da ressurreição, pelo mesmo Cristo nosso Senhor. Amém. Glória ao Pai, ao Filho e ao Espírito Santo, como era no princípio, agora e sempre. Amém. Glória ao Pai, ao Filho e ao Espírito Santo, como era no princípio, agora e sempre. Amém. Glória ao Pai, ao Filho e ao Espírito Santo, como era no princípio, agora e sempre. Amém. E desça sobre vós a bênção de Deus Todo-Poderoso, Pai e Filho.

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1: Por nós...

Creio em Deus Pai Todo-Poderoso, Criador do céu e da terra, e em Jesus Cristo, seu único Filho, nosso Senhor, que foi concebido pelo poder do Espírito Santo, nasceu da Virgem Maria, padeceu sob Pôncio Pilatos, foi crucificado, morto e sepultado, desceu à mansão dos mortos, ressuscitou ao terceiro dia, subiu aos céus e está sentado à direita de Deus Pai Todo-Poderoso, donde há de vir a julgar os vivos e os mortos. Creio no Espírito Santo, na Santa Igreja Católica, na comunhão dos santos, na remissão dos pecados, na ressurreição da carne, na vida eterna. Amém. Pai nosso que estais no céu, santificado seja o vosso nome. Venha a nós o vosso reino, seja feita a vossa vontade, assim na terra como no céu.

0: Ave Maria, cheia de graça, o Senhor é convosco. Bendita sois vós entre as mulheres e bendito é o fruto do vosso ventre, Jesus.
1: Santa Maria, Mãe de Deus, rogai por nós, pecadores, agora e na hora de nossa morte. Amém.
0: Ave Maria, cheia de graça, o Senhor é convosco. Bendita sois vós entre as mulheres e bendito é o fruto do vosso ventre, Jesus.
1: Santa Maria, Mãe de Deus, rogai por nós, pecadores, agora e na hora de nossa morte. Amém.
0: Ave Maria, cheia de graça, o Senhor é convosco. Bendita sois vós entre as mulheres e bendito é o fruto do vosso ventre, Jesus.
1: Santa Maria, Mãe de Deus, rogai por nós, pecadores, agora e na hora de nossa morte. Amém.

0: Pai nosso que estais no céu, santificado seja o vosso nome. Venha a nós o vosso reino, seja feita a vossa vontade, assim na terra como no céu.
1: O pão nosso de cada dia nos dai hoje. Perdoai-nos as nossas ofensas, assim como nós perdoamos a quem nos tem ofendido. E não nos deixeis cair em tentação, mas livrai-nos do mal. Amém.
0: Ave Maria, cheia de graça, o Senhor é convosco. Bendita sois vós entre as mulheres, e bendito é o fruto do vosso ventre, Jesus.
1: Santa Maria, Mãe de Deus, rogai por nós, pecadores, agora e na hora de nossa morte. Amém.
0: Ave Maria, cheia de graça, o Senhor é convosco. Bendita sois vós entre as mulheres, e bendito é o fruto do vosso ventre, Jesus.
1: Santa Maria, Mãe de Deus, rogai por nós, pecadores, agora e na hora de nossa morte. Amém.
0: Ave Maria, cheia de graça, o Senhor é convosco. Bendita sois vós entre as mulheres, e bendito é o fruto do vosso ventre, Jesus.
1: Santa Maria, Mãe de Deus, rogai por nós, pecadores, agora e na hora de nossa morte. Amém.
0: Ave Maria, cheia de graça, o Senhor é convosco. Bendita sois vós entre as mulheres, e bendito é o fruto do vosso ventre, Jesus.
1: Santa Maria, Mãe de Deus, rogai por nós, pecadores, agora e na hora de nossa morte. Amém.
0: Ave Maria, cheia de graça, o Senhor é convosco. Bendita sois vós entre as mulheres, e bendito é o fruto do vosso ventre, Jesus.
1: Santa Maria, Mãe de Deus, rogai por nós, pecadores, agora e na hora de nossa morte. Amém.
0: Ave Maria, cheia de graça, o Senhor é convosco. Bendita sois vós entre as mulheres, e bendito é o fruto do vosso ventre, Jesus.
1: Santa Maria, Mãe de Deus, rogai por nós, pecadores, agora e na hora de nossa morte. Amém.
0: Ave Maria, cheia de graça, o Senhor é convosco. Bendita sois vós entre as mulheres, e bendito é o fruto do vosso ventre, Jesus.
1: Santa Maria, Mãe de Deus, rogai por nós, pecadores, agora e na hora de nossa morte. Amém.
0: Ave Maria, cheia de graça, o Senhor é convosco. Bendita sois vós entre as mulheres, e bendito é o fruto do vosso ventre, Jesus.
1: Santa Maria, Mãe de Deus, rogai por nós, pecadores, agora e na hora de nossa morte. Amém.
0: Ave Maria, cheia de graça, o Senhor é convosco. Bendita sois vós entre as mulheres, e bendito é o fruto do vosso ventre, Jesus.
1: Santa Maria, Mãe de Deus, rogai por nós, pecadores, agora e na hora de nossa morte. Amém.
0: Ave Maria, cheia de graça, o Senhor é convosco. Bendita sois vós entre as mulheres, e bendito é o fruto do vosso ventre, Jesus.
1: Santa Maria, Mãe de Deus, rogai por nós, pecadores, agora e na hora de nossa morte. Amém.
0: Glória ao Pai, ao Filho e ao Espírito Santo,
1: como era no princípio, agora e sempre. Amém.

0: Pai nosso que estais no céu, santificado seja o vosso nome. Venha a nós o vosso reino, seja feita a vossa vontade, assim na terra como no céu.
1: O pão nosso de cada dia nos dai hoje. Perdoai-nos as nossas ofensas, assim como nós perdoamos a quem nos tem ofendido. E não nos deixeis cair em tentação, mas livrai-nos do mal. Amém.
0: Ave Maria, cheia de graça, o Senhor é convosco. Bendita sois vós entre as mulheres, e bendito é o fruto do vosso ventre, Jesus.
1: Santa Maria, Mãe de Deus, rogai por nós, pecadores, agora e na hora de nossa morte. Amém.
0: Ave Maria, cheia de graça, o Senhor é convosco. Bendita sois vós entre as mulheres, e bendito é o fruto do vosso ventre, Jesus.
1: Santa Maria, Mãe de Deus, rogai por nós, pecadores, agora e na hora de nossa morte. Amém.
0: Ave Maria, cheia de graça, o Senhor é convosco. Bendita sois vós entre as mulheres, e bendito é o fruto do vosso ventre, Jesus.
1: Santa Maria, Mãe de Deus, rogai por nós, pecadores, agora e na hora de nossa morte. Amém.
0: Ave Maria, cheia de graça, o Senhor é convosco. Bendita sois vós entre as mulheres, e bendito é o fruto do vosso ventre, Jesus.
1: Santa Maria, Mãe de Deus, rogai por nós, pecadores, agora e na hora de nossa morte. Amém.
0: Ave Maria, cheia de graça, o Senhor é convosco. Bendita sois vós entre as mulheres, e bendito é o fruto do vosso ventre, Jesus.
1: Santa Maria, Mãe de Deus, rogai por nós, pecadores, agora e na hora de nossa morte. Amém.
0: Ave Maria, cheia de graça, o Senhor é convosco. Bendita sois vós entre as mulheres, e bendito é o fruto do vosso ventre, Jesus.
1: Santa Maria, Mãe de Deus, rogai por nós, pecadores, agora e na hora de nossa morte. Amém.
0: Ave Maria, cheia de graça, o Senhor é convosco. Bendita sois vós entre as mulheres, e bendito é o fruto do vosso ventre, Jesus.
1: Santa Maria, Mãe de Deus, rogai por nós, pecadores, agora e na hora de nossa morte. Amém.
0: Ave Maria, cheia de graça, o Senhor é convosco. Bendita sois vós entre as mulheres, e bendito é o fruto do vosso ventre, Jesus.
1: Santa Maria, Mãe de Deus, rogai por nós, pecadores, agora e na hora de nossa morte. Amém.
0: Ave Maria, cheia de graça, o Senhor é convosco. Bendita sois vós entre as mulheres, e bendito é o fruto do vosso ventre, Jesus.
1: Santa Maria, Mãe de Deus, rogai por nós, pecadores, agora e na hora de nossa morte. Amém.
0: Ave Maria, cheia de graça, o Senhor é convosco. Bendita sois vós entre as mulheres, e bendito é o fruto do vosso ventre, Jesus.
1: Santa Maria, Mãe de Deus, rogai por nós, pecadores, agora e na hora de nossa morte. Amém.
0: Glória ao Pai, ao Filho e ao Espírito Santo,
1: como era no princípio, agora e sempre. Amém.

0: Pai nosso que estais no céu, santificado seja o vosso nome. Venha a nós o vosso reino, seja feita a vossa vontade, assim na terra como no céu.
1: O pão nosso de cada dia nos dai hoje. Perdoai-nos as nossas ofensas, assim como nós perdoamos a quem nos tem ofendido. E não nos deixeis cair em tentação, mas livrai-nos do mal. Amém.
0: Ave Maria, cheia de graça, o Senhor é convosco. Bendita sois vós entre as mulheres e bendito é o fruto do vosso ventre, Jesus.
1: Santa Maria, Mãe de Deus, rogai por nós, pecadores, agora e na hora de nossa morte. Amém.
0: Ave Maria, cheia de graça, o Senhor é convosco. Bendita sois vós entre as mulheres e bendito é o fruto do vosso ventre, Jesus.
1: Santa Maria, Mãe de Deus, rogai por nós, pecadores, agora e na hora de nossa morte. Amém.
0: Ave Maria, cheia de graça, o Senhor é convosco. Bendita sois vós entre as mulheres e bendito é o fruto do vosso ventre, Jesus.
1: Santa Maria, Mãe de Deus, rogai por nós, pecadores, agora e na hora de nossa morte. Amém.
0: Ave Maria, cheia de graça, o Senhor é convosco. Bendita sois vós entre as mulheres e bendito é o fruto do vosso ventre, Jesus.
1: Santa Maria, Mãe de Deus, rogai por nós, pecadores, agora e na hora de nossa morte. Amém.
0: Ave Maria, cheia de graça, o Senhor é convosco. Bendita sois vós entre as mulheres, e bendito é o fruto do vosso ventre, Jesus.
1: Santa Maria, Mãe de Deus, rogai por nós, pecadores, agora e na hora de nossa morte. Amém.
0: Ave Maria, cheia de graça, o Senhor é convosco. Bendita sois vós entre as mulheres, e bendito é o fruto do vosso ventre, Jesus.
1: Santa Maria, Mãe de Deus, rogai por nós, pecadores, agora e na hora de nossa morte. Amém.
0: Ave Maria, cheia de graça, o Senhor é convosco. Bendita sois vós entre as mulheres, e bendito é o fruto do vosso ventre, Jesus.
1: Santa Maria, Mãe de Deus, rogai por nós, pecadores, agora e na hora de nossa morte. Amém.
0: Ave Maria, cheia de graça, o Senhor é convosco. Bendita sois vós entre as mulheres, e bendito é o fruto do vosso ventre, Jesus.
1: Santa Maria, Mãe de Deus, rogai por nós, pecadores, agora e na hora de nossa morte. Amém.
0: Ave Maria, cheia de graça, o Senhor é convosco. Bendita sois vós entre as mulheres, e bendito é o fruto do vosso ventre, Jesus.
1: Santa Maria, Mãe de Deus, rogai por nós, pecadores, agora e na hora de nossa morte. Amém.
0: Ave Maria, cheia de graça, o Senhor é convosco. Bendita sois vós entre as mulheres, e bendito é o fruto do vosso ventre, Jesus.
1: Santa Maria, Mãe de Deus, rogai por nós, pecadores, agora e na hora de nossa morte. Amém.
0: Glória ao Pai, ao Filho e ao Espírito Santo,
1: como era no princípio, agora e sempre. Amém.

0: Pai nosso que estais no céu, santificado seja o vosso nome. Venha a nós o vosso reino, seja feita a vossa vontade, assim na terra como no céu.
1: O pão nosso de cada dia nos dai hoje. Perdoai-nos as nossas ofensas, assim como nós perdoamos a quem nos tem ofendido. E não nos deixeis cair em tentação, mas livrai-nos do mal. Amém.
0: Ave Maria, cheia de graça, o Senhor é convosco. Bendita sois vós entre as mulheres, e bendito é o fruto do vosso ventre, Jesus.
1: Santa Maria, Mãe de Deus, rogai por nós, pecadores, agora e na hora de nossa morte. Amém.
0: Ave Maria, cheia de graça, o Senhor é convosco. Bendita sois vós entre as mulheres, e bendito é o fruto do vosso ventre, Jesus.
1: Santa Maria, Mãe de Deus, rogai por nós, pecadores, agora e na hora de nossa morte. Amém.
0: Ave Maria, cheia de graça, o Senhor é convosco. Bendita sois vós entre as mulheres, e bendito é o fruto do vosso ventre, Jesus.
1: Santa Maria, Mãe de Deus, rogai por nós, pecadores, agora e na hora de nossa morte. Amém.
0: Ave Maria, cheia de graça, o Senhor é convosco. Bendita sois vós entre as mulheres, e bendito é o fruto do vosso ventre, Jesus.
1: Santa Maria, Mãe de Deus, rogai por nós, pecadores, agora e na hora de nossa morte. Amém.
0: Ave Maria, cheia de graça, o Senhor é convosco. Bendita sois vós entre as mulheres, e bendito é o fruto do vosso ventre, Jesus.
1: Santa Maria, Mãe de Deus, rogai por nós, pecadores, agora e na hora de nossa morte. Amém.
0: Ave Maria, cheia de graça, o Senhor é convosco. Bendita sois vós entre as mulheres, e bendito é o fruto do vosso ventre, Jesus.
1: Santa Maria, Mãe de Deus, rogai por nós, pecadores, agora e na hora de nossa morte. Amém.
0: Ave Maria, cheia de graça, o Senhor é convosco. Bendita sois vós entre as mulheres, e bendito é o fruto do vosso ventre, Jesus.
1: Santa Maria, Mãe de Deus, rogai por nós, pecadores, agora e na hora de nossa morte. Amém.
0: Ave Maria, cheia de graça, o Senhor é convosco. Bendita sois vós entre as mulheres, e bendito é o fruto do vosso ventre, Jesus.
1: Santa Maria, Mãe de Deus, rogai por nós, pecadores, agora e na hora de nossa morte. Amém.
0: Ave Maria, cheia de graça, o Senhor é convosco. Bendita sois vós entre as mulheres, e bendito é o fruto do vosso ventre, Jesus.
1: Santa Maria, Mãe de Deus, rogai por nós, pecadores, agora e na hora de nossa morte. Amém.
0: Ave Maria, cheia de graça, o Senhor é convosco. Bendita sois vós entre as mulheres, e bendito é o fruto do vosso ventre, Jesus.
1: Santa Maria, Mãe de Deus, rogai por nós, pecadores, agora e na hora de nossa morte. Amém.
0: Glória ao Pai, ao Filho e ao Espírito Santo,
1: como era no princípio, agora e sempre. Amém.

0: Pai nosso que estás nos céus, santificado seja o vosso nome. Venha a nós o vosso reino, seja feita a vossa vontade, assim na terra como no céu.
1: O pão nosso de cada dia nos dai hoje, perdoai-nos as nossas ofensas, assim como nós perdoamos a quem nos tem ofendido. E não nos deixeis cair em tentação, mas livrai-nos do mal. Amém.
0: Ave Maria, cheia de graça, o Senhor é convosco. Bendita sois vós entre as mulheres, e bendito é o fruto do vosso ventre, Jesus.
1: Santa Maria, Mãe de Deus, rogai por nós, pecadores, agora e na hora de nossa morte. Amém.
0: Ave Maria, cheia de graça, o Senhor é convosco. Bendita sois vós entre as mulheres, e bendito é o fruto do vosso ventre, Jesus.
1: Santa Maria, Mãe de Deus, rogai por nós, pecadores, agora e na hora de nossa morte. Amém.
0: Ave Maria, cheia de graça, o Senhor é convosco. Bendita sois vós entre as mulheres, e bendito é o fruto do vosso ventre, Jesus.
1: Santa Maria, Mãe de Deus, rogai por nós, pecadores, agora e na hora de nossa morte. Amém.
0: Ave Maria, cheia de graça, o Senhor é convosco. Bendita sois vós entre as mulheres, e bendito é o fruto do vosso ventre, Jesus.
1: Santa Maria, Mãe de Deus, rogai por nós, pecadores, agora e na hora de nossa morte. Amém.
0: Ave Maria, cheia de graça, o Senhor é convosco. Bendita sois vós entre as mulheres, e bendito é o fruto do vosso ventre, Jesus.
1: Santa Maria, Mãe de Deus, rogai por nós, pecadores, agora e na hora de nossa morte. Amém.
0: Ave Maria, cheia de graça, o Senhor é convosco. Bendita sois vós entre as mulheres, e bendito é o fruto do vosso ventre, Jesus.
1: Santa Maria, Mãe de Deus, rogai por nós, pecadores, agora e na hora de nossa morte. Amém.
0: Ave Maria, cheia de graça, o Senhor é convosco. Bendita sois vós entre as mulheres, e bendito é o fruto do vosso ventre, Jesus.
1: Santa Maria, Mãe de Deus, rogai por nós, pecadores, agora e na hora de nossa morte. Amém.
0: Ave Maria, cheia de graça, o Senhor é convosco. Bendita sois vós entre as mulheres, e bendito é o fruto do vosso ventre, Jesus.
1: Santa Maria, Mãe de Deus, rogai por nós, pecadores, agora e na hora de nossa morte. Amém.
0: Ave Maria, cheia de graça, o Senhor é convosco. Bendita sois vós entre as mulheres, e bendito é o fruto do vosso ventre, Jesus.
1: Santa Maria, Mãe de Deus, rogai por nós, pecadores, agora e na hora de nossa morte. Amém.
0: Ave Maria, cheia de graça, o Senhor é convosco. Bendita sois vós entre as mulheres, e bendito é o fruto do vosso ventre, Jesus.
1: Santa Maria, Mãe de Deus, rogai por nós, pecadores, agora e na hora de nossa morte. Amém.

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0: Tudo bem, tá aí um abraço forte pra você que tá sintonizado na Ipiranga FM. Nós estamos chegando de mansinho por aqui com muito carinho. Mais uma edição especial, programa Sintonia Total. E aí, tudo bem com você? Boa tarde, boa noite, bem-vindos mais uma vez ao nosso Sintonia desta sexta-feira, né? Sextou ao som de Donna Summer.
1: Olha!
0: 1979 aí, ó. Pra você matar a saudade, pra você recordar, ouvindo a boa música que sempre rola por aqui na programação Ipiranga FM. Muito obrigado por você estar com a gente aí, né? Você que já está na sintonia aqui da 91.7 FM.
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0: Legal, legal demais ter você com a gente aqui na melhor sintonia.
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0: Muito bem. Seja bem-vindo, bem-vinda. Noite gostosona demais. Aí de sexta-feira, hoje dia 29 de maio, não é? Tá aí, ó. Já tá nos finalmente aí o mês de maio, né? Eita, tá dizendo adeus. Estamos dizendo adeus ao mês de maio. Tá terminando já, né? E que venha junho, mês das festas juninas, né? Tá aí, ó, chegando mês de junho, mês de maio, ó. Voou, né? Aí o antepenúltimo dia do mês.
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0: Olha, a notícia boa é que, graças a Deus, estamos vivos, né? Eu, você, tudo nós e juntos na melhor sintonia. E a nem tão boa assim é que, né, pra você que tá afim de curtir muita música boa aí, indicada aí, hoje eu vou estar aqui meio dividido, viu, gente? Hoje é sexta-feira, eu vou estar meio dividido. E daqui a pouquinho, às 7 horas, hoje acontece de maneira muito especial aí, né? A exibição de um vídeo, um filme, né? Um filme que o nosso companheiro de trabalho, colega de trabalho aqui, o Luiz Fernando de Jesus, ele produziu aí, né? Uma espécie de um documentário aí falando a respeito da história da Ipiranga FM, da Rádio Ipiranga, né? Ao longo dos seus 78 anos. E tem algumas participações especiais aí nesse documentário, né? O pessoal dando seu testemunho, falando aí do, né, a sua passagem, né? Como que foi aqui na rádio, enfim. Bacana esse material que a gente vai estar visualizando daqui a pouco aqui, né? Vai estar sendo exibido, portanto, hoje aqui aos colaboradores e funcionários da rádio e também alguns convidados e aqui na sala de catequese do Expediente Paroquial, né? O documentário começou a ser produzido aí em 2024, já faz tempinho, por meio da Lei Paulo Gustavo, o projeto de registrar os 78 anos de história da Rádio Ipiranga. E aí tem aí, na sequência vai estar sendo disponibilizado, creio eu, que um link aí para o pessoal acessar, né? E poder estar visualizando, assistindo esse material também, ficou bem bacana aí. E daqui a pouquinho, às 7 horas, é que acontece a exibição dessa espécie de filme, né? Que a gente vai estar vendo aí, junto aos colegas aqui da rádio, né? E aí vamos estar aí, ó. Eu vou lá, assisto um pouco, venho aqui, falo um pouco com vocês, né? E vamos estar assim, meio dividido hoje. E aqui do lado, né? Na sala de catequese aqui, ao lado da rádio. Então a gente vai estar aí prestigiando também esse trabalho bacana do nosso colega Nando, né? Daqui a pouquinho, portanto, 7 horas, e eu vou estar assim, portanto, hoje meio dividido. Um pouquinho aqui, um pouquinho ali, pra gente seguir aqui juntos na melhor sintonia. Deixa eu ver aqui, quem deve ser? Eu acho que é a Emily. Vamos ver quem é.
6: Oi, Denilson, aqui é a Emily. Eu quero uma música do Luan Santana, Acordando o Prédio, eu quero mandar pra minha família.
7: Vamos acordar esse prédio, fazer inveja pro povo.
0: Aham! Tá bom então, Emily. Um abraço pra você, tudo de bom. Obrigado por estar com a gente aqui, essa menininha querida. filha da Dona Vani e do Marci, lá no Passo, né? Descendo ali pro Passo do Tio Paulo. É que eles ouvem a gente. Um grande abraço aí, portanto, a Emily, a Vani, ao Marci, ao Marcos e a pequenininha, que agora me fugiu o nominho dela aqui, né? Mas Deus abençoe grandemente a vida, a família de vocês aí. Tá bom, Emily? Um abraço forte aí, viu? Obrigado pelo carinho. 6h39. Já vai rolar essa aqui do Skank, hein? Acima do Sol. Aí depois vai rolar o Luan Santana e pra Emily, tá bom? 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Muito bem. 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
0: 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Alô, Dona Terezinha. Dona Terezinha, um abração para a senhora também e para o senhor Benedito. Agora eu não esqueço mais o nome do Benedito.
9: Boa noite, Denilson. Eu estou aqui assistindo, escutando você.
0: Obrigado.
9: Quero te meter com uma música que eu encerrando. Eu adoro aquela música. E boa noite. Que tenha, Deus abençoe você. Seja um bom dia de serviço.
0: Obrigado.
9: Amanhã é outro dia melhor do que
0: com
9: hoje.
0: Com certeza.
9: E que Deus esteja com você.
0: Amém.
9: Por lá. E toca uma musicona pra nós com os serranos.
0: Dois serranos. Vamos pensar numa top aqui pra vocês aí, beleza? Obrigado pela audiência. Quem mais aqui tá com a gente? O seu Nadir, Dona Regina, lá na Santa Bárbara de Baixo. Tudo bem, Ednilson? Estamos aqui, ó, preparando uma sopa bem gostosa e curtindo aí o programa. Toca pra nós Oração pela Família. Somos aqui de Santa Bárbara. Um abençoado final de semana e pra você e pra todos. Amém. Que assim seja, Dona Regina e senhor Nadir.
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0: Aí Skank cantando pra gente Acima do Sol.

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1: 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Já são quatro da manhã. Daqui a pouco

0: A minha
1: herança. Tá aí, Ana Castela e a minha herança. Aqui um grande abraço para nosso ouvinte lá de Vilinha, né? Não é Colônia Marcelo, é Vilinha. Tudo bem, Ednilson? Janete Bassani por aqui na Vilinha. Se possível, toca para nós, Ana Castela, minha herança. Quero oferecer para minha filha Ana Júlia, também pro meu maridão Sérgio. E pro meu pai, o senhor Damásio, que mora em Rincão do Coxo. E também para toda a minha família. Seu Damásio mora no Rincão, então quer dizer que Domingão, Janete, Domingão, Ana Júlia e o senhor Sérgio vão lá pro Rincão, certeza, né? Almoçar por lá que tem festança. Tem festa em louvor ao Divino Espírito Santo, Domingão, dia 31, lá no Rincão, né? Lá no Rincão, diz que tem baile de Domingão, né? Tem festa. Lá no Rincão do Coxo, Domingão agora 31, não é? Abraço, Janete. Obrigado pelo carinho, pela audiência, viu? Deixa eu ver aqui. Não sei, não lembro se ter participado a noite aqui, Janete. Já participou ou não? Não lembro. Acho que não, né? Seja bem-vindo aí. Obrigado pela participação, viu? Grande abraço pra vocês aí no, na Vilinha, né? Quem mais aqui? Ednilson, fala aí, Ednilson. Manda a música do Grupo Ira pra nós. Olha só, Denilson Itner. Não é Hitner, é Itner, né? Ô, Denilson, olha, eu olhando aqui a foto de perfil no WhatsApp, eu não tinha identificado que você era você, viu? É, não tinha mesmo, né? É conhecido, velho, nosso, o Denilson Itner, né? Só que eu aqui no WhatsApp eu não tinha identificado que era ele, né? É ele que trabalha aí com instalação de ar-condicionados também, coisa e tal, né? Conserto. Lavador e coisa errada. Obrigado aí ao Denilson Itner. Prozeei um pouquinho com ele aqui na Única Pet Shop ali, que agora tá no Rossi 1 ali, né? Tava instalando um equipamento pro pessoal lá. E aí ele, né, me chamou pelo nome, conversando ali e tal e coisa, né? Eu lembro, eu conhecia ele. Só não lembrava aqui no WhatsApp, eu não tinha realmente identificado aqui ele. Daí que eu perguntei, mas eu não lembro teu nome, rapaz. Como é que é? Ele, ah, eu sou Denilson. Você fala lá Hitner. Eu falei, mas não é Hitner. Não, se pronuncia Itner. Ah, então tá, agora sim. Chique o sobrenome do menino aí. Abraço, Denilson, pra você e pra toda a família que ouve nós aí. Obrigado pelo carinho, viu? Satisfação grande tê-lo por aqui na sintonia da programação. Grande abraço. Obrigadão, viu? Quem mais aqui? Nas filas da vida? Como assim, nas filas da vida? Você tá retornando de Ponta Grossa também, não? Nas filas da vida. Grande abraço. Quem mais tá por aqui na audiência? É o Hipólito José Uca. Ednilson, na sintonia aqui, viu? Hoje é sexta-feira, então é dia da cerveja, né? Toca ela aí pra nós. Vamos domingo festar lá no Rincão também. Vamos todos convidados. E estamos convidando o povo também para prestigiar aí, tá bom? Hipólito José Uca, na Colônia Maciel, ligadaço aqui com a gente. Grande abraço. Rapidinho aqui, Leonardo Cesanoski, boa noite. Grande abraço. Toca do...

Fabiolo Batista, uma pra nós aí, tá bom? Vamos programar aqui, tá bom? É, pode ser essa que eu cantei agora há pouco aqui, né? Ah, eu cantei, cantei, né? Lá no Rincão, diz que tem baile de novo. Pode ser essa aí, né? Obrigado pela audiência. Quem tá aqui também, a dona Rosenilda Diádio, o Diógenes. Grande abraço. Hoje o Diógenes falou, viu? Mandei uma mensagem lá hoje, que eu, não, todo dia eu mando aí, né? Mande hoje você. Então, a dona Rosenilda que mandou hoje pra confirmar a audiência, né? Ou ela mesmo resolveu. Hoje é eu que vou mandar mensagem. Grande abraço, dona Rosenilda. O nosso querido Diógenes, o Nego, tá sempre com a gente. Obrigado, essa família querida aí na Colônia Maciel. Obrigado, gente. Valeu. Quem mais aqui? Quem mais com a gente? O Delmir Wendler Costa. Tá ligadaço aqui. Toca Lembranças do Nosso Amor. Vamos tocar já já aí. Modão também. Reinaldo Bordião tá com a gente, compadre Reinaldo. Ótima noite aí. Deus te proteja sempre. Manda lá pro senhor Dirceu, pro pessoal do Poço Grande também. E pro povão da Lapa aí. Pra Fia, pro Forman, pro Miguelzinho lá no Rincão, né? Então tá todo mundo reunido lá no Rincão, Domingão. Então essa galera aí, né? Gente boa. E mais aqui a Marilei Hartmann já está com a gente também na sintonia. É gente que ouve a gente, queridos demais, né? Quem tá na fila aqui é o nosso querido... Na verdade, agora há pouco eu misturei as mensagens, né? Eu tava vendo aqui a mensagem do Denilson Itner, né? E aí eu acabei abrindo aqui a mensagem do nosso querido Ari Nelson. E é ele quem tá nas filas da vida, né? Ele que tá retornando aí de Ponta Grossa, né? Ele que tá retornando de Ponta Grossa nas filas, na fila aí, né? Ele manda, repetiu duas vezes, que é eu que tô aqui na fila da vida, entende, né? Obrigado, Ari Nelson, pela audiência, pelo carinho sempre da sintonia, tá? Grande abraço. Obrigadão pelo carinho sempre, sempre, sempre. Da audiência e na programação. Vamos que vamos? Ah, pra fechar aqui as participações dessa pegada de mensagens aí, a Tunica. O Ednilson, quero saber quando que você vai tocar a minha música. A tua música? Ela falou que é da Xuxa. Parabéns pro Seida, você conseguiu, ó. Ó, dá um parabéns pra você aqui então, ó.

0: Não é aniversário, não. Mas hoje ela conseguiu, hoje ela me convenceu. Só que eu vou sair agora, que eu vou ali assistir o filme do Nando. Aí você vai ficar escutando a Xuxa aí, Tonica, tá bom? Vou programar pra rolar aqui já já, tá bom? Ó, vai rolar essa aqui, Tonica, essa aqui, ó. Não é essa, essa aqui, ó. Essa aqui. A Lua de Cristal, tá bom, Tonica? Pode ser essa? Pode, né? É o que tem pra hoje, viu?
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0: Beleza, fique na sintonia. Daqui a pouco eu dou uma passada por aqui novamente pra gente prosear mais um pouco, tá? Eu vou ali no, na sala de catequese pra assistir um pouco do documentário do Nando ali, né? Prestigiar, né? Nosso colega que trabalha aí. Eu volto na sequência aí, dando continuidade aqui na programação, tá bom? 7 horas pontualmente em Palmeira.
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0: Muito bem, são 7 da noite, mais 32 minutos, 7h33. Acabou de mudar aqui o ponteirinho, não é? Seguindo aqui com a nossa programação, mais uma passada, uma atualizada em nosso WhatsApp. E eu retorno ali para a sala de catequese aqui ao lado, onde está acontecendo a exibição de um material bacana que o Nando produziu aí a respeito da história da rádio, né? Da Rádio Ipiranga, que comemoramos, nossa, eu trabalhei tudo aqui. Comemoramos 78 anos, né? E está contando um pouquinho da história da rádio, enfim, né? Tudo a ver com o que foi. Rolou durante essa semana aí, né, galera mandando pra gente o nome dos fundadores da rádio, né, por que se chama Rádio Ipiranga, por que se chama Ipiranga, emissora, né, e o sorteio já rolou hoje no P7, no noticiário P7 foi divulgado o nome dos ganhadores, né, e esse material que tá sendo exibido ali pra gente, pra todos os funcionários aqui da rádio, alguns convidados, é justamente falando sobre a trajetória, né, o início, enfim, toda a trajetória da rádio até os 78 anos que comemoramos na semana passada. Eu já volto para lá para seguir acompanhando esse material e assim vamos dando sequência aqui também, abraçando carinhosamente a galera que está aí com a gente na sintonia aqui da 91.7. Intervalo comercial, eu volto já já para mandar os abraços e também para programar as músicas que o pessoal está pedindo para a gente aí. Tem indicações, eu vou programando já já por aqui.
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0: Muito bem, de volta às 7h37 na Cidade Clima do Brasil. Vai rolar Ira na sequência aqui para o nosso ouvinte. Pediu aí, acho que foi o Denilson, né, que pediu Ira. Será que foi? Acho que foi. Acabei não programando aqui na sequência anterior, né? Pode ser agora, pode ser agora. Obrigado, Denilson Itner. Abraços. Quem mais está aqui com a gente? Obrigado também. Agora o áudio deve ser do seu Benedito, né? Será que é? Boa noite.
8: Boa noite, Denilson.
0: Opa!
8: Tudo bom?
0: Bom, firme. Aqui
8: é o Benedito Cavalo, aqui, tô.
0: Joia!
8: Eu queria escutar uma música com o teu paradadura.
6: Qual?
8: Atrás da Avenida Central.
0: Como? Não entendi o nome da música. Repete só o título da música.
8: Atrás da Avenida Central.
0: Ai, é, vou ter que ouvir de novo aqui. Não assuntei o nome da música. Alô, Odete, tudo bem? Boa noite. Passando para confirmar a audiência e saber quem foram os ganhadores dos 300 reais aí, hein? Desejo uma ótima noite, abençoado para todos. Já vamos divulgar aqui, tá bom? Nathalie Camargo com a gente também. Na escuta da programação, eu quero que você mande os parabéns hoje para Ana Rafaela, que fez aniversário na última quarta-feira. Toque a música, uma música para ela. Mas por que você não mandou mensagem para contar para nós na quarta que ela tá no aniversário, ô Paulão? Ô Nathalie, ah, por quê? Abraços, tá valendo ainda. Abraço e parabéns aí para Ana. A Aninha, Aninha Rafaela, que celebrou o dom da vida. Muito bem. Quem mais tá por aqui? Que é isso aí, Ju? Que ela mandou pra gente? Ah, a Ju foi uma das ganhadoras? Sério? Ah, Juliana, sortuda. Ela foi uma das ganhadoras do Cenzão aí. Foram três ouvintes contemplados com 100 reais em dinheiro ou no Pix aí, né? E a Ju foi uma delas. Que tarde, né, Ju? Abraços. Quem mais tá com a gente aqui? O Cláudio e a Marinês, tudo bem? Estamos à escuta aqui em Santa Bárbara. Toca para nós. Envelhecer não é fácil. Pode acreditar. Envelhecer não é... Quem canta essa aí? Não tô lembrado aqui quem canta essa aí. Quem canta essa? Envelhecer não é fácil. Não tô ligado aqui quem é que canta essa aí. Vamos lá. Obrigado, Claudião, pela audiência. Forte abraço. Maria José com a gente também. É, na escuta aqui da Ipiranga, sintonia total, minha tia Roselmira de Jesus Moreira trabalhou na rádio, hein? Nos anos aí de 1965 até alguns anos depois, que eu lembro. Acho que foi até 1974. É, que tal? Boas lembranças, boas recordações, né, dona Maria José? Boa noite, abraço. Obrigado pelo carinho da audiência, viu? É, muito bem, muito bem. Vamos seguindo então, trazendo mais algumas músicas pra galera que tá aí com a gente na sintonia aqui da programação. E daqui a pouco eu volto, mais uma falada por aqui, mais alguns abraços. Chegando Tarde Vazia aí do Grupo Ira pro Denilson Itner.
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pela janela. Peraí, antes de rodar inteirinha essa música aqui, voltei aqui rapidinho pra mandar uma mensagem que eu abri e acabei não registrando aqui, né? Ô, Dinilson, aqui é a Ellen Cristina Turek. Eu quero mandar um abraço pro meu marido, Rodrigo Turek, que segue no plantio de cevada. Também um abraço pro meu pai, o Gibe, da colônia Maciel, pra minha mãe e pro meu maninho, João Lucas. Abraços, então, pra você, Ellen, aí pro Rodrigão, maridão, também pro seu pai, o seu Gibe, e também pro maninho, aí pra sua mãezinha, né? Não falou o nominho dela. E também pro maninho, o João Lucas. Obrigado, viu, pela audiência. Eu só fiz questão de registrar agora, senão eu acabava deixando passar aqui sem registrar, porque eu acabei abrindo a mensagem. Obrigado, Ellen. Tudo de bom aí pra você, viu? Abração forte. Segue sempre participando com a gente, viu? Não esquece de mandar a sua indicação de música também, tá? Aquela que você gosta. E a gente programa aí na sequência aqui da programação. Pessoas. Vamos lá? Curtindo o Ira? Tarde vazia. 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

0: Muito obrigado. Samuel! Samuel! Rosa!
1: Valeu! 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
3: Então, vou chamar Zé Neto e Cristiano para cantar um samba de alto astral comigo. Tá de

0: Alô, pessoal da espuma.
1: Pode encontrar, bora tomar uma, Zeca. Muito obrigado, meu ídolo.
2: Essa foi boa.
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4: 7h58.
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3: 8:26.

0: Muito bem, tem seu som de Bonnie Tyler, Married Man, aqui na programação Ipiranga FM.
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0: Uma ótima noite, boa sexta-feira e bom final de semana pra você ligado aqui com a gente. Edenilson, sextou, hein? Sempre na escuta aí, ó. Pro Dentópolis na escuta, um grande abraço lá pro Darcy. Igual Colégio Agrícola e Quartel, gratidão ter conhecido essas pessoas, gente boa. Um abraço Nivaldir, que mandou pra gente aqui a mensagem, abraçando carinhosamente o parceiro amigo aí, o Darcy, né? Grande abraço. Obrigado pelo carinho, pela audiência. Um abraço forte pro Ivonel Vidal também, ele tá mandando aqui. E da mesma forma a gente abraça esse povão querido aí, esses ouvintes nossos, não é? Um dia tive que cantar essa música na pista de rastejo. Qual a música? Qual a música? Da Xuxa? Sério? Alô, Nivaldir, abraço forte. Tá certo, rapaz. Vamos lá, quem tá com a gente aqui também, Dona Irene Seuzela de Correias. Sempre na sintonia aqui da Ipiranga FM. Um grande abraço pra esse povão querido que tá aí sempre com a gente.

0: Muito bem, são 8h33 ao som de Bad Boys Blue, Bridge of Horror. Horror. A gente vai seguindo aqui, ó. Já já tem trio Parada Dura atendendo o seu Benedito aí na sintonia com a gente. Obrigado, hein? Alô, Luzia aí no Paiol do Fundo. Grande abraço. Obrigado pela audiência aqui na programação Ipiranga FM.
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0: Intervalo comercial aqui. Já já tem mais músicas na sequência do nosso Sintonia Total.
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0: Muito bem, são 8h37 na Cidade Clima do Brasil. Boa noite para você que está ligado aqui na programação Ipiranga. A Odete Ednilson, roda Joy, Touch by Touch para a gente curtir aí, tá bom? Beleza. Amigo Nivaldir, abraço, mandou áudio. Vou ouvir aqui em off para ver o que se mandou aí, Nivaldir. Nós rodamos o áudio, tá bom? Eu acho que com essa sequenciona que vem agora de músicas, nós vamos fechando o programa. Eu vou dar mais uma olhada no vídeo. A gente tá vendo aqui do lado, né? Na sala de catequese, né? Um material que o Nando produziu aí a respeito da história da Ipiranga, da Rádio Ipiranga, né? E aí, bem interessante o conteúdo. Logo, logo vai ser disponibilizado. E pra galera também quiser assistir, enfim, quiser acompanhar em alguma ocasião especial, talvez aí no Cine Teatro, né? Enfim, a gente vai estar avisando o povo aí pra acompanhar a exibição desse conteúdo, desse material bacana aí, tá bom? Quem sabe em breve, beleza? 8h38. Ó, vai rolar aqui, ó. O trio Parada Dura lá pro seu Benedito, Avenida Central, tem João, aliás, Milionário Zé Rico, com o sonho de um caminhoneiro. Tem Newton Ferreira aí, meu amigo Reinaldo, compadre Rei, no Império das Estâncias. Vai rolar aqui também o Joy, né? Joy, a banda Joy, Touch by Touch. Tem Dollar, Over Will Is in the Moonlight. Também é música boa essa aí, diferente. Faz tempo que a gente não roda essa aí. Não, aliás, não lembro ter rodado já aqui na programação, né? Assim, fechando a sintonia total com essa super sequência, vem depois A Voz do Brasil. Só pra vocês não ficarem tristes aí com as minhas ausências aqui no programa hoje, tá bom? Eu vou estar amanhã aqui, tá bom? Amanhã tem Sabadão Nota 10, às 10 horas da manhã comigo e você na melhor sintonia, beleza? Então amanhã a gente se encontra aqui no Sabadão Nota 10 a partir das 10h10 da manhã, que às 10 horas tem o programa da Pastoral Familiar, né? Programa Sábado em Família, programa curtinho ali. Logo após a gente entra com tudo aqui com o Sabadão Nota 10. Só vou ter que substituir uma música, que falei que ia rolar Dólar, só que essa música é uma música extensa, tem quase 7 minutos, vai ter que ser uma música mais curtinha pra fechar aqui, ó, o tempo certinho, pra que entre 9 horas em ponto A Voz do Brasil, beleza? Queridos, queridas, obrigado pelo carinho, pela audiência, viu? Com essa super sequência aqui, praticamente já fecha o nosso Sintonia Total, e aí na sequência vem A Voz do Brasil, beleza? Obrigado pela audiência de todos aí. Ó, lembrando, domingão agora, 31, tem festança grande lá no Rincão do Coxo, não é? Ó, programado pra rolar também um show de prêmios, um bingão lá no Pinheiral de Baixo. Aí na quinta-feira, bem no feriadão de Corpus Christi, vai rolar um show de prêmios lá no Pinheiral de Baixo, hein? Ó a chamadinha aí, ó.
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0: 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Tá aí rolando a Avenida Central, trio Parada Dura aqui na programação.
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0: Oi, Denilson, antes que eu tomara que. Viu? Antes que termine o programa, eu acho que eu tô na escuta,
1: Tchelini,
0: tá? Meu,
2: tá brava?
0: A melhor evento que tem na Rádio Ipiranga é a Tchelini.
2: É.
0: Beleza? Melhor.
1: Beleza, garoto. Abraço, dona Leni e a Edilene no Poço Grande, né? Ô, oh, seu Nivaldi! Grande abraço, povão aí, né? Queridos, os outros áudios aqui eu vou rodar amanhã no sabadão, tá bom, Nivaldir? Agora nosso tempo tá estouradão, preciso voltar ali pra... ali, né, do ladinho, mas amanhã a gente roda esses áudios que você mandou aqui lá no sabadão, né? Beleza? Grande abraço, Jorge!

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1: 8h57.
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3: 59.
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5: 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A Voz do Brasil. As notícias do governo federal que movimentaram o país no dia de hoje.
6: Olá, boa noite.
7: Boa noite para você que nos acompanha em todo o país.
6: Sexta-feira, 29 de maio de 2026.
7: Vamos ao destaque do dia, avanço da economia.
6: Brasil registra crescimento de 1,1% nos primeiros três meses do ano.
7: Produto Interno Bruto foi impulsionado pela agricultura e consumo das famílias. Luana Karen.
8: Em valores correntes, ou seja, sem descontar a inflação, o PIB somou 3,3 trilhões de reais.
6: Recursos para a saúde. Mais 225 milhões de reais serão investidos em equipamentos para cirurgias gerais e oftalmológicas. Graziela Mendonça.
9: São equipamentos para operações como vasectomia, laqueadura e catarata. A expectativa é reduzir o tempo de espera para as cirurgias no Sistema Único de Saúde.
7: Petrobras anuncia 72 bilhões de reais em Sergipe para a fábrica de fertilizantes e exploração de óleo e gás em águas profundas.
6: Durante o evento, o presidente Lula pede respeito à soberania brasileira, após Estados Unidos classificarem PCC e Comando Vermelho como grupos terroristas.
10: Não aceitamos ser tratado como um moleque. Nós não sabemos ser tratado como se fosse uma republiqueta. Não brinque com a soberania desse país, não brinque com a nossa democracia, não duvidem das coisas que nós fazemos aqui nesse país.
7: Move Brasil, já está disponível financiamento para a compra de novos caminhões e ônibus mais seguros e sustentáveis.
6: Hoje, na apresentação da Voz do Brasil, Mariana Jungmann e Luciano Seixas.
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6: O consumo das famílias e a agricultura ajudaram no crescimento do país no primeiro trimestre deste ano.
7: O IBGE divulgou hoje que o PIB, Produto Interno Bruto, aumentou 1,1% no período, com resultado positivo em três setores: agropecuária, indústria e serviços.
6: Lembrando que o PIB é o resultado de tudo que é produzido no país.
8: Na chácara de 3 hectares, em Tangará da Serra, no Mato Grosso, José Francisco de Souza planta de tudo. E de tudo, a terra dá. Tomate, brócolis, cebola, repolho, cebolinha, alface, couve, milho. A produção é vendida nas feiras, mercados e enviada a escolas públicas da região. Em 2025, José conseguiu financiamento do Programa Nacional de Fortalecimento da Agricultura Familiar, o PRONAF, para a construção de 3 estufas na propriedade.
11: No ano de 2025, a gente conseguiu o financiamento do PRONAF. A gente precisava aumentar a produção e conseguimos financiamento para construir 3 estufas na propriedade, onde melhorou bastante e aumentamos bastante a nossa produção.
8: Puxado pelo campo e pelo consumo das famílias, o Produto Interno Bruto do país cresceu 1,1% no primeiro trimestre de 2026, comparado ao último trimestre de 2025. O PIB é considerado o termômetro oficial da economia. Ele mede o valor de tudo o que é produzido no país durante um determinado período de tempo. E esse tudo inclui desde o pãozinho da padaria, passando por carros e máquinas, até o corte de cabelo e a consulta no médico. São os bens e serviços.